0: Você demorou de responder, né, Roberto? Você demorou de responder, né, Roberto? Ai, ai, ai, ai, ai. Tem tudo, né? Tem canjica, tem quentão, tem muita coisa bacana. Só tá faltando uma coisa, Roberto. Tá tudo maravilhoso, mas cadê o frio, Roberto? É. Um calorzão desse, gente, tá muito quente, pelo amor de Deus. Ai, hoje mesmo eu tava vindo com a moto, botando a mão na cara pra me livrar do sol, que o sol tava com farol alto. Só tá com
1: fala em São João, Coimbra, você é muito soltar foguetes? Fogos?
0: Solto sim, eu compro, eu gosto de soltar fogos, eu gosto de soltar a bomba.
1: Você gosta de pegar na cobrinha, né?
0: É?
1: Soltar cobrinha e pegar na cobrinha.
0: Não, servei você, eu já falei pra você que esse negócio
1: aqui. Aquelas cobrinhas, que...
0: Não, isso é coisa de criança.
2: Boa noite, Marcos Coimbra, boa noite, Roberto. Boa noite. Sou Suzilândia do bairro Brasília. Gostaria de ouvir uma música com a banda Magníficos. Cristal Quebrado, só pra curtir.
0: Magnífico,
1: cristal quebrado, não cola jamais.
0: É, a gente não passou essa música no começo do programa, não?
1: Não, acho que não.
0: Rapaz, você tem certeza?
1: Absoluta.
0: Eu, hein? Pra mim não tinha passado essa música. Não sei, não.
1: Mas qualquer coisa passa amanhã, né? Se for o caso, né?
0: Não, deixa eu ver aqui. Magníficos, né? Magníficos.
1: É.
0: Cristal quebrado. Eu acho que nós temos essa música aí, viu, produção? Procura pra nós aí. Cristal quebrado. Mas olha o nosso abraço aos nossos radiovintes. As pessoas que sempre ouvem o nosso programa, independente de onde, como, porque tem muita gente ouvindo também, claro, na rede mundial de computadores, né, Roberto?
1: É.
0: Aí, aqui em Guanambi, na zona rural, tem muita gente bacana curtindo o nosso programa, né? E aí a gente agradece você, meu amigo, minha amiga, você que gosta, né, da boa música, da música romântica, e agora nesse período curtindo a gente com forrozão. Forró é bom demais. Já baixei isso aqui, não sei quantas. Eu acho que deve ser isso aí, não tem condições, não.
1: Tá chiando quando você mexe, tá chiadinha.
0: Então vamos lá. Magnífico, eu achei ali, Roberto. Agora só falta o cristal quebrado, né?
1: Ei, cristal.
0: Vai olhando aí enquanto eu passo aqui, viu? Que nós temos muita cristal música aqui,
1: quebrado.
0: Viu? Ai, ai, ai. Aqui tem música demais, meu irmão. Aí pra gente achar, né?
1: Pode ser que o nome da música não é cristal quebrado, pode ser outro nome, né?
0: É, não achei, não, ó.
1: Bota aí, escreve cristal quebrado pra ver se
0: não. Não, você não tem ali, eu vou procurar.
1: Então achei que deve ser outro nome de música,
0: não? Não, eu acho que o nome é esse mesmo. Aqui pode estar com outro nome, mas o nome é esse mesmo, Cristal Quebrado. Eu lembro dessa música, é uma música bacana. É uma música muito boa, né? Que a banda Magníficos canta. E todo ano, todo São João, a galera pede. Gosta daqui, ó. Minha usa, minha blusa.
1: Pronto. Mais pra ela.
0: Pronto.
1: A gente procura aqui com calma.
0: Eu vou fazer o seguinte, aqui, ó, Beto, a gente resolve esse problema agora. Pronto. Eu vou abraçar. Aqui, ó. Eita!
1: Achou.
0: Poxa, eu não falei pra você?
1: Achou.
0: Ou acha, ou vai ou racha, né?
1: Achou aí.
0: Magníficos! Magníficos. É magnífico pra vir pra cá, não, né?
1: Sim, sim.
0: Magnífico, o rapaz de Pense. Hein? Pense numa banda. Pense num dia que a galera vai jogar duro, Betão. Eu acho que vai ser um dia em que todo mundo vai dançar forró. Agora, eu não sei se aquele irmão lá, como é o nome dele, Roberto? Eu não sei se aquele lá que, moço? Você sabe mesmo? Eu não sei se aquele lá, como é o nome dele? É... O Sapato Azul, ele vai pra Praça do Feijão?
1: Davi.
0: O Sapato Azul vai pra Praça do Feijão também?
1: Ele arrasou no Santo Antônio, hein? Jogou duro, hein?
0: Rapaz, ele é famoso. Todo ano só dá Sapato Azul. O Dário do Dário's Bar, que deve estar ouvindo a gente agora com o Paraná, disse que vai desafiar ele e que dança melhor do que ele, mas eu tenho minhas dúvidas. Eu sei que o Dário tem cintura de mola.
1: Quem é bom também é Geraldo.
0: Eu sei que Dário dança, que requebra, que diz que vai até embaixo. Mas que vai ganhar de Sapato Azul, já não sei.
1: Hein, Coimbra?
0: Né?
1: Quem é bom também no forró é Geraldo.
0: É, Geraldo?
1: Nosso colega.
0: Quem é Geraldo?
1: Geraldo Ferreira.
0: Ou aquela barrigona? É ruim. Não existe, não, irmão.

0: Muito bem. Aí, essa música Show de Bola, que foi pedido de um ouvinte nosso, aliás, essa música é linda mesmo, né? E tem que passar no São João, claro. É, tem que vir pra cá e a galera vai curtir isso aí. Cristal coisa quebrado, boa demais. Cristal Quebrado com Magníficos. Como é que é? Agora é outro apoio outro, Robert?
1: Isso.
0: Então vamos lá, né?
1: Vamos sim.
0: Aí na sequência a gente volta já pra despedir, dá tempo pra passar uma música ou duas, não sei.
1: 9:11.
0: Mas você ouvindo o nosso programa aí do outro lado, nosso muito obrigado pelo carinho da audiência. Amanhã tem de novo, amanhã é terça. Programa tá começando, semana tá começando.
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0: 9:11.
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0: Friends! Agora são 21h23, Betão.
1: 9h23.
0: 9 horas 23 minutos, hora oficial de Brasília, hora oficial do Brasil. E a seleção brasileira jogou na última. Foi domingo, Betão? Foi sábado, né?
1: Foi sábado, mais ou menos, hein?
0: No último sábado. Moço, que jogo deplorável. Que é aquilo, meu irmão?
1: Complicado, hein?
0: Será que nunca mais seremos aquele Brasil que era temido por muitos, admirado por vários, né? Ovacionado pelo mundo?
1: Verdade.
0: Será que nunca mais vamos ser aquele Brasil, zil, com S's e I's, I's e S's?
1: Vamos ver o próximo jogo, né? Vamos ver o próximo jogo, né? Como é que vai ser, né?
0: Que é isso, rapaz?
1: Contra o Haiti, né?
0: É, hoje, um time bacana, que esqueci qual é o nome do time agora. Também, né, pegou.
1: Noruega?
0: Noruega. A Noruega pegou. Não sei o que verde lá, não é? Não sei o que verde lá, Porto Verde, um negócio assim. Um time que nunca chegou na Copa do Mundo. Chegou e eles mantiveram a técnica do jogo e terminou empatado 0-0. O Brasil sofreu logo no começo um gol do Marrocos. Aí, graças ao Vini Júnior, empatou. Mas quase que a gente fica num prejuízo. Foi um jogo ruim, não foi, o Betão?
1: Péssimo.
0: Amanhã tem jogo bom. Mas o problema é que todas as seleções estão boas, hein? Hã?
1: É.
0: Amanhã tem Argentina, amanhã tem França, e as pessoas aguardam com muita ansiedade. A Alemanha repetiu a façanha 7-1. É mole, Betão. Só que aquele time também, né? É Coração. Aquele time é muito fraquinho também, né? Possa ser que a Alemanha fez isso, porque eu não acho que esse negócio de 7-1 vai se repetir mais, não. Com os bons jogadores que temos hoje em todas as seleções, mas eu vou dizer, dá medo saber que nós temos uma seleção ainda não definida, apesar do técnico ser um cara de muitas vitórias pelo mundo, por onde passou, mas nós ainda não temos, né?
1: E Japão jogou bem, hein?
0: Diz que tem possibilidade do Neymar jogar na sexta, ou é na terça? É na terça, né? É na terça.
1: O dia do Haiti é sexta?
0: É sexta?
1: No Haiti é sexta.
0: É verdade, é sexta. Então diz que tem possibilidade do Neymar jogar. Esse é o problema. Neymar nunca jogou. Pela seleção brasileira nunca fez nada. Talvez agora, quem sabe, né? Vamos dar um voto de confiança pra ele pra ver, né, Roberto? Não jogou ainda, né? Vamos dar um voto de confiança pra ver. Ai, ai. A gente só vai ouvir uma música aqui, Vini bacana.
1: Jogou bem, Vini Júnior, hein?
0: Vini Júnior jogou bom.
1: Jogou bem.
0: É. Vamos ouvir só uma música aqui, na sequência a gente volta pra despedida. Daqui
1: Cê
0: a pouquinho tem Geraldo Ferreira.
1: Você quer falar de sábado, não? Programação de sábado?
0: Ah, é, né?
1: No YouTube.
0: Depois dessa música a gente fala e já despede, né?
1: Pronto, beleza, então.
0: 21 e 26.
1: 9 e 26.

0: Ai, magníficos. Canta essa música também, mas quem tá cantando aí é Banda Tropicália. Amanhã talvez. É a música da... Quem cantava essa música, Betão? Eu não me lembro mais, não. Essa música foi regravada em ritmo de forró. É, não sei não. Acho que é Kátia, né? Sei lá. Kátia. Simone, sei lá. Vamos lá, são 20... Aliás, 21 e 29... Só falta um minuto para as 21h30, a gente tá indo embora, mas antes da gente ir embora, vamos passar a programação do sábado, viu? A programação do sábado, dia 20 de junho, é, do São João do Gurutuba, Praça do Feijão, Praça Henrique Pereira Donato. Pois é, ah, no sabadão, às 2h30 da manhã, gente. Não, 21h30, né?
1: 21h30, moço.
0: É, eu vou aumentar mais aqui, peraí.
1: Eu vou aumentar. Deixa que eu leio,
0: Não, não, pode deixar comigo.
1: Tá,
0: então vamos lá.
1: Pronto.
0: Eu começo. Edgar Mão Branca, às 21h30 do Sabadão Maravilha, para abrir a festa maravilhosa.
1: Isso aí. É, Nadson Ferinha, às 11 da noite.
0: Pensando que ele vai entrar com um pique da gota serena. Quieta, moço.
1: Ai, ai.
0: Reno Poeta, às 0h30 da noite.
1: Raid Neto, às 2 da manhã.
0: Raid Neto? Quem é esse cara? Nunca vi
1: eu
0: falar.
1: Eu acho que era do Calcinha Preta, eu acho.
0: Ah, Ramon e, Duda Mel. Ramon e Duda Mel.
1: De Guanambi, eles.
0: Né, são de Guanambi, vai fazer o festão da galera às 3h30 da manhã do Sabadão Maravilha.
1: Bom demais.
0: Aí é bom, viu, gente boa? Aí é show de bola. Vamos pra programação agora do Domingão, né? Domingão também tem outra programação, show de bola. Vamos lá, Betão.
1: São Will, João... Will Coelho, às 9h30 da noite.
0: Isso. E às 23h, às 11h, Guilherme Silva.
1: E na sequência, às 12h30, Gil Martins.
0: Gil Martins é uma boa pedida pro São João. Também às 2h, Raquel dos Teclados.
1: E na sequência, às 3h30, Gustavo Silva.
0: Isso mesmo, São João do Gurutuba 2026, gente boa. Isso tudo vai acontecer, viu?
1: Tem mais lá que
0: eu tô vendo aqui, é porque pulou isso. Aqui. Pronto, na outra, vamos
1: volta,
0: lá.
1: Volta.
0: Volta aqui?
1: É.
0: Esse aí foi o que nós fez, doido.
1: Não, volta aí, volta aí.
0: Eu vou dizer, aí. Tem mozinho uma mula velha.
1: Passa, passa, passa, passa.
0: Ah, uma mula velha. Vamos lá, Brasil, vamos lá, vamos lá. Ele não acompanha o raciocínio. Dia 22 de junho, segunda-feira. Eu não disse que essa festa ia só ter segunda, Betão?
1: Ah, tá segunda.
0: Ah, São João do Gurutuba 2026, Léo do Forró, às 20h30, às 21h30.
1: Isso, na sequência, Matheus Fernandes, às 11 da noite.
0: Dil do Acordeon, às 0h30.
1: E na sequência, Meus Canários, às 2h.
0: É verdade. E pra terminar, Mazinho Moreno, às 3h30. Essa é a programação, até segundona, gente
1: São
0: boa.
1: São João do Gurutuba.
0: É, São João do Gurutuba 2026, viu, gente boa. Prefeito tá caprichando, tema é Copa do Mundo, tá tudo muito bonito por lá.
1: Botou até parece... lá pra ver o jogo, né?
0: É, exatamente, tudo bom. Bom, sem mais delongas, vamos embora, né, Betão?
1: É isso aí.
0: Na sequência vem aí Geraldo Ferreira, que nunca mais chegou na hora certa, só chega atrasado. Eu vou dar pra fazer o programa quando voltar ao normal, até as 22 horas, ele vai ter que ficar aqui ouvindo o nosso programa.
1: Né?
0: É quando eu voltar, por causa desse stand de apoio cultural, ele vai ter que me ouvir até as duas, porque eu vou terminar as duas não, as 22, porque eu vou terminar o programa às 22. Aí ele vai ver se ele vai chegar, se ele não chega cedo ou se ele não chega.
1: Pronto, ele tá na escuta, com certeza.
0: Isso aí é castigo pra ele,
1: ele tá na escuta, pra ele aprender.
0: Minha gente, o nosso abraço, nosso muito obrigado, viu? Até amanhã, se Deus quiser, eu estou aqui. Não sei, Roberto, mas eu vou estar aqui com o programa de terça-feira, que também será forró.
1: É isso aí, valeu, Guanambi, forte abraço a todos. Quarta-feira estou de volta. Fique com Deus, bom descanso, valeu, fui.
2: Nove horas e 32 minutos.

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0: 10:02.
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Boa noite, Guanambi região. Boa noite, Bahia do meu coração. Boa noite, Brasil. Buenas noites, Latino América. Boa noite, planeta Terra. Você está ouvindo Geraldo Ferreira e o programa Sintonia Emocional nas ondas da Rádio Cidade 104,9 FM de Guanambi, Bahia. Ou poderá me ver através das minhas lives nos meus Facebook Geraldo Ferreira da Silva ou ainda através das outras lives minhas nos meus Instagrams também Geraldo Ferreira da Silva ou nos ouvir mediante o aplicativo da TV Guanambi. Baixe o app da TV Guanambi no seu celular, no seu tablet, na sua TV Smart, no seu computador e nos ouça em Guanambi, nas cidades da região, na Bahia, no Brasil e em qualquer lugar do planeta Terra ou do espaço sideral que tenha internet. Eu quero aqui externar meus agradecimentos a Jesus Cristo, a Maria, sua mãe, nossa mãe, a você, ouvinte do Geraldo Ferreira e o Sintonia Emocional, razão maior deste programa, deste locutor e desta emissora. Expandi meus agradecimentos a Tony Nogueira, o nosso diretor, o cara legal, a Marcos Coimbra, meu professor de sonoplastia e aos demais colegas locutores desta emissora na pessoa de Val Rodrigues. Registrando a audiência de Maria Helena Frota, de Eduardo Fisme, do cantor, compositor Del Lima. Boa noite, sejam bem-vindos, bem-vindas ao Sintonia Emocional. A Suzy Santos, seja bem-vinda ao Sintonia Emocional. Obrigado pelo carinho da audiência. Caros ouvintes, o tema do nosso programa de hoje é a beleza, especificamente a beleza feminina. Portanto, vamos ouvir Simone Mendes com Beleza Ignorante.

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1: 22 horas e 18 minutos, ou seja, 10 horas e 18 minutos aqui na Rádio Cidade de Guanambi, Bahia. Boa noite.

0: Boa noite a professora Orvalina, Ana Conceição em Brumado, Bahia, a Mary Gonzalez em Sorocaba, São Paulo, a Adna Rosa em Poções, Bahia, sejam bem-vindos ao Sintonia Emocional, a Ian, a Edson Dutra Júnior, Edinho, Cafoninha, a Jonas Viana e Dona Delma na Fazenda Mulungu, ao empresário Tom e Dona Leia da Probike, Gilda Mochila, Morena Lima Oliveira e Dona Zélia, sua mãe, na Fazenda Vagem da Flecha, ao Minon Pereira e família, Marlúcia Técnica e Fermagem, Glória Maria, Geraldo Escrubirubi, Dona Luizinha, Geraldo Fernandes, Cida, Cláudio Castro, no bairro Paraíso e Sidão da Pipoca, agora descansando da festa de Santo Antônio, né? Sidão, Zélia Santos e o filho Biel, Dona Benedita, filhos, netos, no bairro Vumitamel. Comunicamos com pesar o falecimento de Valquírio Leão Júnior. Quanto ao velório e sepultamento, eu darei informações nas minhas redes sociais. Ainda não foi divulgado pela família, ok? Caros ouvintes, a sua saúde é importante, portanto, pedale, né? 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E vamos de música, né? Vamos ouvir a banda baiana Cacau com Leite, Volte Logo, assim, ó.
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1: Registrando a audiência de Maria Iris Lima, de Luciano Monteiro, da Lavalto GBI, de... Sejam bem-vindos, bem-vindas ao Sintonia Emocional. 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E quinta-feira começa o São João aqui do Gurutuba. Então vamos ouvir a música do Dr. Rui Azevedo.

0: Dando audiência de Estela no Rio de Janeiro, Rosimar Teixeira dos Santos, Ilândia. Obrigado pelo carinho da audiência. Vamos aos nossos apoiadores culturais.
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1: 22:41, ou seja, 10:41 aqui na Rádio Cidade, registrando a audiência de TFD Guanambi, de Nária, é isso? Da colega locutora da 104,9 FM, a Rádio Alternativa de Candiba, Wanda Lúcia, obrigado pelo carinho da audiência. E do meu amigo Donzelo Edson Edinho, o Cafoninha. Obrigado pelo carinho da audiência, Cafoninha. Comunicamos com pesar o falecimento do meu amigo Valquírio Leão Júnior. Quanto à nota de velório e sepultamento, eu darei nas minhas redes sociais, que a família ainda não nos informou, ok? 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Portanto, vamos ouvir Geraldo Azevedo e Alceu Valença com Moça Bonita. Poesia musical no Sintonia Emocional. Anda Conceição, chega junto.

0: audiência de Nicélia Alves, boa noite, obrigado pelo carinho da audiência, seja bem-vinda ao Sintonia Emocional.
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0: 22:49, ou seja, 10:49. Vamos ao momento poético de hoje. Eliane, boa noite, seja bem-vinda ao Sintonia Emocional.

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0: Caros ouvintes, o momento poético de hoje é com um grande poeta nordestino, Braulio Bessa, que fez um cordel falando dos padrões de beleza. Vamos ouvir.
1: Essa coisa do o poeta popular nordestino, que escreve cordel, gosta muito de se juntar e um desafiar o outro. Um joga um tema, um mote, um assunto. E uma vez surgiu um mote que falava exatamente disso. Numa turma de poetas, a gente conversando, e eu disse: beleza não tem padrão, bonita ser de verdade. Escrevi um poema que diz: ninguém no mundo é igual, é grande a variedade, o corpo é só aparência, a alma é identidade. Beleza não tem padrão, bonita ser de verdade. Para que tanto julgamento, para que tanto preconceito, se não existe no mundo alguém que seja perfeito? Tem gente que se diz rara, com boniteza na cara, mas com feiura no peito. Bonito, meu povo. Bonito é não se pintar ou se pintar todo dia. Bonito é se maquiar, se isso traz alegria. Porém, tendo a certeza que a verdadeira beleza não escorre pela pia. Bonito é o cabelo branco que o tempo sem clemência pinta um pouco a cada dia e usa com paciência o pincel da sabedoria e a tinta da experiência. Todo cabelo é bonito, que isso se esclareça, seu cabelo também é, e o careca não esqueça. Bonito é quem tem beleza aqui dentro da cabeça. Bonito é roupa de marca, bonito é roupa da feira. Use a roupa que quiser, sem ouvir qualquer besteira. Vamos falar de todo jeito, parece que o mundo é feito de estilista e costureira. Bonito é ser depilado e ser peludo também. A pele e o pelo são seus e o que é seu lhe convém. Bonito é não se importar com o sovaco de ninguém. Bonito. Bonito, meu povo. Bonito é comer coxinha sem medo de engordar. Bonito é ver a balança sem medo de se pesar. E se o ponteiro subir, bonito é se aceitar. Bonito é ser o que é, seja lá quem você for. Peso, altura, cabelo, todo estilo, toda cor. Bonito é priorizar a beleza interior. Enfim, bonito é não ser refém dessa feia ditadura que impõe padrões e regras pelo peso, pela altura e sem encostar um dedo, aprisiona e tortura. Afinal, quando Deus criou a gente, não usou receita pronta, projetou de ponta a ponta de um jeito diferente. Plantou a nossa semente nos solos da igualdade, regou com diversidade e de tudo deu no chão. Beleza não tem padrão. Bonito é ser de verdade.
0: O cabra é bonito da poesia, né? Joga duro e duríssimo assim, desse jeito e do outro também.
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0: Para complementar o tema, vamos ouvir o forró choteado e Sivaldo do acordeão com beleza feminina.

0: 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E no oferecimento da Mundo Music, vamos ao Música Erudita, Música Instrumental de hoje. Não é isso não? Vai, Chico.
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0: Música instrumental de hoje vai com grande violonista, com saudoso grande violonista brasileiro Dominguinhos, executando a peça Delicado. Registrando a audiência de Kibele Silva, de Luiz Carlos Gomes, Marco Silva, Lanete Souza, Pedro Boa Sorte, Lindalci Farias, Ana Conceição em Brumado, Bahia, Vandi Leão, a colega locutora Wanda Lúcia,

0: Douglas e Edmar, funcionários da Pai Bahia, professora Dete Nascimento, Orlando Normanha, Cris Oliveira, Adalto, Juventina Guimarães, Hélio Flamenguista, Rony, Lúcia Natomé de Souza, Buraquinho, Dalva Maria, Dr. José Lúcio Nogueira da Contar Contabilidade, Solon e Família, Edivaldo Ribeiro no bairro São João, Neido Alvorada e sua esposa Claudiane, Floriano da Guanambi Premiável, João Mota, João do Táxi na rodoviária de Guanambi, todos demais taxistas de Guanambi região, Márcia Marculino, Joelão do Vomitamel, Ivan Soares Luz, Vavá Santos da Mais Frio, Leandro Guedes em Seraíma, Almido Renascer 2, Léo Suri, professora Noélia Câmara, professora Valdirene Bezerra, Joel da Pedreira e sua esposa, Maurício motorista de aplicativo e todos os demais motoristas de aplicativo de Guanambi região, Dona Feliz, Francisco Tio Sam, Gil Gomes da Guanambi Premiável, Miro na Vila Nova, Avelino Pereira na Vila Nova, Marilene Silva, Heitor, Alessandra, Isabelle, sempre na escuta do Sintonia Emocional, e Dona Marlita. E vamos emendando aqui com a moda, né? Assim, pra não deixar pra lá, Alceu Valença, Flor de Tangerina.
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1: 23:08, ou seja, 11:08 aqui na Rádio Cidade. Comunicamos com pesar o falecimento do meu amigo Valquírio Leão. Detalhes de velório e sepultamento eu darei nas minhas redes sociais, porque até o momento a família não divulgou. Ok? Obrigado.

0: Obrigado pela compreensão. Registrando a audiência de Camila Lopes Rodrigues, de Cleison, de Erenice Batista e do meu colega locutor Roberto Fernandes da Silva. Já terminou de lavar os pratos, agora tá ouvindo Sintonia Emocional. Aê, cabra! Eunice Lima, boa noite, seja bem-vinda ao Sintonia Emocional. Norma Neves, obrigado pelo carinho da audiência. 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Avelino Pereira, boa noite, cadê você, rapaz? Chega junto. Alessandro Teixeira, obrigado pelo carinho da audiência. E vamos ouvir, aliás, agora no mês de junho, a pancada vai ser essa aqui, ó. Desse jeito aqui no Sintonia, ó.
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0: Pois é, puxe, se o velho ou sua velha não estiver aí, puxe o sofá de lado, ou dance com o velho ou com a velha, ou com cabo de vassoura, mas tem que curtir forró. E o meu problema tá igual de Edgar Mão Branco, eu tô ficando velho, desse jeito, Andileu, tô ficando velho. Eunice Lima, boa noite, seja bem-vindo ao Sintonia Emocional. Mulherada, eu tô ficando velho, o que é que eu faço? Assim, ó, olha o problema.
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0: registrando audiência de Mita Oliveira Brito e de Laurentina Martins de Souza. Boa noite, sejam bem-vindas ao Sintonia Emocional.
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0: 23:19, ou seja, 11:19 aqui na Rádio Cidade de Guanambi, Bahia. 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

0: 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E vamos ouvir forró, vamos ouvir Elba Ramalho, Quero Meu Amor.
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3: 23:35, ou seja, 11:35. Professor Ovalina, chega junto, obrigado pelo carinho da audiência. 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E vamos de música, né? Genival Lacerda, Severina Chique Chique, lembra disso?

Ei, boutique famosa essa da de Severina, né, rapaz? Eita coisa boa. Mas vamos ouvir aqui uma moda bem caprichada, uma moda de um cantador bem arretado, que é de Lee e agora interpretada por Flávio Leandro. Onde Deus possa me ouvir.

0: Tia Dora Nascimento, boa noite, seja bem-vinda ao Sintonia Emocional. Vamos aos nossos apoiadores culturais.
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1: 23:34, ou seja, 11:34 aqui na Rádio Cidade. 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E vamos ouvir o rei do Baião, Luiz Gonzaga, com Eu Sou do Banco. É assim, ó.
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emendando com o confrade Gil Martins, música de Dr. Rui Azevedo, sim, o médico cirurgião aqui de Guarambi, e Dildo Acordeon, Cadê Luiz?

0: Letícia Guimarães, boa noite, seja bem-vinda ao Sintonia Emocional.
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0: 23:43, ou seja, 11:43 aqui na Rádio Cidade. 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E vamos, lembram de Tadeu? Ah, Tadeu perigoso, está precisando ser preso. Cremilda, prenda o Tadeu assim, ó.

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3: 23:51, ou seja, 11:51. Vamos ouvir Fala Mansa com Shot da Alegria. Bora, rapaz.
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Para os ouvintes, são 23:56, ou seja, 11:56 aqui na Rádio Cidade. É hora do lobisomem guanambiense voltar para casa. É hora do lobisomem guanambiense procurar uma coisinha para comer, uma cosita de sangue. É hora do lobisomem turrar. Quem turra é lobisomem ou marruá? A pergunta fica no ar. 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

0: Para os ouvintes, fiquem com a paz de Jesus Cristo e Maria, sua mãe, nossa mãe, que ele nos abençoe e nos dê uma noite sono tranquila e reparadora. Boa noite a Patrícia Guimarães, durma com a paz de Jesus Cristo. Leozinho, durma com a paz de Jesus Cristo. Cantor, compositor Deol Lima, durma com as muriçocas, sujeito. Tarcísio, boa noite, chegou no final do programa. Durma com a paz de Jesus Cristo, amanhã mais cedo das 22h às 0h, espero sua audiência. Pedro, boa sorte, boa noite, durma com a paz de Jesus Cristo. Alessandre Teixeira, boa noite, durma com a paz de Jesus Cristo. Felipe Fazelo, também chegou no final do programa, amanhã mais cedo das 22h às 0h, espero sua audiência, obrigado pelo carinho da audiência, durma com a paz de Jesus Cristo. Professor Orvalina, durma com a paz de Jesus Cristo e com as anjas. Vandi Leão, durma com 1 litro de cachaça e com as muriçocas em seu colchão. Avelino da Vila Nova, durma com as muriçocas. E o Donete Maria, boa sorte, durma com as abelhinhas. Demais ouvintes, durma com a paz de Jesus Cristo e Maria e até amanhã, se assim ele nos permitir. E vamos ouvir o William Sanfona, que esteve aqui no sábado fazendo o show de finalização da festa de Santo Antônio, né? Na praça da igreja na católica de Santo Antônio aqui em Guarambi. Então vamos ouvir o William Sanfona, Eu Sou de Jesus.
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0: Algumas pessoas dizem por aí, William, por que no teu show tu toca forró também? Além das músicas católicas, eu toco forrozinho também.
1: 12:05.
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Pai nosso que estás no céu, santo é o teu nome. Que o teu reino venha sobre nós e a tua vontade seja feita aqui na terra, assim como é feita no céu. Dá-nos hoje o alimento de que precisamos. Perdoa as nossas ofensas, como também nós perdoamos os que nos ofenderam. E não nos deixes cair em tentação. Livra-nos do mal.

caro e minha cara ouvinte, graça e paz da parte de Cristo Jesus, que este dia seja um dia de paz. Muitas vezes nós estamos tristes e eu quero falar hoje para você sobre tristeza. A tristeza sobrevém algumas vezes quando o ser humano não realiza seus desejos. Às vezes ele vem acompanhado da cólera, tristeza e cólera junto. Quando surge pela frustração da necessidade e desejos, em geral ocorre da seguinte maneira: a pessoa é levada a pensar e a lembrar-se da casa onde nasceu, dos seus pais e da vida que levava no passado. Quando a pessoa não oferece resistência a esses pensamentos e até se deixa levar por eles, ou mesmo se deleita com eles, embora só na imaginação, eles se apoderam interiormente da pessoa. Essas representações, esses pensamentos, fazem com que a pessoa mergulhe na tristeza. Sua situação atual a impede de que essas coisas passadas se tornem novamente realidade. E assim, a alma fica triste, fica abatida e humilhada. Há uma diferença entre tristeza e aflição. Se por um lado a aflição pertence essencialmente ao amadurecimento humano, como luto e como assimilação das experiências de perda, a tristeza, como autocompaixão, é estéril. Eu posso estar aflito. Isso pode estar ligado a um amadurecimento que eu preciso fazer. Perdi alguém, enfim, aconteceu uma perda na vida, estou aflito. Mas a tristeza por si só é estéril, que é outra coisa. O ser humano refugia-se na autocompaixão quando ele não consegue satisfazer os seus desejos. No fundo da tristeza também há com frequência desejos exagerados pela vida. E assim, pelo fato de não ser o maior, eu não entro em combate e acabo me refugiando na tristeza. A aflição pode chorar. Suas lágrimas podem amolecer a alma endurecida e fazer com que ela se torne frutífera. É possível que as lágrimas da aflição se transformem em lágrimas de alegria.

0: Princesa, porém, não pode chorar, pois ela é choramingona e se banha em sua própria autocompaixão. A tristeza consiste, sobretudo, na dependência infrutífera do passado, pois sempre de novo as pessoas imaginam os sentimentos de outrora, em casa, na proteção, na despreocupação, lamentam o passado que não existe mais. Por mais que às vezes possa ser proveitoso ocupar-nos com o passado, a fim de assimilá-lo, de percebê-lo como raiz do presente, isso pouco nos ajuda a realizar verdadeiros progressos. Se constantemente ficamos olhando para o passado e tivermos saudade das coisas acontecidas, então a pessoa só fala de saudades. É sobretudo perigoso diante da realidade presente fugir para o passado, uma vez que o passado é algo definitivamente passado. Passado passou e nunca mais haverá de se tornar realidade. É possível aprender muito do passado para o momento presente. No entanto, se o passado se torna fuga de conflito presente, ele se torna um obstáculo que nos impede de assumir as tarefas atuais e através delas amadurecer. Nada de entristecer-se pelo passado que já não volta. Bola para frente sempre. Um forte abraço para você. Deus te abençoe em nome do Pai, do Filho e do Espírito Santo. Amém.
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3: Meia-noite e 11.

0: uma hora.
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0: Uma hora.

0: 2:03.
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0: 2:03.
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1: 2:34.
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0: 3:02.
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0: 3:02.

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0: 5:02.
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0: 5:03.

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1: 5:14.
2: Bom dia, muito bom dia. Bom dia, Deus. Bom dia, Guanambi. Bom dia, Bahia. Bom dia, Brasil. Bom dia a todas as regiões. Bom dia, mundão de Deus. Bom dia a todos vocês que estão sintonizados na 104.9 Rádio Cidade. Muito bom dia. Hoje, dia 16 de junho de 2026, começando mais um programa diretamente da Cidade Sertaneja.
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2: E eu, Dalva Produções, e você aí é o meu convidado, a minha convidada mais que especial para fazer parte desta nave sertaneja, que começa agora com muito modão especial pro Cesso.
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2: E aí, meu povo, acorda porque o dia já tá clareando. São 5 horas e 16 minutos.

sozinha já cantou. Tá na hora, meu povo, levanta dessa cama, você tem compromisso, tá na hora da gente seguir o dia. Hoje é terça-feira, hoje é dia de acordar cedo, hoje é dia de cuidar das obrigações, hoje é dia de ir pro médico, de ir pros afazeres. Hoje você tem muita coisa pra resolver. Então dá um pulo dessa cama e vamos começar o dia. Vamos começar o dia hoje com ele, o mais gostoso, o saboroso, o cafezinho bom sabor. E agora, você que tá dormindo ainda, tá com aquela preguiçona, tá sem querer levantar dessa cama, dá um pulo, é agora, porque senão meu jumentinho vai te acordar.

E agora, se você não acordou com meu jumentinho, tu vai acordar com o modão. É Tião Carreiro e Pardino, Cabelo Louro e Alain e Aladim Dona.

0: 5:24.
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1: 5:31.
2: É isso aí, estamos de volta com esse programa de maior audiência das manhãs do Rádio Guanambiense.
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2: E amanhã teremos o sorteio do café Bom Sabor, o mais gostoso, o saboroso, é ele, aquele gostosinho, aquele que recende, aquele que a gente tem vontade de tomar toda hora. É, amanhã teremos o sorteio do café Bom Sabor. E hoje teremos o sorteio do restaurante Regina. Marmitex do restaurante Regina hoje. Então aproveite e manda o seu áudio que nós vamos sortear uma marmita pra você. Aquela comida gostosa. Aproveitar e já vou mandar o meu alô pra Regina, pra Monique, pra Jó, pra toda a galera aí do restaurante Regina, lá no bairro São Francisco, que já tá lá na lida. Regina já acordou, né? Já tá aí começando os afazeres, quer dizer, já tem tempo, né? Né, Monique? Agora vocês já estão aí adiantadas. 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Então, alô especial pra vocês, um bom dia de trabalho. Pra você que já tá na lida, já tá aí na rua, as garis que já estão limpando aí a nossa cidade, pra vocês que estão trabalhando lá na Praça do Feijão, né? Pra vocês que já tá tudo lindo, gente, tá começando quinta-feira agora, já teremos a grande atração chegando, Forró do Gurutuba, é a maior festa junina da nossa região, é o Forró do Gurutuba, e eu quero convidar todos vocês, e eu quero dizer que eu vou estar lá, vou estar fazendo uma cobertura geral, vou estar com Dalva Produções fazendo toda a cobertura, e você só seguir meu Instagram, Sertaneja Dalva Produções, vocês vão ficar sabendo de tudo que está acontecendo na praça. Então, se ligue, vamos passear, vamos aproveitar que essa festa é uma vez por ano, é a festa da família, é a festa da sociedade de Guanambi, é a festa da comunidade de Guanambi, é a festa pro povo de Guanambi. Então, desde já, quero agora agradecer a nossa primeira dama, Tatiane. Tati, você tá fazendo um trabalho lindo, a festa tá a praça tá maravilhosa, minha linda. Você e Francisco transformaram aquela praça, fizeram em ritmo de Copa do Mundo, né, gente? Tá linda, linda, linda. Então, quero agradecer a você, Tati, a primeira dama, a Francisco que tá aí, esse grande artesão que te ajuda, e também ao prefeito Nau Azevedo. E agora, vamos que tem gente na linha querendo falar comigo, e manda seu áudio que ainda dá tempo. Estamos apenas começando o dia. Fala comigo, o que foi, Carlinha, que tu chegou desse jeito, Cidinho? Gente, antes eu quero mandar um alô pra tio Sam, Francisco, tá aí, como é que tá? Tá passando bem? Como é que tá a saúde? Dá um alô especial pra gente aí. O dia que você não entra, eu sinto a falta. Mandar um alô pro pessoal lá do bairro Monte Pascoal. Quem apareceu aqui? Carlinha! Fala, minha lindinha, que foi? Acordou cedo hoje, vai trabalhar hoje cedinho, é? Ela distribui panfletos, né, na cidade. Uma menina linda, trabalhadeira, ó, acorda cedo quando tem que trabalhar, né? É assim que a gente gosta de ver pessoas como ela. Fala comigo!
3: Bom dia, Dalva. Aqui é Carlinha Pascoal, estou ligadinha no seu programa. O frio parece que foi embora, Dalva. Agora sumiu. Tá calor. Tá no 64, tá feliz.
2: Gente, que mesa é esse que todo mundo achou que ia fazer frio? Eu mesmo tirei meus casacos, minhas blusas de frio, coloquei tudo lá pra me vestir. Até agora eu não pude vestir minha blusa. Saí o final de semana do jogo agora da Copa. Falei, vou levar a blusa, vai fazer frio. Cadê o frio? Fui pra festa de Santo Antônio. Me arrumei toda, falei, vou levar minha jaqueta. Cadê o frio? O frio vai chegar, vai. Aí se vocês querem sabendo aí a previsão astrológica, então passa pra gente, viu? Pra mim saber se o frio vai chegar ou não, porque ele foi embora. Gente, que calor é esse? Que, como diz Francisco, aqui tá um calor. Agora essa vez você acertou, viu, Francisco? Ai, fala comigo, meu amigo Carleone.
1: Bom dia, Dava Produções.
2: Bom dia.
1: Rainha sertaneja. Ô, Dava, quero participar hoje do kit do café Bom Sabor. Na Mobitec do restaurante da Regina. E quero curtir uma música aí de Edgar Mão Branca, A Barragem Saraema Sangrou. Oferecer para Edmar Alves, Vanessa, minha irmã, Barra Belo Horizonte, minha mãe, Dona Wanda, a Eva, minha esposa, para você da Rádio 104 FM, para todos os pessoal lindo do grupo de Dalva, ao meu compadre Gomes, do Barra Beija-Flor, e para Luciano Frio também, um abração também. Alô, Luciano Frio, que é Carleone, um abraço, tenha um bom dia, e para todos os pessoal lindo do grupo de Dalva. Alô, Dalva, fica com Deus, um abração, Dalva. Alô, tchau, tchau, tenha um bom dia.
2: Tchau, alô. Tchau, bom dia, bom dia, bom dia, bom dia. Luciano Frios, deu um alô especial pra ele. Gil Gomes, daqui a pouco Gil Gomes, João Nogueira, tá em cena. Norminha, um beijo, minha linda. E você aí que tá sintonizado também, um beijo especial pra você, viu? Da Rainha Sertaneja. Nós estamos junto e misturado, viu? Eu sou sua melhor companhia nas manhãs. Você que tá sozinho em casa, acordou agora, ligou o seu radinho, tá sintonizado com a rainha, eu estou com você. Eu estou na sua casa. Eu chego todos os dias para fazer alegria, para te acordar.
1: Bom dia.
2: Agora vamos ver quem tá aí.
4: Bom dia, Dal.
2: Bom dia.
4: Já estou aqui ouvindo o programa.
2: Aí, deu um alô pra
4: manda
2: ela.
4: Manda um alô aí pra João Nogueira. Como é que tá na hora de levantar?
2: É, Norminha, telepatia. Eu lembrei de você, Norminha. Eu não tinha nem visto seu áudio. Bom dia, já tá com seu radinho ligado aí, já tá aí no sítio, né? E esse tempinho aí não tá frio, não, porque aqui tá um calor de rachar mamona. Em pleno São João. Gente, o São João, como é que tá? Ah, falar nisso, Gil Gomes falou que vai ter o sorteio na semana que vem, no dia da véspera de São João, a terça-feira que vem. É um quilo de lombo, foi que ele falou, vocês lembram? Então prepara, porque terça-feira que vem tem um sorteio de um quilo de lombo. Porque o dia do São João vocês vão assar esse lombo pra comer. É lá no Luciano's Frios. Então já começa a mandar seu áudio que você quer ganhar é lombo que ele falou, não foi leitoa não, foi lombo. Foi, Gil Gomes falou. É isso aí, então começa a mandar seu áudio, porque você vai passar o São João com um quilo de lombo pra você fazer na fogueira. Bom dia, Deus abençoe nosso dia, bom dia, cheio de fé, amor e gratidão, bom dia. Gostaria de ouvir uma música, Rio Negro e Solimões. Frio da madrugada, tá na 104, tá feliz, Luciana da Fazenda Caraíbas. Valeu, minha linda, passar agora. E quem tá aí, fala comigo.
5: Bom dia, Dá.
2: Bom dia.
5: Gostaria que você rodasse aí a música de Gingigene, o Machado Cortou. Quero agradecer para toda a minha família, para todo que estiver na escuta e para você. Quero participar do sorteio da mamita da Regina. Valeu, Dal. Tá na 74, tá feliz.
2: Valeu, minha linda. Então, você que quer ganhar essa marmita gostosa, você participe hoje. Gente, eu só vou fazer o programa hoje e amanhã. Quinta e sexta-feira estarei lá na festa do forró do Gurutuba, né? Então, eu vou estar lá fazendo a cobertura, só se eu sair de lá direto pra cá, já pensou? Como é? Ah, o nome da música que a minha amiga pediu aqui, deixa eu ver o nome da música, deixa eu ver aqui.
5: Bom dia, Dal.
2: Bom dia.
5: Queimada. Gostaria que você rodasse aí a música de Gingigene, o Machado Corton. Quero dizer para toda a minha família, para todo que estiver na escuta e para você. Quero participar do sorteio da mamita da Regina. Valeu, Dalva, tá na 74, tá feliz.
2: Valeu, minha linda. Valeu, valeu, valeu. Então vamos ouvir aqui João de Barro com Sérgio Reis. Daqui a pouquinho eu passo a música, viu, minha linda?

E você aí que tá acordando agora, dá um pulo dessa cama, tá na hora da gente levantar, porque tem muita coisa boa pra fazer hoje. Quero mandar um alô especial para Pitinga, João, né? Que tá aí, José, que tá aí ligado. Pitinga, já acordou? Já tá com seu radinho ligado? Já tá sintonizado com a rainha? Gente, quero mandar um alô especial pro pessoal aí do bairro Caiçara, pra meu amigo Chicão. Que foi, Chicão? Tu hoje não acordou cedo, que foi? Ai, acorda, Chicão! Chicão lá do Alto Caiçara. Quero mandar um alô especial hoje para o pessoal do Morro do Carro. Gente, ontem passou muitas viaturas para lá. Eu acho que aconteceu algum acidente, não foi lá no Morro do Carro? É, você vai ficar sabendo hoje. A partir das 7 horas da manhã, a gente fica sabendo de tudo, né? Que aqui eu não posso dar notícia, eu só escuto notícia. Porque o meu programa é pra te acordar, é pra fazer você começar seu dia muito bom. É pra pegar na sua mão e falar, acorda, homem, acorda, mulher, vamos começar o dia. Porque tá começando o dia e você tá aí, ó, dormindo. Gente, eu quero passar uma música hoje, sabe de quem? Acho que vou passar a música que a minha colega pediu aí, Machado Cortou. De Gino e Gino, pra

0: É isso aí. E esse dia maravilhoso, vamos escutar, tem gente na linha, ele chegou, João Nogueira. Mandar um alô especial pra Cleinha, pra Noêmia, pra Dona Morena lá no bairro Brasília. Isso, que estão ligadinho lá no bairro, no sintonizado aí, né, na 104.9 com a Rainha Sertaneja. E fala comigo, João Nogueira.
1: Bom dia, Dal, que é João Nogueira. Mandou
0: cedo,
1: alô pra todos meus irmãos da Fazenda Chico Fernandes. E Norma Nogueira lá, minha prima, que tá te ouvindo. E para toda a minha família. E manda também um alô para Gil Gomes, meu amigo do Beira-Fro, tal do Pastel, Luciano Frio no Bloco 20, 21 no Mercado Municipal, Léo do Empório lá no Bloco 5, Mercado Municipal. Um dia eu vou mandar Léo também botar, fazer um sorteio também, botar um sorteio na rádio aí para sortear pro povo, viu? Vou conversar com ele lá, Léo.
0: Isso.
1: É primeiro ele.
0: Fala com ele lá.
1: Tem o comércio dele lá dentro do mercado. Lá e divulgar o comércio dele é bom, né não?
0: Pra é bom pra ele, é bom pra nós.
1: Mais freguesia, pra ter mais freguesia. O Sérgio Frio tá gostando muito, viu? Ele fala muito comigo. Depois disso pra cá, o comércio dele aumentou mais a freguesia, viu? Por esse sorteio que ele tá sorteando aí, né? Pois é, Dalva. E olha Gasparzinho, viu, Dalva? Você cuida bem do Gasparzinho, Dalva. O clima agora tá mudando, né? Se dá bastante mel, já tá aí pra ele. Vou levar ele lá pra fazenda Zumbuzeiro, viu, Dalva?
0: Vai pra colocar
1: Pisquila, tá lá, tomando conta da nossa criação lá. Levar Gasparzinho pra lá e manda um alô pra Pisquila. Ela faz Zumbuzeiro, município Monte Alto. E manda também um alô pra Dona Delza, Roberta, lá no bairro Santo Antônio, a mãe de Pisquila, viu?
0: Tá bom.
1: Pra todos meus amigos das Corujas, todos os seus ouvintes, Dalva. Uma boa vez, muita paz, muita saúde, felicidade, muita luz no seu caminho pra você e sua família. E pra todos aí da 104. Tá na 104, tá feliz. Um abraço, minha rainha sertaneja.
0: Ô, João, bom. Obrigado, um abração bem forte pra você, viu? E João, vê com esse seu amigo aí também do box aí. Leonel, né? Que você falou? Deixa eu ver se você falou o nome dele aí. Pra ele poder fazer aqui sorteio, moço. Tá todo mundo querendo, o povo tá doido pra ganhar a linguiça lá do Luciano Frios. A outra mandou um áudio bem assim. Eu quero ganhar a linguiça de Luciano Frios. Falei, a linguiça do estabelecimento lá no box 2021 do Luciano Frios. Aí agora tá todo mundo falando direitinho, viu? Fala pra Luciano que a Mazinha diz que a próxima linguiça é ela que vai ganhar, porque ela quer comer um pedaço dessa linguiça. E lá no grupo da Rainha Sertaneja é uma comédia. Todo dia é uma fala assim, eu também já comi a outra, já comeu, até os homens já ganharam a linguiça também, ué. Carleone já ganhou a linguiça, teve quem mais que ganhou essa linguiça? Agora, João Dega, ele mandou um áudio aqui, tava te esperando, ele mandou um texto. João Dega, que quero agradecer a você e a Luciano de Lucianos Frios pelo frango. O frangão é top, viu? É um frango grandão, é o frango caipirão. Ah, agora sim, você mandou. E cadê a foto, João Dega, que não mandou lá no grupo pra mim? Creuza tem. Tá lá no grupo, você não tá não, né? Então não vai poder mandar a foto. Manda pra mim a foto, cadê a foto? Falei que era pra mandar a foto do frangão caipirão, que eu ia colocar no grupo. Tem que mandar as fotos, gente. Eu já te falei, quem ganhar prêmios no meu programa tem que tirar uma foto e mandar pra mim. Eu quero ver o produto, eu quero ver você ganhando, viu? Então, eu quero agradecer Luciano Frio. Você viu, ele falou, João Nogueira falou aí que o comércio dele melhorou bastante, o seu também pode melhorar. 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Você que quer, tem prêmios, quer fazer sorteio toda semana, igual o Luciano Frio está fazendo, manda pra gente. Fala aí, manda um áudio pra mim. Pode mandar na rádio, pode mandar pra Dalva Produções. Na rádio é no meu horário, viu? Não manda em outro horário, não. Aqui é a Rainha Sertaneja, tem que ser no dela. E agora, Eu quero mandar um alô. Ei, João, Norminha mandou um alô pra você, viu? Você quer levar o Pitoco aí pra fazer do buzeiro, é? E será que Piscuila vai querer esse jeguinho rouco lá? Que não é qualquer pessoa que quer, não, viu? Só eu mesmo, porque foi... Esse jeguinho eu também não dou, não. Ele é de estimação. Quem me deu foi João Nogueira. O Nogueira que me deu, ó, ó, ó. E ó ele aí, ó. Quem me deu foi João Nogueira? Foi, não. Ele é só é o Padim. Gente, quem me deu esse jumentinho foi Tony Nogueira, viu? João Nogueira é só o Padim dele. Tá querendo levar ele lá pra fazenda. Lá pra fazenda do buzeiro, lá em Palma de Monte Alto. Eu não vou deixar, não, Tony. Isso aí foi um bichinho de estimação que Tony me deu. Tony Nogueira que me deu esse jumentinho. É o Gasparzinho. Eu não posso deixar o Gasparzinho embora, né? Já pensou, o programa vai ficar tão triste, não vai? Fala sério, sem o meu jumentinho.

0: aí, gente. Tá rouquinho, mas é bonitinho. Tá rouquinho, mas eu amo esse jumentinho. Mandar um alô especial pra Piscuila lá na Fazenda do Buzeiro, né? E pra Dona Delza, pra Roberta aí também no Santo Antônio. Mandar um alô especial pessoal aí que tá ligadaço nesse programa, nesse horário, que já acordou e que já tá sintonizado na 104.9. E cadê? Hoje é o sorteio do restaurante da Marmita Regina. É o Marmitex do restaurante Regina. Manda o seu áudio, participa, você pode ganhar essa comida gostosa hoje.
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2: 5:56.
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1: 6:05.
2: É isso aí, estamos de volta com esse programa de maior audiência das manhãs do Rádio Guanambiense. E tem gente na linha. Bom dia, Dalva, que é Sadó, quero participar do sorteio do Marmitex do restaurante Regina. Valeu, já está participando. E você que está mandando o seu áudio, hoje teremos o sorteio do Marmitex do restaurante Regina, que fica na rua Deocleciano de Andrade, no bairro São Francisco.
3: Bom dia, Dalva, nossa dia. Rainha sertaneja. Sou Suzilândia do bairro Brasília. Dalva, gostaria de ouvir qualquer música aí com Léo Magalhães, só pra curtir, Não Podemos Esquecer, Restaurante Regina, Luciano Frios, que fica ali no box 2021 do Mercado Municipal, e Café Bom Sabor, tá na 104. Tá feliz.
2: Valeu, minha linda. Gente, olha, Luciano, João Dega mandou uma mensagem aqui que eu pedi a foto. Ele falou que Luciano não quis tirar... E Luciano não gosta de tirar foto, não. Todo mundo já falou, Mazinha falou que queria tirar uma foto com ele, que ele não quis. Aí ele falou que não precisava, não. E eu tava sem celular também. Da próxima vez que eu ganhar outro prêmio, eu tiro. Valeu, meu amigo. Tem problema, não. Dessa vez passa. Mas se você não tirar no seu estabelecimento, gente, quando chegar em casa, aí você tira a foto e manda pra mim no programa pra mim poder ver, viu? Que eu gosto de ver os prêmios. Porque um dia a Mazinha mandou a foto do frangão. Ela ganhou um frangão caipirão. Ela disse que deu dor na coluna pra levar o frango, pra andar até chegar lá. E pra pôr no congelador dela, já tinha algumas coisas. A geladeira dela devia já estar cheia. Quando ela enfiou o frangão, quem disse que esse frango caipirão coube dentro da geladeira dela? Ai, tá bom, valeu. Então, gente, estava todo mundo perguntando quem ganhou o sorteio da semana passada do frango caipirão. Foi João Deiga, viu? É João Deiga, né? Que fala João Deiga, isso aí. Então, tá bom.
4: Bom dia, Dalva. Bom dia. Eu tô na escuta. Tô passando para desejar uma feliz terça-feira para você e para todos nós. Tá na 74, tá feliz.
2: Valeu, minha linda Lucélia do Ipranga. Beijinhos, minha linda, nesse dia maravilhoso. Que Deus ilumine o seu dia também, viu? E agora, João Gomes chegou. Será que ele tá trazendo a notícia do sorteio? Quando João Gomes chega, a gente já sabe. Vem sorteio lá do Luciano Frios. E também ele manda um alô aí pra todo mundo, né, Gil? É isso aí. E agora, fala com a gente.
5: José, tá aí. Bom dia, minha amiga Dalva.
2: Bom dia.
5: Ligado, já tá sintonizado. Bom dia, ouvinte da 104. Aqui é Gil Gomes, do bairro Mijapro, diretamente aqui da

0: escuta do programa, Genilson, pra Chicão no Alto Caiçara, Dona Cida no bairro Brasília, mãe de Robinho, pra Cidão da Pipoca, pra todos que estiverem escutando o programa e querem participar do sorteio do Marmitex do restaurante Regina e do lobo de porco de oferecimento do Luciano Silva, do bloco 21 no Mercado Municipal Pavilhão 3, que vai ser sorteado agora no São João. Alô, Luciano, aquele abraço, meu querido. Bom dia, Dalvi, tenha ótimo terça-feira, abençoada por Deus, minha querida rainha sertaneja. Um abraço para meu filhão Tiago Almeida.
1: Bom dia, gente, que legal. Mandar um alô especial para todas as pessoas que Gil tá mandando, viu? Do coração, amo vocês, coraçãozinho da rainha sertaneja, viu? E vai ser terça-feira, né, Gil? Porque o São João é quarta. Eu vou olhar direitinho e falo para vocês, viu? Vocês vão ser sorteados com lombo. Fala para Luciano que eu quero um também, viu, Gil? Ué, aí não vai dar certo, como é que eu vou passar meu São João? Comer pelo menos um lombinho, um lombo. Fala com ele que eu quero um lombo pra rainha sertaneja, viu? Pra me comer no São João. Quero mandar um alô pra Tiago Almeida, do grupo Nós no Samba. E ontem não deu pra me falar, agora eu quero falar pra vocês. Entra aí no Facebook do Rios, do Facebook de Nós no Samba, ao vivo, gravado lá no 077. Só uma palhinha, deixa eu ver, cadê? Vamos ouvir aqui só uma palhinha, mas agora no Facebook não vai dar. Daqui a pouco eu passo, deixa eu passar aqui. Só para vocês ouvirem a palhinha de Nós no Samba. Gente, que sambinha, que pagodinho bom é esse. Mandar um alô pra Tiago Almeida, né? E pra toda a galera do Nós no Samba. Foi gravado lá no 077, gente. A gente tem que divulgar, né? Gente, aqui eu tô divulgando porque eu quero divulgar. Eu acho bom a gente divulgar as pessoas da nossa cidade, as pessoas que vai andando, começa ali, vai fazendo sucesso, vai chegando lá. Quem sabe, gente, é uma porta para poder voar. E a gente tem que desejar o sucesso de cada um, que eles têm talento. E talento tem. Chegou a oportunidade, voa, meus amigos! Olá.

Vocês viram, gente? Cada dia eu passo um pedacinho desse. O áudio é grande, tem várias músicas. Eu tô jogando nos grupos aí. É do Nós no Samba, viu, gente? Nós no Samba. É bom demais. É daqui de Guanambi, esse pagodinho. Essa dupla, essa banda é daqui, viu, gente? Então, vocês entram aí, aproveita. No Facebook tem. Vai ouvir completo o show todinho. É pra você jogar no dia do jogo. A seleção do Brasil é antes. Coloca pra rachar na sua casa aí, na uma caixona, né? Onde você tiver. Pega esse áudio. Se não, entra no Facebook, tem. E vai ouvir com a galera, bem alto. Ô, coisa boa, adoro ouvir som alto. 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
0: 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E agora, daqui a pouco eu volto para trazer mais informações para vocês sobre esse evento. Mas vamos ouvir quem tá aí, fala comigo.
2: Bom dia, Dalva. Rainha Sertaneja, Sucone, Concha aqui do Alvarado. Ué,
0: tá de bom,
2: né? Concorrer aí, o Momitec do Restaurante Regina, que tem uma terça-feira abençoada por Deus para todos nós. Tá na 104, tá feliz. A música fica por sua conta.
0: Valeu, minha linda. Mazinha, chegou, Mazinha. Mazinha, prepara, vai ter o sorteio. Quem sabe você ganha. O sorteio do lombo na véspera do São João. É na véspera, né? Que São João é feriado, né?
3: E a Dalva, que tá falando aqui, a Mazinha do Ar, Boa Vista. Dalva, quero participar aí do sorteio da marmita do Marmitec, dona Restaurante Dona Regina, viu, Dalva? Valeu, Dalva. Tá na 104, tá feliz. Bora, Dalva, chama.
0: Chama, chama. E vamos que vamos, quem tá aí. Gil aqui já mandou o alô, né? Que a gente tava... Gostou, Gil? Oh, que nós o samba tá mandando, hein?
4: bom dia, minha rainha sertaneja. Bom dia, como é que você tá? Tudo bem? Dalvinha, passa pra nós, Borboleta Azul, com o Amado Batista. Vou dedicar pra você, Dalvinha, minha rainha sertaneja. Vou dedicar pra meu esposo, meus dois filhos, meus quatro netos e pra todos que estiver na escuta. Dedicar pra Roberto, que colhe mais um cravo na vida hoje. Eita, na 104 feliz. Forte abraço, minha rainha.
0: Valeu, valeu, minha linda. Pra você também, um forte abraço. E deixa eu ver quem tá aqui, fala comigo.
5: Bom dia, Dalva. Dalva, quem fala aqui é a Lisângela. Oi, Dalva. Fala comigo aí no sorteio do restaurante Regina. Quero ganhar.
0: Tá bom, 104, minha
5: tá linda. Feliz. Bom dia.
0: Bom dia, mandar um alô pra Beth, né? Mãezona Beth, Beth Espírita. Tá sumida, nunca mais ouvi Beth. Fala pra ela, Lisângela, que a rainha sertaneja Dalva Produções tá mandando um beijão pra ela, viu? Fala pra ela.
6: Bom dia, bom dia.
0: Bom dia.
6: Eu quero participar do sorteio de Dona Armitec, Dona Regina e do Café Bom Sabor, na ida Vila Nova.
0: Valeu.
6: Bom dia.
0: Bom dia. Bom dia,
6: dia das Produções. Bom dia. Todos do grupo aí. Bom dia, bom dia.
0: Bom dia, minha linda. 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Daqui a pouquinho eu passo mais informações diretamente aqui da onde, gente? Do programa da Rainha Sertaneja. E agora vamos ouvir a música Rio Negro e Solimões, que a minha colega pediu, Frio da Madrugada.

É isso aí, estamos de volta. E acorda, meu povo, porque tá chegando a hora, você ainda tá dormindo? Cadê seus compromissos, homem? Cadê teus compromissos, mulher? Cadê minha comadre, meu compadre que não tá aqui comigo? Cadê você que tá com seu radinho aí, sem querer ligar? Liga esse radinho pra ouvir a rainha sertaneja. E agora pra você, Gil Gomes, Léo Canhoto e Robertinho, presidente O Lavrador.

0: isso aí. Tem mais gente na linha? Fala comigo.
1: Bom dia, minha rainha sertaneja. Bom dia. Da praia, eu quero ouvir uma música com Leonardo, Temporal de Amor. E quero participar do sorteio do kit do café Bom Sabor e da Marmitex, Restaurante Regina. Tá na 104, tá feliz. Tenha um bom dia.
0: Bom dia, tava sumida, Manuelita. Ai, que bom que apareceu, que bom que acordou cedo hoje. Obrigada pela sua sintonia, viu? Obrigada por estar ligada aqui com a Rainha Sertaneja.
2: Bom dia, Dalva.
0: Bom dia.
2: Bom dia, minha rainha, que ela é muito balurada. Passando aqui para Deus abençoar a terça-feira para todos nós. E gostaria de participar do sorteio. Marmitex, eu conheci minha restaurante Regina. Valeu, 24, tá? Feliz.
0: Valeu, minha linda.
2: E tava produção. Valeu, beijos.
0: Beijos.
3: Tá fazendo olho d'água aí, Gaponá. Que você tenha um ótimo dia, abençoado por Deus. Se tiver sorteio hoje, Dalva, do frango, da linguiça, do quiche, do café Bom Sabor, coloca meu nome.
0: Certinho. E agora, gente, mais informações sobre o Guarani Eventos.
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0: É, quero ver todo mundo lá, porque eu também vou estar lá, viu? É, vai ser top demais. 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
5: 6:31.
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1: É isso aí, estamos de volta com esse programa de maior audiência no horário aqui das manhãs, da 104.9. Quero mandar um alô para Juninho, o nosso caminhoneiro que anda pelas estradas afora, e mandar um alô para Luiz Felipe, que quer participar do sorteio aí do restaurante da marmita do Marmitex, né? Do restaurante Regina, e para nossa amiguinha aí, rapidinho, fala rápido que eu tô com pressa.
2: Alva. Aqui é a Angelita, do aeroporto Velho. Quero participar do sorteio.
1: Beleza.
2: Lucianos Frios.
1: E do restaurante Regina. Mandar um alô para Zélia, minha amiga também tá mandando aí, participando do programa. Minha amiga também, Arlete, do município de Pindaí, também. Mandar um alô para Cid Clay, que também tá participando do sorteio. Carleone, amanhã eu passo sua música, que eu procurei aqui e não encontrei. Amanhã eu passo, viu? E também não dava tempo, né? E para Edmar, do bairro... Edmar Alves, do bairro Belo Horizonte, isso. E agora vamos para o sorteio agora do restaurante da marmita lá, do Marmitex, do restaurante Regina. E quem foi o nosso ganhador? Sadoc Neto. Quero participar do sorteio do Marmitex, do restaurante Regina. Sadoc, você ganhou, só ir lá diretamente na rua Deocleciano de Andrade, bairro São Francisco. Funciona de segunda a segunda. Pega o seu Marmitex, meu amigo, e depois mande falar se você... O que você achou da comida? Faça aí um feedback pra gente, pra me passar pra dona Regina. E agora chegou a nossa hora. E daqui a pouquinho, a partir das 7 horas em ponto, estar com vocês. Quem? Bocão. Val Rodrigues, trazendo as grandes informações, a esse jornalismo de maior credibilidade aqui da 104.9, onde você fica informado de tudo que está acontecendo na nossa região, na sua rua, aqui na região, na cidade, até no Brasil todo. Tem dia que ele traz informações aí do Brasil, viu, gente? Então fique ligado, fique sintonizado durante todo o dia com a nossa programação da 104.9. É a rádio que deixa você informado, alegre, traz muitas notícias, né? Mas agora, vamos que chegou a nossa hora.

0: maior em nossas vidas. Fique com Deus. Um beijo no coração de cada um de vocês. Amo vocês. E se Ele permitir, amanhã estarei novamente aqui com vocês. Beijos. Maria passa na frente. Maria passa na frente.
1: 6:47.
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0: 6:54.
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0: meu caro e minha cara ouvinte, graça e paz da parte de Cristo Jesus, que este dia seja um dia de paz. Muitas vezes nós estamos tristes e eu quero falar hoje para você sobre tristeza. A tristeza sobrevém algumas vezes quando o ser humano não realiza seus desejos. Às vezes ele vem acompanhado da cólera, tristeza e cólera junto. Quando surge pela frustração da necessidade e desejos, em geral ocorre da seguinte maneira: a pessoa é levada a pensar e a lembrar-se da casa onde nasceu, dos seus pais e da vida que levava no passado. Quando a pessoa não oferece resistência a esses pensamentos e até se deixa levar por eles, ou mesmo se deleita com eles, embora só na imaginação, eles se apoderam interiormente da pessoa. Essas representações, esses pensamentos, fazem com que a pessoa mergulhe na tristeza. Sua situação atual a impede de que essas coisas passadas se tornem novamente realidade. E assim, a alma fica triste, fica abatida e humilhada. Há uma diferença entre tristeza e aflição. Se por um lado a aflição pertence essencialmente ao amadurecimento humano, como luto e como assimilação das experiências de perda, a tristeza, como autocompaixão, é estéril. Eu posso estar aflito. Isso pode estar ligado a um amadurecimento que eu preciso fazer. Perdi alguém, enfim, aconteceu uma perda na vida, estou aflito. Mas a tristeza por si só é estéril, que é outra coisa. O ser humano refugia-se na autocompaixão quando ele não consegue satisfazer os seus desejos. No fundo da tristeza também há com frequência desejos exagerados pela vida. E assim, pelo fato de não ser o maior, eu não entro em combate e acabo me refugiando na tristeza. A aflição pode chorar. Suas lágrimas podem amolecer a alma endurecida e fazer com que ela se torne frutífera. É possível que as lágrimas da aflição se transformem em lágrimas de alegria. A tristeza, porém, não pode chorar, pois ela é choramingona e se banha em sua própria autocompaixão. A tristeza consiste, sobretudo, na dependência infrutífera do passado. Pois sempre de novo as pessoas imaginam os sentimentos de outrora, em casa, na proteção, na despreocupação, lamentam o passado que não existe mais. Por mais que às vezes possa ser proveitoso ocupar-nos com o passado, a fim de assimilá-lo, de percebê-lo como raiz do presente, isso pouco nos ajuda a realizar verdadeiros progressos. Se constantemente ficamos olhando para o passado e tivermos saudade das coisas acontecidas, então a pessoa só fala de saudades. É sobretudo perigoso, diante da realidade presente, fugir para o passado, uma vez que o passado é algo definitivamente passado. Passado passou e nunca mais haverá de se tornar realidade. É possível aprender muito do passado para o momento presente. No entanto, se o passado se torna fuga de conflito presente, ele se torna um obstáculo que nos impede de assumir as tarefas atuais e, através delas, amadurecer. Nada de entristecer-se pelo passado que já não volta. Bola para frente sempre. Um forte abraço para você. Deus te abençoe em nome do Pai, do Filho e do Espírito Santo. Amém.
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2: 7 horas.
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5: Olá, bom dia. Em Guanambi, 7 horas em ponto. 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Terça-feira, hoje são 16 de junho de 2026 e eu me chamo Val Rodrigues e é um prazer poder apresentar esse programa. Está na sua companhia até as 9 horas da manhã, com muitas informações de Guanambi, notícias que circulam pela região, Bahia e Brasil. Se liga, o Bocão chegou.
6: Confira as principais manchetes do dia com

Acidente grave na BR-122 na noite desta segunda-feira, próximo à entrada do Morro do Carro, deixa uma vítima fatal. Homem é preso suspeito de matar ex-companheira de 27 anos. Vou lhe falar onde foi que aconteceu esse fato lamentável. ACM Neto lidera corrida pelo governo da Bahia, diz pesquisa. Já uma outra pesquisa, a Nexus BTG, aponta vantagem de Lula sobre adversários. Pacientes denunciam mal-estar durante hemodiálise em Brumado. Homem procurado por roubo em São Paulo é preso pela PM em Matina. Prefeitura divulga grade oficial do São João do Gurutuba em Guanambi. Secretária da CESAB diz que o Hospital Geral de Conquista será ampliado. Servidores estaduais terão folga nos dias 22 e 23 de junho, diz governador. Polícia Civil prende homem acusado de tentativa de homicídio na zona rural de Gaporã. Em Brumado, mulher é esfaqueada dentro de casa e ex-companheira é conduzida à delegacia. Mulher de 44 anos denuncia agressão com cabo de vassoura em Matina. Presidente do TSE vai convidar a União Europeia para acompanhar eleições no Brasil. Flávio Bolsonaro elogia Bolsa Família e promete ampliar programa. Lula deve procurar Donald Trump para discutir tarifas contra o Brasil. Julgamento de Eduardo Bolsonaro é mantido para hoje. Caneta para diabetes produzidas no Brasil começa a ser vendida por R$ 452. Vitória da Conquista vai multar farmácias que exigirem CPF de clientes. Qualquer problema na sua rua, no seu bairro, na sua comunidade, participe. Fala comigo no 9929-1049. 9929-1049. 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

0: Muito bem, caros amigos e amigas de Guanambi, 7:06. A você, tudo de bom? Um super dia. E eu já quero cumprimentar a minha equipe de repórteres que fazem parte do nosso jornalismo. Marcos Coimbra, bom dia.
1: Bom dia, Bocão, bom dia, ouvintes, bom dia para todo mundo. Manhã de terça-feira, dia 16 do mês de junho, ano 2026. Daqui a pouquinho eu, Marcos Coimbra, como sempre, no giro, falando aí aos 104 notícias na manhã deste dia, meu amigo Bocão. É já já.
0: Valeu, irmão. Marcos Coimbra, a qualquer momento, nos chama de algum ponto da nossa cidade. Já ele é direto da redação 104. Rony Santos, bom dia.
2: Bom dia, Val Rodrigues. Bom dia para você ligado na Rádio Cidade FM. Dentro de alguns instantes, vamos fazer mais uma participação e comentário no programa do Val Rodrigues, o Bocão de Guanambi, que está começando agora.
0: Valeu, obrigado, Rony Santos. Gente, eu já começo o nosso trabalho desse dia com duas notícias tristes relacionado à nota de falecimento. Ainda na noite de ontem, eu recebi por parte do professor Jim, a quem eu quero estender um abraço, a informação do falecimento do nosso amigo Valquírio Leão Júnior. Valquírio, ele trabalhava na prefeitura, era servidor público concursado, se eu não me engano, ele trabalhava como motorista na pasta da educação. Se eu estiver errado, me corrija, mas eu acho que eu estou certo. Valquírio trabalhava na educação do município. Valquírio era meu ouvinte, torcedor do Bahia, e eu estou extremamente triste com o falecimento desse querido amigo nosso, da nossa terra. E eu perguntei ao professor Jim o que levou ao falecimento do Valquírio.

como Dal da Expresso Guanambi. Ele trabalhou na empresa há mais de 30 anos. É o Mário Gibson, é que está me pedindo para anunciar essa nota fúnebre. Eu quero externar, então, os nossos sentimentos à família do senhor Edson Pereira de Castro Malheiros, conhecido como Dal da Expresso Guanambi. Que Deus conforte toda a família. Gente, vamos seguindo com a vida. É, informação de ontem à noite, eu estou no aguardo de uma nota oficial por parte da polícia a respeito de um acidente com vítima fatal na BR-122, próximo à entrada da comunidade Morro do Carro. Um acidente que vitimou alguém. A pista, ela esteve por algum momento obstruída, tanto para quem ia quanto para quem vinha para Guanambi. Mas a qualquer momento eu já anuncio para vocês o nome da vítima fatal desse acidente. É que ainda há informações desencontradas. E nós pautamos pela responsabilidade em transmitir aos senhores, às senhoras, notícia verdadeira. Me aguarde que a qualquer instante traremos notícias a respeito do ocorrido. Repito, um acidente com vítima fatal na noite desta segunda-feira, na BR-122, já chegando a Guanambi, já chegando à nossa cidade, ok? Muito triste.

Mas enquanto isso, eu quero falar com você no 99 29 104 9. Gente, amanhã quarta-feira tá previsto começar o São João de Guanambi. É o forró do Gurutuba promovido pela Prefeitura Municipal e no dia de ontem a grade musical, programação completa foi anunciada pela Prefeitura de Guanambi. E eu já tenho em mãos e já quero antecipar essa grade completa a vocês. É a prefeitura que divulgou a grade completa de horários do São João do Gurutuba 2026. A festa acontecerá entre os dias 18 e 22 de junho na Praça Henrique Pereira Donato, a tradicional Praça do Feijão, reunindo atrações nacionais, regionais e locais em 5 noites de programação. Entre os destaques da edição deste ano estão Joelma, Matheus Fernandes, Natson Ferinha, Magníficos, Raquel dos Teclados, Adelmário Coelho, Cacau com Leite, Flávio Leandro, Caviar com Rapadura e Edgar Mão Branca. Mas dia a dia, anuncio agora quem vai cantar no Forró do Gurutuba. A abertura será, como eu disse anteriormente, amanhã, dia 18. Teremos 2 palcos. A praça já está pronta para receber o público. Na abertura do Forró do Gurutuba, teremos o cantor Flávio Leandro, forrozeiro nato. Ao meu ver, uma belíssima contratação da prefeitura. Flávio Leandro, estilo Flávio José, cara que mantém as raízes do forró pra gente, pra você que gosta. Adelmário Coelho, outra grande atração contratada pela prefeitura. Falou forró, falou Adelmário Coelho, esse sim, forrozeiro nato que defende a bandeira tradicional do forró.

0: Mário Coelho. Já começou bem aí a programação do Guru Toba. Flávio Leandro, Adelmário Coelho, teremos ainda a cantora Joelma, que era desde ano passado um pedido da população ao prefeito dessa terra, Nau, que principalmente a juventude, os adolescentes que gostam de ver a Joelma dançando, é muito simpática. Joelma, que é conhecida como a cantora do Calypso, um fenômeno nacional, vai estar amanhã na Praça do Feijão. Joelma, na mesma noite, amanhã, Cacau com Leite. Falar o que do Cacau com Leite? Aripb, forró de verdade, Cacau com Leite amanhã. Portanto, só numa noite, para começar o Gurutuba, Flávio Leandro, Adelmário Coelho, Joelma, Cacau com Leite e o cantor da região, Rui Soriano. Na sexta-feira, teremos Banda Magníficos, Lucas Aboiador e Caviar com Rapadora. E a organização da festa promoverá a transmissão em telão da partida entre Brasil e Haiti, válida pela Copa do Mundo. A moçada pode ir para a praça na sexta, porque é na sexta? É na sexta, né? Peraí, me corrijam. É, na sexta. Eu só vou me corrigir, que eu disse que o Forró do Gurutuba começa amanhã. Só quero retificar, começa na quinta. É na quinta, dia 18. Viu, gente? Perdão aí. É que eu confundi. Amanhã é 17. Então começa na quinta, dia 18, o Forró do Gurutuba. Na quinta, não é amanhã, não. Amanhã, se você for pra praça, só vai ver a ornamentação e o povo trabalhando. É na quinta, abertura. Na sexta, o prefeito mandou colocar lá um mega telão pra moçada assistir o jogo do Brasil contra o Haiti e ainda curtir Magníficos, Caviar com Rapadura e Lucas Aboiador. No sábado, dia 20, o público poderá acompanhar apresentações de Edgar Mão Branca. Todo mundo gosta de Mão Branca. Mão Branca, cantor da nossa região, que no palco representa o povo dessa terra. Mão Branca, Nadson, o Feirinha, aquele cantor lá de Feira de Santana, que faz um sucesso absurdo, principalmente junto aos adolescentes. Vamos ter Reno Poeta, Rayed Neto, ex-cantor do Calcinha Preta, e Ramon e Dudamel, no sábado. No domingo, na Praça do Gurutuba, teremos Will Coelho, Guilherme Silva, Gil Martins, Raquel dos Teclados e Gustavo Silva. Na segunda, o encerramento. No encerramento, Nau vai colocar lá para cantar pro povo Léo do Forró, Matheus Fernandes. Cantou a nível nacional esse Matheus Fernandes. Léo do Forró é de... Quer dizer, Léo do Forró é como se fosse de Guanambi. Léo, na verdade, é natural lá do Tocantins, mas mora em Guanambi há mais de 30 anos. Um cara queridíssimo, Léo do Forró. Pra mim, na minha humilde opinião, Léo do Forró é um dos melhores cantores de forró de Guanambi. Léo do Forró. Se não for o melhor, com todo o respeito a todos os demais, mas Léo do Forró, esse cara é bom demais, o povo adora Léo, canta muito. Vamos ter lá o que? Matheus Fernandes, Gil do Acordeão, que é uma ótima atração, Meus Canários e Mazinho Moreno, para fechar o Forró 2026, São João de Guanambi, Forró do Gurutuba, considerado um dos principais festejos juninos do interior baiano. O São João, que movimenta a economia local, impulsionando setores como comércio, hospedagem, alimentação e transporte. A edição de 2026 traz como tema o universo do futebol com o slogan: o nosso time está escalado, em referência ao período de Copa do Mundo. Portanto, prefeito Nau, Ele, como gestor municipal, promoverá uma grade musical. Se comparar essa grade musical preparada pela prefeitura com a região, vocês verão que não é que a programação musical tá enxuta, né? Porque pagar Joelma 550 mil não é mole, mas comparando com a região, prefeituras menores, cidades menores, não pegou leve. Quer dizer, colocou de fato forrozeiros no palco, pagando muito menos do que Igaporã, que vai colocar Eduardo Costa. É brincadeira? Eduardo Costa, tem uma cidade da região, aqui pertinho de Guarambi, que vai fazer uma vaquejada que o prefeito contratou, segundo eu fiquei sabendo, Bel Marques. Ei, chiclete com banana, é brincadeira? Quanto é que custa um show de Bel? No mínimo 700 mil reais. Vai colocar Bel para cantar na vaquejada mês que vem, cidade da nossa região. Então, se compararmos o tamanho de Guarambi, os recursos que Guarambi recebe, a grade musical do Forró do Gurutuba, o prefeito faz de fato um São João de verdade para o povo. Por quê? Não tá colocando aí, dentre as atrações, Edgar Mão Branca, que o povo gosta, Cacau com Leite, que o povo adora, Léo do Forró, que o povo ama demais. Fora desse estilo de forró, tem Joelma, que sempre tem uma programação junino, uma atração como um tipo de música diferente. Joelma, que vai lotar a praça quinta-feira, eu não tenho dúvida. Joelma já tem anos que vem em Guanabí, o povo adora Joelma, de geração a geração, uma mulher que superou muitas dificuldades na vida e que canta, dança, e é um espetáculo, show da Joelma, né? E além da Joelma, um outro estilo diferente, o Nadson Ferinha, que é aquele estilo romântico, né? Um tipo seresta, rocha, sei lá, mas o povo gosta. Portanto, parabéns aí ao prefeito Arnaldo Azevedo, que junto à primeira dama Tatiane Correia, com muito carinho, com muito afinco, tá deixando a praça muito bonita. Essa participação ainda se estende aos operários que lá trabalham, cada carpinteiro que prepara as barracas para serem usadas como barracas filantrópicas. Que isso é bom ressaltar, que nós temos entidades em Guanambi que ganham espaço para vender comida durante os 5 dias de Gurutuba para ajudar lá com a sua determinada entidade. Temos a Igreja Católica, temos, enfim, várias outras entidades. Parabéns aí a todos os que estão envolvidos nesse grande evento. Secretário de Cultura, amigo Diego Pi, parabéns, Diego, muito dedicado como secretário desta pasta. Diego tá na organização, no cuidado, com toda a equipe dele também. Se talvez eu for divulgar nomes, nós cometeremos um equívoco, porque são muita gente, muitas pessoas. Chico Donato, artesão, parabéns, Chico, vejo o tempo inteiro aí. Cadê seu Geraldo, meu amigo, seu Geraldo? Sempre não tem um Forró do Gurutuba que seu Geraldo não tá na Praça do Feijão acompanhando a organização de tudo. A todos os envolvidos, parabéns. Eu não tenho dúvidas que o Forró do Gurutuba será mais uma vez um marco de festa, de tradição nesta região. E a cidade, a partir de quinta-feira, começa a receber convidados, começa a receber pessoas de todo o nosso entorno, porque a festa de Guanambi, a festa do São João, é tradicional. Não tenho a menor dúvida disso, ok? 7:24, 7:24, quer falar comigo? 99-29-1049. Eu já quero bater um papo aí com o repórter Marcos Coimbra. A qualquer momento ele nos chama de algum ponto da cidade.
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0: 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Bora lá, eu quero falar com você.
2: É, bom dia, Val. Maurício, eu te ouvindo aqui, Santa Amaro, São Paulo agora. Esse negócio de cidadezinhas menores aí, ao redor de Guanambi, não vou colocar Guanambi, não. E que contratem esses artistas, esses shows aí, milionários aí. Não sei não, eu acho que tem um caixa dois aí, eu te pago 700, você me devolve 200, fica 500 pra você aí, você não acha não? Política é assim, né? Boa parte, né? O negócio é assim, bem por aí.
0: Eita aí, bom dia. Bom dia, amigo. Eu não acho nada, porque nós não temos como provar nada do que você falou. Que o cachê é 700 e devolve 200. Não, eu não posso, da minha parte, dizer nada. Porque é grave, viu? É grave você fazer acusação. Tem que ter provas. Viu, amigo? Cuidado com o que diz, porque quando a gente fala, ah, tem caixa dois, tem provas porque tem que ter prova. Eu não posso ir para esse campo porque é algo, sabe, delicado. Ok, amigo? Obrigado pela participação aí. Quem mais fala comigo? Coloca no ar.
3: Bom dia, Val. Aqui é Edmar do Bar Santo André. Ô, Val, sempre tô te ouvindo aqui, né? Sou seu ouvinte todos os dias. E tava ouvindo aqui você falando do rapaz aí que foi fazer a cirurgia no coração e não resistiu, né? Que pena, né? Deixo aqui meu sentimento, todos os familiares dele, né? E aproveitando também, Val, quer dizer que eu sou um cardiopata, Já fiz 3 cirurgias no coração, graças a Deus. Deus me deu chance, né? Essa chance de estar aqui. E tô revoltado, Val, porque fui fazer uma perícia essa semana e deixei aqui no PCF do Barra Morada pedido no início do ano, até hoje, para passar com um cardiologista. Até hoje não fui chamado, e por conta disso, porque eu não levei um pedido do SUS e o laudo, eu acabei perdendo minha perícia. A perita falou comigo que eu não precisava de benefício, não, que eu não tava me cuidando. Tudo. Só que eu pago a consulta. Meu médico é particular. Aí agora, nem sempre a gente tá podendo pagar consulta constantemente, porque consulta de cardiologista é caro, né? E aí agora eu queria saber do secretário que providência ele pode tomar para estar ajeitando a situação nossa aí, nós que é cardiopata, porque não sei nem o que fazer mais. Eu sei que eu que fiquei prejudicado, que eu perdi minha perícia por conta de um laudo, que eu não tenho um laudo pelo SUS. Tá bom? Obrigado, Val. Deus abençoe. Então, bom dia.
0: Valeu, obrigado amigo pela participação. Eu lamento muito que o senhor tenha passado por isso, esteja passando. A prefeitura de fato precisa reaver essas questões relacionadas à saúde, por mais que haja dedicação do prefeito, do secretário, mas ainda há um déficit enorme em relação a determinados exames. Val, bom dia, amigo Roberto, um abraço a Roberto, filho da dona Maria, lá do Lagoinha. Roberto diz o seguinte: Val, esse senhor que faleceu, Dal, é o pai de Dal da Cegonha, que faleceu ano passado. Meu Deus do céu, não sabia, Roberto. Olha que coisa, o filho morreu ano passado, Dal da Cegonha, e agora morreu o pai. Que baque pra família, meu Deus do céu. Só Deus na causa, não é fácil, não.
4: Ô, Val, bom dia, eu tô ouvindo esse rapaz falando aí, eu não perco seu programa. Eu também fiz uma cirurgia. Fiz uma safena, 3 vezes entupida, e minha perícia está marcada para o mês de outubro ainda, com assistente social, entendeu? E realmente está difícil para poder fazer um exame, porque está demorando de sair os exames, mas eu estou em recuperação ainda. Eu fiz essa cirurgia delicada, eu já tenho 63 anos. E de tá difícil pra encostar, igual ele falou aí. Eu tô me aguardando. Meio de outubro ainda. Tá bom, Val, tenha um bom dia.
0: Ei, minha amiga, se eu pudesse te ajudar em fazer isso acontecer assim, ó, no estalar dos dedos, eu faria. Tanto o amigo anterior, que tem e precisa passar por um cardiologista, quanto a senhora. Ah, se eu pudesse, se eu tivesse a caneta na mão, ó, buscava ajudar vocês. Mas eu tenho um microfone, espero que com esse microfone a gente venha sensibilizar as nossas autoridades para viabilizar um andamento mais célere dessas questões.
5: Bom dia, Val, tudo bem? Ô, Val, eu deixei um exame para uma cirurgia na central de marcação no mês de fevereiro. E aí até agora nada dessa cirurgia sair. Eu passei lá para ver com a moça essa semana. Você acredita que a moça me disse que ainda tá fazendo a cirurgia do pessoal antes da Covid, que tá em 2019 ainda?
0: Meu Deus do céu.
5: Se for pela lógica aí, né? São 7 anos já que tá atrasado. Será que o prefeito tá sabendo disso, Val?
0: Rapaz, como é que é? O senhor deixou um pedido de exame no mês de fevereiro, nós já estamos em junho, O senhor retorna à central, pergunta e a moça lhe respondeu que o pessoal que está sendo atendido é o pessoal que deixou o pedido de exame antes da Covid? Isso já tem o quê? Quantos anos? 6 anos? Vai para 7? Aí eu preciso conversar com o secretário de saúde de Guarambi. Eu preciso conversar com o secretário de saúde de Guarambi. O que eu sei é que o prefeito Arnaldo Azevedo, o Nau, quando ele assumiu a prefeitura, isso eu sei, Nau pegou essa secretaria de saúde com muitos problemas. Muitos problemas. Na secretaria de saúde, com filas quilométricas de pessoas precisando marcar um exame e passar por um médico. Pegou a secretaria de saúde com dívidas, não sei se é 5, 6 milhões de dívida, mas o que eu percebo é que a gestão municipal não conseguiu ainda, eu não diria zerar, mas amenizar essas filas. O amigo está dizendo, cirurgia com otorrino, doutor Roberto Amaral. Meu Deus do céu, que dificuldade.
5: Bom dia, Val, tudo bem? Ô Val, eu deixei um exame para uma cirurgia na central de marcação no mês de fevereiro. E aí até agora nada dessa cirurgia sair. Eu passei lá para ver com a moça essa semana. Você acredita que a moça me disse que ainda tá fazendo a cirurgia do pessoal antes da Covid, que tá em 2019 ainda? Se for pela lógica aí, né? São 7 anos já que tá atrasado. Será que o prefeito tá sabendo disso, Val?
0: Olha, se o prefeito não tá sabendo, ele tá sabendo agora. Isso aí não tenha dúvida. Se ele não tá sabendo, tá sabendo agora, mas Nau sabe de tudo, viu? Pode ter certeza que Nau, ele é muito atento. Agora, eu não sei qual é a dificuldade que a Secretaria de Saúde está tendo para amenizar essa situação. Eu tenho que conversar com o secretário de saúde para saber dele. É grave o que o senhor acabou de dizer. 7 anos, meu irmão. Quem era o prefeito em 2019? Nem eu lembro mais. Nilo, né? O Jairo, eu tô na dúvida, enfim. Mas é terrível. Quem mais? Toda essa gente é pra falar comigo? Calma aí, tudo exame? Vocês não vão deixar eu falar de outro assunto, não? Tudo exame? Pera aí, segura aí. Aí vocês me matam um dia só. Bom dia, Val. Quem é a pessoa? Eu gosto de identificar. Elias Teixeira. Bom dia, Val. Estou com o exame no postinho do BNH desde janeiro. Até hoje não saiu. Qual é a especialidade, amigo? Qual é o tipo de exame? Liga aí, viu? Liga aí. Bora lá. Quem mais quer falar comigo? Coloca no ar. Já é um outro assunto? O quê? Casas populares? Vamos lá.
6: Ó, Rodrigues, bom dia. Bom dia a todos os ouvintes da rádio. Ô, Val, ontem saiu a lista. As pessoas foram contempladas, sorteadas ali para as casinhas que vão ser entregues até o final do ano, acredito eu. Qual foi a metodologia usada para esse sorteio? Que só apareceu a lista no final do dia, com os nomes lá, e ninguém mostrou como foi o sorteio. Como foi realizado isso? Como é que é isso, hein?
0: Olha, eu vou ler a matéria que a prefeitura me mandou, é Everson, o ouvinte. Eu vou ler a matéria, Everson, que a prefeitura me mandou ontem, e colocamos o microfone à disposição da Secretaria de Assistência Social para responder a sua pergunta. Ok, amigo?
7: Bom dia, Val. Ô, Val, você já sabe do meu problema, Val. Meu problema é prolapso retal, Val. Fui na prefeitura, Val, conversei com o Nau para poder ver se me arrumava essa cirurgia para mim, Val. Nau chamou o secretário de saúde, falou com o secretário de saúde para arrumar para mim. O secretário de saúde disse que ia arrumar para mim até hoje, Val. O secretário nunca informou nada para mim, não vi mais esse secretário, Val. Tô aqui sem poder, Val, na condição ruim aqui. Não posso nem ir no banheiro, Val, com as tripas saem tudo pro lado de fora, Val.
8: Meu Deus
7: do céu. Ô, Val, já botei os papéis no FTJ lá, já fiz meus exames tudo até hoje. Não chamou essa cirurgia.
8: Meu Deus.
7: E eu não tô aguentando, Val. Ô, Val, faz alguma coisa por mim, Val. Em nome de Jesus, Val.
8: Rapaz, não faz isso comigo, não, rapaz. Você me destrói, rapaz. Faz isso comigo, não. Minha vontade. Desculpa, viu, gente? Desculpa a franqueza, mas minha vontade é ir embora. Deixar o programa aqui. A minha vontade agora é essa. Porque não tem espírito que aguenta um negócio desse, rapaz. Olha a situação desse homem. Eu sei, de fato. Esse cidadão já participou do meu programa várias vezes. Da última vez, falei, procura o prefeito. E ele foi lá, procurou o prefeito, não atendeu. Encaminhou ao secretário, mas o negócio não aconteceu, não saiu. Gente, pelo amor de Deus, o que é que a gente tem que fazer para resolver isso? O que é que está acontecendo? Isso me machuca de um jeito, sabe? Eu fico machucado, pode ter absoluta certeza. Eu acho que o meu maior problema é trazer a minha emoção, trazer o que sinto para esse microfone. Eu fico, sabe, com vontade de, sabe, deixar o microfone aqui. Eu não, sabe, porque não dá para deparar com um negócio desse. Eu quero pedir 17 vereadores que tem em Guanambi, me ajuda aí, pô. 17 vereadores que tem em Guanambi, me ajudem, pelo amor de Deus, a resolver, sei lá, fazer alguma coisa. Mas não pode. Olha o que esse homem diz, gente. Pô.
7: Bom dia, Val. Ô, Val, você já sabe do meu problema, Val. Meu problema é prolapso retal, Val. Fui na prefeitura, Val, conversei com o Nau para poder ver se me arrumava essa cirurgia para mim, Val. Nau chamou o secretário de saúde, falou com o secretário de saúde para arrumar para mim. O secretário de saúde disse que ia arrumar para mim até hoje, Val. O secretário nunca formou nada para mim, não vi mais esse secretário, Val. Tô aqui sem poder, Val, na condição ruim aqui. Não posso nem ir no banheiro, Val, com as tripas saem tudo pro lado de fora.
8: Para, Val, pelo amor de Deus, gente.
7: Ô, Val, já botei os papéis no FTJ lá, já fiz meus exames tudo até hoje. Não chamou essa cirurgia.
8: Meu Deus do céu.
7: E eu não tô aguentando, Val. Ô, Val, faz alguma coisa por mim, Val, em nome de Jesus, Val.
8: Ei, meu Deus. Quanto é essa cirurgia sua? Fala pra mim aí.
9: Val, faz isso por mim, Val. Ai, Val, isso por mim, Val. Ô, Val, eu não aguento mais, não. Val, faz isso por mim, Val.
8: Meu Deus do céu. Meu pai do céu. Me dê força para um negócio desse. Cadê o prefeito? Tá me ouvindo aí? Nau, tá me ouvindo? Não faz isso comigo, não, pô. Não faz isso, não. Cancela tudo. Para tudo aí. Para tudo. Se não tiver de fazer, São João não faça, não. Mas não deixe o povo. Que é esse moço aí, gente? Quanto é a cirurgia desse esse homem aí, pelo amor de Deus? Esse homem me fez chorar. Quanto é a cirurgia desse homem, pelo amor de Deus, meu amigo? Quanto é que custa essa cirurgia sua? Eu vou fazer um apelo. Vou tentar levantar esse dinheiro aqui no programa. Para o senhor não passar pelo que o senhor está passando. É o jeito. Me perdoe. Me perdoe, me perdoe. Mas eu não aguento isso. É porque não tem ser humano que aguenta um negócio desse. Eu não aguento isso, não. Não tem, sabe, a carga aí eu não aguento, não. Eu quero pedir, por favor, pelo amor de Deus, cadê o governador, cadê os deputados, me ajudem nesse negócio. Eu não sei quem esse cidadão é, aqui de Guanambi, mas eu não conheço. Mas esse homem vem participando desse programa pedindo ajuda. O que que esse homem sabe? Tá desesperado. Para, tira esse áudio lá. Tira esse áudio lá, por favor. Não aguento isso. Por favor, tira esse áudio do ar. Não aguento isso. Eu quero ajudar esse homem.
10: Minha cirurgia é prolapso retal, mano. Eu não sei onde faz aqui em Guanambi. O secretário de saúde disse que sabia onde fazia.
8: Ô, Júnior.
10: Aí não me falou onde faz.
8: Me liga aí, secretário, pelo amor de Deus.
10: É prolapso retal aqui em Guanambi, mano. É prolapso retal minha cirurgia.
8: Me liga, secretário, prefeito, me liga. Vamos resolver isso aí, pelo amor de Deus. A situação do homem é grave, pelo amor de qualquer outra coisa. Solta os comerciais aí. Solta os comerciais. Daqui a pouco eu volto, gente. Daqui a pouco eu volto. Eu não dá pra mim, sabe? Vontade agora era de voltar amanhã pra apresentar o programa de amanhã. O programa de hoje pra mim, sabe? Como é terrível, como é difícil, sabe? Como é difícil. Eu peço, pelo amor de Deus, quem pode me ajudar? Cadê os deputados? Cadê Ivana? Presidente da Assembleia, Felipe Duarte, cadê Charles, cadê Arthur Maia? Vamos ajudar aí, ver o que pode ser feito. Governador Jerônimo, o senhor é tão querido em Guanambi, sempre tá aqui, o povo gosta do senhor. Cadê os senadores? Rapaz, vamos tentar resolver isso, mas não deixa isso acontecer não, pelo amor de Deus. 5 minutos, só vou tomar uma água ali, parar um pouco, eu volto para continuar falando com vocês ainda nesse dia.
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13: 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Já quero falar com o Rony Santos, direto da nossa redação. Bora lá, Rony Santos, bom dia.
9: Bom dia, Val Rodrigues. Bom dia para você ligado na Rádio Cidade FM, em Guanambi, na Bahia, no Brasil.
13: Olha, eu estou tendo um pouquinho de problema aqui para falar com o Rony Santos. Vamos estabelecer contato com ele, direto da redação, ver o que é que está acontecendo com a participação do Rony Santos. Enquanto isso, bora com participação popular, bora lá.
14: Oi, Val, bom dia, aqui é a Sueli do Bar Vila Nova. Ó, Val, eu dei entrada no postinho da Vila Nova aí com hemorragia. Aí, chegando lá, a médica me medicou muito bem, fui atendida muito bem pela médica, mas só que passou as receitas para mim pegar os remédios. Não se encontra, Val, nem de pirona no posto do bairro Vila Nova. Desde o dia primeiro que tá faltando remédio no posto do bairro Vila Nova.
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16: Ah, e outra também. Muitas pessoas que estão com problema de... Mulheres com problema de mama, de útero e homem com próstata. Está na fila de espera. Demora tanto para poder conseguir a cirurgia. E o que acontece? A próstata vira câncer, mulheres que tá com problema de útero vira câncer, por isso que o câncer está aumentando, porque está na fila de espera, a cirurgia não consegue, e o problema só vai agravando, quando vai operar, já está o câncer. É complicado. Agora nós pagamos IPTU caro, para ver se consegue resolver esse problema, é que eu paguei o meu caro, que no Barro aqui todo mundo tem que pagar o IPTU caro, caríssimo, porque esse que o Barro tá, como é que fala? O bairro tá atendido de tudo, tem não sei o que, não sei o que, muita coisa, aí nós pagamos. Mas não vai ser nada resolvido, porque o que tem de gente na fila de espera é muita gente. Tem uns que conseguem, mas outros não conseguem não. É complicado.
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9: Bom dia para você ligado na Rádio Cidade.
13: Olha, eu tô tentando falar com o Rony Santos, eu não estou conseguindo falar com o Rony Santos direto da nossa redação. Vamos ver se eu consigo ao vivo falar com o Rony Santos. Vamos ver se eu ao vivo consigo falar com ele. Estamos tendo um problema interno nesse contato com o Rony Santos. Vamos ver se eu consigo falar com ele ao vivo. Caso não, já vou falar com Marcos Coimbra, também tá me chamando, repórter Marcos Coimbra. Vambora com Marcos, bora lá. São 8:01, 8:01. Rony Santos, eu não consigo, Rony Santos, ouvir a sua participação. Eu vou pedir, Rony Santos, para você falar ao vivo comigo, tá? Tá terrível o áudio, eu não sei de que fato foi gravado, mas é o Rony Santos que compõe a minha equipe de jornalismo, que participa diariamente deste programa. Então, vamos ao vivo com o Rony Santos. Rony Santos, eu quero que você reproduza para mim o que foi gravado nesse seu áudio me enviado. Problemas no áudio, a gente não consegue ouvir, mas quero falar com você ao vivo. Bom dia.
17: Bom dia, Val Rodrigues. Bom dia para você ligado nesta manhã na Rádio Cidade FM. Amigo Val, o que eu disse no áudio, porque deu um probleminha técnico aqui e não foi enviado. O que eu disse no áudio é o que eu repito aqui agora e tenho dito sempre no seu programa. Guanambi tem 3 deputados estaduais e 2 deputados federais que nos representam. Nós percebemos nesses 4 anos da gestão federal que lá no Congresso Nacional, aquelas bancadas do Senado e do Congresso se tornaram espetáculo midiático, espetáculo da mídia, usando as redes sociais, um combatendo o outro. O Brasil ficou aí envolvido com várias CPIs, CPI de Covid, CPI de Banco Master, CPI de INSS. As eleições estão se aproximando e os problemas que a gente ouve cotidianamente em relação à saúde em Guanambi, na Bahia, no Brasil inteiro, são os mesmos. Os municípios, como eu digo e repito, têm a gestão pública engessada. Por que digo isso? Porque estão amarradas a uns processos burocráticos de licitação. Essas licitações travam a administração pública e nós já sugerimos e vamos aprimorar esse projeto para fazer com que o município tenha autonomia na gestão da sua arrecadação. Porque cada município arrecada de acordo a sua população, a população que tem, e também a sua produção econômica, a sua produtividade, o potencial econômico do lugar. Aí eu vou dar um exemplo: Camaçari, Montes Claros, Guanambi. Guanambi, uma cidade de 100 mil habitantes, tem uma média anual de arrecadação de 426 milhões de reais. Montes Claros, que tem mais de 400 mil habitantes, quase 500, tem uma arrecadação de 2 bilhões e meio de reais. Camaçari, que é uma cidade de 326 mil habitantes, tem uma arrecadação de 2 bilhões e 100 milhões de reais. E aí, esses problemas tem em Montes Claros, que tem várias faculdades, universidades de saúde, centros de saúde, médicos, uma estrutura hospitalar fantástica, conquista da mesma forma. Salvador, e o problema da saúde se repete no Brasil inteiro, de forma maior ou menor, de maior proporção ou menor proporção, o problema se repete. Então, qual seria a solução? Mudar o modelo de gestão que a partir de 2007 foi implantado, que é o modelo descentralizado da gestão da saúde. As verbas foram separadas, porque os municípios recebiam apenas o fundo de participação de acordo à sua escala de produção de arrecadação. 1.0, 0.8, Candiba, por exemplo, era 0.8, Guanambi era 1.4. Então, o que que acontece? Os prefeitos, os estados e a federação, quando vai fazer uma obra, passa por todo esse processo de licitação, toda aquela burocracia, e aí vai passando o tempo, as obras demoram para ser entregues. Olha o caso do Colégio Modelo, olha o caso de várias obras que demoram, a Fiol, e todo isso trava a gestão municipal e a saúde fica em último plano, e o que é prioridade é a saúde. Então, o que eu quero sugerir é que os deputados aqui da nossa cidade, junto com a bancada que ficou o tempo todo ocupada em fazer espetáculo, em brigas, em baixarias no Congresso Nacional, que a partir do momento que entrar o novo presidente, seja quem for, que se debrucem lá em mudar a forma de gestão, cada município fique responsável para fazer a gestão do que arrecada, e também, ao mesmo tempo, os vereadores locais, o Ministério Público, fiscalize a execução das obras. Só isso vai resolver o problema do Brasil. E para completar, nós teríamos que criar um grande mutirão social, onde as pessoas, muito antes de receber um benefício, e uns recebendo até sem merecer, e os que merecem não recebendo, teriam uma oportunidade de emprego, com renda, com uma previdência também sendo feita de forma particular, ele trabalhando na prefeitura da sua cidade, construindo as obras da sua cidade. Aí sim, nós vamos conseguir atender todas as demandas de saúde, e o que tiver errado naquele município, o responsável vai ser o prefeito daquela cidade, a câmara daquela cidade, para travar as ações de corrupção. Porque esse drama que esse cidadão apresentou aí agora, isso é cotidiano. Eu pude constatar isso agora na Casa do Amor, em Vitória da Conquista, que atende mais de 70 cidades da região. Muitos prefeitos, vereadores enviam o povo para lá, colocam as pessoas lá que tem comida, tem frutas, tem um atendimento, assistência médica, carro para levar nas demais unidades de saúde de Vitória da Conquista. E tudo isso começou a partir de uma iniciativa própria de uma pessoa filantrópica que se aposentou do banco que trabalhava e começou a receber pessoas na casa dela, depois começou a arrecadar junto à igreja, depois a sociedade conquistense foi ajudando, e hoje vários municípios, mais de 50, 60 municípios da região enviam pacientes para ficarem hospedados lá com acompanhantes, com tudo de graça, e essa entidade não recebe nada dos municípios. E a saúde não funciona, exames demoram, todo tipo de exame demora para acontecer, não há prefeito que dê conta dessa gestão de saúde se não mudar esse processo de administração pública no país. E a oportunidade é essa, eu estou falando isso aqui numa cidade que tem 3 deputados que estão nos ouvindo, que tem vários vereadores inteligentes que também podem fazer esse projeto junto comigo, junto com toda a sociedade, vamos aprimorar o mutirão social brasileiro, fazer com que ele funcione para poder atender o povo em todas as demandas e cada prefeito ficar responsável pela sua gestão e pela arrecadação do dinheiro no seu município e pela sua devida aplicação. Então, é lamentável essa situação que está acontecendo no Brasil. Eu aproveito o final do meu comentário, antes de que você possa fazer alguma interpelação, para pedir aí que a verba que já foi decidida, eu fiquei sabendo, na Câmara Municipal, para a Casa do Amor, os recursos financeiros, que sejam liberados, só depende do prefeito agora, solicito, porque lá a Casa do Amor continua precisando de apoio financeiro, porque ela paga as contas lá com muita dificuldade, você entendeu? Ela paga a moça da Casa do Amor lá, a dona Carmen, certo? Ela paga as contas lá com muita dificuldade, uma folha de pagamento de mais de 40, 50 mil reais, 3 bujões de gás por semana, fruta à vontade para todo mundo, assistência médica.

0: já está nesse programa, nesse círculo vicioso, não é o caso da grande maioria, mas tem milhões e milhões de pessoas que deveriam estar enquadrados socialmente em um projeto social voltado para o trabalho, para a dignidade, inclusive com um plano de previdência. A prefeitura não teria, nesse mutirão social, a obrigação de uma folha de pagamento com aquelas pessoas que fariam parte de um programa federal. Queria um emprego, pode dar plantas, quer fazer um trabalho braçal ou até um trabalho mais especializado, ele vai procurar a prefeitura da cidade dele, vai ter o trabalho. E se ele não puder trabalhar, aí sim, aí ele vai receber ajuda do governo no programa social. Essa é a minha ideia e eu sugiro isso aos nossos deputados de Guanambi para levar esse projeto adiante. Vamos botar o projeto Mutirão Social para funcionar, para que cada prefeitura possa agir com coerência, com inteligência, com honestidade, transparência, isonomia, que é o princípio básico do funcionamento da administração pública. Porque desse jeito aí, prefeitura nenhuma dá conta de atender as grandes demandas, porque a receita são destinadas muitas vezes para outras finalidades e a saúde acaba ficando de lado. É isso que eu tenho para dizer, Val.
1: Olha, eu ouvi você atentamente e eu quero agradecer de forma penhorada pela sua contribuição jornalística neste programa, pelo apanhado de informações importantes. Agora, é importante também, Rony Santos, que aqueles que nos representam, prefeito, secretário, venha público, abrir o leque, como você abriu, falar dos recursos que são poucos e que acaba engessando a gestão, concorda?
0: Eu acho que tem o PB, né? A União dos Prefeitos da Bahia e as demais entidades dos outros estados, eu acho que não tem outro caminho. Os prefeitos sabem, a arrecadação, eu dei um exemplo aí, proporcionalmente, a população de Montes Claros é 4 vezes maior do que Guanambi, e a arrecadação é 10 vezes maior, 8 vezes maior do que a de Guanambi, entendeu? Então, o dinheiro é pouco? Não, ele é mal gerido. Ele é mal gerido por causa desse processo obrigatório de licitação que no começo foi divulgado como uma forma de evitar fraudes e ao contrário aconteceu. Né? Obras abandonadas, licitações fraudadas, existe todo um processo de terceirização que precarizou o serviço público, então isso precisa mudar. Não é que vai acabar com as firmas terceirizadas todas, não, mas eu penso que uma pessoa que monta uma firma para tomar conta de peões numa prefeitura, para construir uma praça, essa pessoa que é empreendedora, que sabe liderar a turma de trabalho, que sabe empreender, se o Brasil começar a empreender novamente no campo e as pessoas puderem montar uma fábrica, um laticínio, uma produção agrícola mais profissional e começar a migrar o trabalho, a força de mão de obra para o campo, porque o campo hoje está abandonado, está improdutivo, e coordenadamente o governo começar a trazer um desenvolvimento de agricultura maior, recuperando inclusive terras degradadas que faziam parte do projeto do governo atual na campanha, e os prefeitos se unirem a isso. Temos tantas terras aqui, há quanto tempo a região nossa está improdutiva? O que que geraria mais empregos? Os 60 mil empregos da irrigação do Vale do Uiú ou esses projetos todos que o governo fala que está trazendo desenvolvimento? É muito claro, 2 mil empregos da mineração, 3 mil empregos das eólicas, aconteceu, não tem emprego nenhum, não tem desenvolvimento nenhum, tem pobreza, tem o povo sem saúde, vivendo miseravelmente, basicamente, de renda de apoio do governo e acaba vivendo uma situação de miséria. Isso precisa mudar, as pessoas precisam ter alternativa de buscar saúde para trabalhar e trabalhar para ter dignidade com saúde, com todos esses direitos assegurados pela gestão municipal, porque o cidadão, ele não quer ficar sem trabalhar, o cidadão de bem quer trabalhar, mas como é que você trabalha sem saúde? E como é que você vai ter saúde se você tem um diagnóstico que poderia ser, a sua doença poderia não avançar, não se agravar, e você fica um ano e meio, 2 anos para conseguir um exame, uma cirurgia? Não tem cabimento, isso tem que mudar, e pode mudar. Está dependendo apenas de honestidade, de sinceridade, de determinação por conta dos políticos. Eu penso assim.
1: Eu quero te agradecer. Muito obrigado pela participação, Rony Santos.
0: Valeu, meu querido. Um grande abraço. 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

0: 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É com você, Val Rodrigues, o Pocão de Guanambi.
1: Valeu, obrigado, Rony Santos, de volta amanhã com mais uma participação de um outro colega, repórter Marcos Coimbra, tá me chamando, falo com você. 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Grupo Refrimax, do meu amigo Ailton Mota. 8:21, vambora com Marcos Coimbra, é contigo. Vambora com Marcos Coimbra de algum ponto da cidade, diga aí, Coimbra.
2: Pois bem, bom dia, Bocão, bom dia, ouvintes, bom dia para todo mundo. Na manhã desta terça-feira, ainda começo de semana, meu amigo Bocão, nós estivemos em algumas vias, em algumas avenidas, um movimento intenso para essa terça-feira. Nós estamos agora aqui naquela via que liga Guanambi Matina, na altura do bairro BNH, próximo à praça que a prefeitura fez, onde tem uma igreja católica. Mas nós estivemos também no Guarujá, um movimento intenso na BR-030, sentido Palmas de Monte Alto, Avenida Santos Dumont, e enfim, toda essa região. Meu amigo Bocão, veja bem, nós estamos aqui a pedido de ouvintes do programa. Nós estamos justamente nessa via que liga bairro BNH, saída para Matina. E tem um matagal aqui, meu amigo Bocão, às margens da via. E o que tem de mato? E se fosse só mato, menos mal. Tem lixo. É depósito de lixo. Resto de construção, né? Madeiras, de restos de móveis, armários, sofás. Tudo aqui no BNH, em frente à entrada do bairro BNH, próximo a esse trevo onde foi construída a igreja católica. Mas é uma mata que precisa ser derrubada, né? Não é nada de preservação, é mamona mesmo. É mato rasteiro, alguns são altos, que dá para ser esconderijo, e com isso vem o lixo junto. Sem contar que tem um esgoto aqui, né? Que passa por aqui também, entre dois bairros. Ou seja, é preciso fazer alguma coisa. Esse problema também se replica para diversos lugares. Aliás, aqueles pontos de lixo tradicionais continuam sendo pontos de lixos tradicionais, o que é uma coisa profundamente lamentável do ponto de vista estético da cidade, já que nós temos uma cidade que cresce bastante, cresce rápido, muitas construções, muita coisa boa vindo, mas a mentalidade do povo não cresce junto, principalmente relacionada à questão mata e lixo. Nós estamos tendo problemas de infestação com escorpiões, tem muita gente que está sendo ofendida por escorpiões nessa cidade. Barata, então, é um problema crônico de muitos lugares. Inclusive, outro dia, estava conversando com a senhora, ela disse que estava na feira livre lá de Guanambi. Na feira livre nada, né? Nas barracas de comida, e por lá ela viu baratas perambulando. A gente não queria nem falar desse assunto, porque causa um certo desconforto, né? Porque lá é um ponto de alimentação, mas às vezes é necessário, é preciso. É preciso também combater a infestação de ratos de esgoto, aquelas ratazanas grandes que já se vê em diversos pontos da cidade. Eles estão crescendo em números e ficando à vontade para proliferar cada vez mais. E aí a gente começa a ficar preocupado, a gente fica pensando o que o pessoal da prefeitura, através aí do departamento de zoonose, deve fazer, deve combater, né? Deve inserir veneno nos esgotos, deve desbastar os matos que estão, por exemplo, como esse aqui, em que nós estamos em frente no bairro BNH. Esse tipo de coisa tem que ser feito. Não é só logradouros públicos, não. Nós temos espaços que também não pertencem a ninguém, é espaço público dentro da cidade, que pertence talvez à prefeitura. A maioria é terrenos mesmo que tem os seus donos, e é preciso catalogar tudo, analisar tudo, né? E fazer alguma coisa para que a cidade possa ficar ainda melhor. Porque nós temos uma cidade cujos investimentos estão chegando, mas uma boa parte desse investimento pode ser coibido, né? Por coisas desse tipo. Nós temos água do São Francisco, ela chega em Guanambi com abundância, mas volta e meia nós temos um perrengue envolvendo água. Nós tivemos na semana passada 4 ou 5 dias, na maioria dos bairros de Guanambi, sem água. E a dona Embasa não justificou o porquê que nós ficamos sem água. Não justificou. Tudo isso faz com que os problemas relacionados à saúde humana, à manutenção da vida humana, fica mais difícil. E corrobora com problemas ainda mais graves. Por exemplo, o calor que está se fazendo, que ninguém esperava, era esperado frio para esse mês de junho, começou parecendo que ia ser um mês frio, de repente isso acabou e está um calor. Nós tivemos um final de semana passado com muito calor, já começou desde o início da semana com muito calor, e para acabar de lascar tudo, ficamos sem água. Sem água, pelo amor de Deus, será que temos que completar aí os 16 anos da Embasa, para que o próximo prefeito que entrar tiver coragem, tem que ter coragem junto com a Câmara de Vereadores para dizer não e gerir a água de uma outra forma. Teve uma emissora de rádio aí que disse que a adutora quebra direto porque foi usado materiais, canos de péssima qualidade. Não, isso não é verdade, foi leviano. Não vou me referir a ninguém, não vou citar nomes, mas os canos usados foram cano de primeira, fibra de vidro, que é usado no mundo inteiro. Que fique claro isso. É porque aonde tem a adutora acontece isso, a pressão da água é muito grande. Agora, resolver o problema, eles resolvem até que rápido, mas manter a água na regularidade, chegando em todos os lugares, é que eles não conseguem. Não é a questão dos materiais usados de péssima qualidade. Não, o material foi de ótima qualidade, acompanhamos isso de perto à época. O problema é a ingerência da dona Embasa. Ingerência, só isso. Nós estamos girando e talvez no programa de hoje ainda falaremos aí no 104 Notícias. 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Marcos Coimbra para Val Rodrigues, o Bocão, o âncora da informação primeira, uma força no ar.
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1: Olha, obrigado, repórter Marcos Coimbra, pela intervenção, pela participação. E no início do programa eu havia adiantado de um acidente que aconteceu ontem na BR-122, próximo a Guanambi, com vítima fatal. E a matéria completa chega às nossas mãos através do Folha do Vale. Um motociclista de 27 anos morreu após se envolver em um acidente com uma viatura da Polícia Civil na noite desta segunda-feira. O acidente que resultou na morte de Matheus da Silva Santos ocorreu por volta das 20 horas na BR-122, nas proximidades da Fazenda Canaã, região do loteamento rural Morro do Carro. De acordo com informações apuradas pelo portal Folha do Vale, Os policiais foram ao local após serem acionados pelo Centro Integrado de Comunicações SICOM. No local, a equipe manteve contato com o médico do Serviço de Atendimento Móvel de Urgência SAMU, que constatou o óbito do motociclista. A vítima apresentava múltiplas fraturas pelo corpo e já estava sem sinais vitais quando o socorro chegou. Ainda conforme o registro policial, o condutor da viatura da Polícia Civil relatou que seguia pela rodovia acompanhado de um passageiro quando teve a visão ofuscada pelos faróis altos de um veículo que trafegava em sentido contrário. O policial informou que realizou frenagem, mas não conseguiu evitar a colisão com a motocicleta que seguia à sua frente. De acordo com o relato, a moto estaria com a luz de freio traseira inoperante, o que teria dificultado sua visualização durante a noite. A viatura, uma Ford Ranger, sofreu danos no para-choque dianteiro, capô, para-lama direito, tela do radiador e na proteção frontal. Já a motocicleta, uma Honda CG, ficou bastante danificada em decorrência do impacto. Após a realização do levantamento cadavérico, o corpo da vítima foi removido pelo DPT. Os veículos envolvidos também foram encaminhados à Delegacia de Polícia Civil, onde o caso será investigado para apurar as circunstâncias do acidente. Muito lamentável, viu? Muito lamentável. Que acontece? A motocicleta, segundo o policial civil, estava com a luz traseira apagada, quer dizer, não estava funcionando. Aí, segundo o policial, quando ele deparou, já chegou em cima, não teve como desviar. Muito lamentável, muito triste. São 8:32, 8:32 na Grande Guanambi. 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
4: 8:33.
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1: Homem procurado por roubo em São Paulo é preso pela PM em Matina. Um homem com mandado de prisão por roubo foi preso na noite de domingo em Matina. A informação foi confirmada pela 38ª CIPM. Segundo a Polícia Militar, a guarnição recebeu informação de que um homem procurado pela justiça estava em um estabelecimento na Rua Bandeira. Os policiais foram ao local e identificaram o suspeito como Josélio da Encarnação Rocha. De acordo com a PM, havia contra ele um mandado de prisão expedido pela Justiça de Campinas, no estado de São Paulo, pelo crime previsto no artigo 157 do Código Penal, que trata de roubo. O homem foi detido e levado para a Delegacia Territorial de Guanambi, onde o mandado foi cumprido. O caso é investigado pela Polícia Civil. Em Livramento, a Polícia Civil prendeu em flagrante na tarde deste domingo um homem de 50 anos, suspeito de matar a ex-companheira Luciana de Jesus Santos, de 27 anos. O crime veio à tona após a jovem ser encontrada morta em uma via pública do bairro Benito Gama, apresentando ferimentos graves na região do rosto. O caso, inicialmente tratado como morte violenta, passou a ser investigado imediatamente pela Polícia Civil. Durante as diligências realizadas nas proximidades do local do crime, investigadores da Delegacia Territorial de Livramento identificaram um homem em atitude considerada suspeita. Conforme a polícia, ele observava a movimentação policial à distância e apresentava manchas de sangue na região da orelha. Ao ser abordado, o suspeito não conseguiu explicar de forma convincente a origem das marcas de sangue. A partir dos elementos reunidos pelos investigadores, ele foi autuado em flagrante e identificado como ex-companheiro da vítima. Segundo a Polícia Civil, a barra de ferro utilizada no crime foi localizada e apreendida. O objeto será submetido à perícia pelo DPT, que auxiliará no esclarecimento dos fatos. O homem foi conduzido à Delegacia de Livramento, onde permanece custodiado à disposição da justiça. O caso é investigado como feminicídio e a Polícia Civil segue apurando as circunstâncias do crime. A Polícia Civil da Bahia cumpriu na tarde desta segunda-feira um mandado de prisão preventiva contra um homem de 37 anos, investigado por tentativa de homicídio qualificado em Gaporã. A ação aconteceu por equipes da Delegacia Territorial de Gaporã, vinculada à 22ª Coordenadoria Regional de Polícia do Interior, na Fazenda Lagoa da Torta, zona rural do município. De acordo com as investigações, o crime ocorreu em agosto de 2025, quando um lavrador de 58 anos foi atingido por diversos golpes de arma branca no pescoço, tórax e mão direita. A vítima sobreviveu após receber socorro de moradores da localidade. A prisão preventiva foi decretada pela vara criminal da comarca de Gaporã, após representação do Ministério Público. Segundo a Polícia Civil, a medida foi motivada pelo descumprimento de determinações judiciais anteriormente impostas ao investigado, além da existência de elementos que apontam risco à instrução processual e à segurança de testemunhas. Após ser localizado, o suspeito foi conduzido à sede da 22ª Copim, onde passou pelos procedimentos legais e permanece à disposição da justiça. Em Brumado, uma mulher de 30 anos ficou ferida após ser atingida por golpes de faca dentro de casa. O caso foi registrado pela Polícia Civil como tentativa de feminicídio. De acordo com o boletim de ocorrência, policiais militares foram acionados para atender uma denúncia de violência contra a mulher. No local, a vítima relatou que foi surpreendida enquanto dormia e atacada pela ex-companheira de 27 anos. Você não ouviu errado. A mulher diz que foi surpreendida enquanto dormia e atacada pela ex-companheira. Companheira de 27 anos após desentendimentos relacionados ao término do relacionamento. A suspeita, por sua vez, negou as acusações e afirmou que esteve na residência a pedido da vítima. Segundo sua versão, a mulher teria se ferido sozinha. Uma equipe do SAMU prestou socorro à vítima no local. Em seguida, as duas mulheres foram conduzidas à delegacia para adoção das medidas cabíveis. Durante a ocorrência, uma faca tipo peixeira com cabo de madeira foi apreendida pelos policiais. O caso será investigado pela Polícia Civil. Saindo de Brumado, vamos para Matina, porque lá uma mulher de 44 anos denunciou ter sido agredida com um cabo de vassoura na manhã deste domingo. Foi no loteamento de Bateria, em Matina. A ocorrência foi registrada como lesão corporal dolosa pela Polícia Civil. De acordo com o boletim de ocorrência, a Polícia Militar foi acionada pela vítima, que relatou ter sido atingida na região da cabeça durante a agressão. Ao chegar ao local, os policiais constataram a existência de lesões aparentes. Após diligências, os militares localizaram a suspeita, uma mulher de 34 anos. Em seguida, as duas envolvidas foram conduzidas à delegacia para esclarecimento dos fatos e adoção das medidas cabíveis. O caso segue sendo investigado pela Polícia Civil. Agora são 8:50, são 8:50.
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1: Olha, tivemos um problema no sistema do nosso WhatsApp. Estamos tentando resolver para voltar com as participações por parte da nossa população, ok? Probleminha que está ocorrendo não apenas com o WhatsApp da emissora, mas relatos de vários usuários do sistema que estão enfrentando problemas.

0: Olha, o governo da Bahia anunciou a ampliação do Hospital Geral de Vitória da Conquista. A Roberta Santana, secretária de Estado, diz que o investimento previsto ultrapassa 84 milhões. Ao mesmo tempo que o governo anuncia aproximadamente 80 milhões para ampliar o HGG de Guanambi. Pelo menos antes da eleição, o governador Jerônimo Rodrigues tem prometido muita coisa. Se fará, caso seja reeleito, eu não sei. Mas são muitas promessas por parte do governador Jerônimo Rodrigues. O presidente do Tribunal Superior Eleitoral, o ministro Dr. Cássio Nunes Marques, ele diz que pretende convidar a União Europeia para acompanhar as eleições brasileiras deste ano. Caso o bloco aceite o convite, será a primeira vez que uma missão oficial europeia participará do monitoramento de um pleito no país. A iniciativa faz parte de uma estratégia do tribunal para ampliar a participação de observadores internacionais e reforçar a transparência do processo eleitoral. Nos bastidores, ministro Cássio tem defendido que a presença de mais instituições independentes ajuda a fortalecer a credibilidade das eleições e a reduzir questionamentos sobre os resultados e o funcionamento das urnas eletrônicas. Segundo o TSE, o convite deverá ser formalizado nos próximos dias. A expectativa é que a União Europeia envie uma missão de especialistas eleitorais, modelo formado por técnicos independentes que acompanham diferentes etapas do processo eleitoral e, posteriormente, elaboram um relatório com avaliações e recomendações. A participação da missão ainda depende de trâmites diplomáticos envolvendo o governo federal, responsável pelos convites oficiais a observadores internacionais. Além da possível presença da União Europeia, o TSE já confirmou a participação de organismos que tradicionalmente acompanham eleições brasileiras, como a Organização dos Estados Americanos, a União Interamericana de Organismos Eleitorais e a Rede dos Órgãos Jurisdicionais e de Administração Eleitoral da Comunidade dos Países de Língua Portuguesa. A ampliação da observação internacional ocorre em um momento em que a Justiça Eleitoral busca fortalecer mecanismos de fiscalização e transparência. Entre as novidades previstas para o pleito está a possibilidade de acompanhamento direto do processo eleitoral pela Ordem dos Advogados do Brasil, OAB, medida incluída nas resoluções aprovadas para as eleições deste ano. Muito bem, ministro Cássio, que foi eleito presidente do Tribunal Superior Eleitoral, querendo mostrar ao mundo a seriedade das urnas eletrônicas no processo eleitoral do nosso país. 8h54, a JP Confecções está na Avenida Guanabara, próximo ao lado do Ita, onde você vai comprar roupas populares a partir de R$10, roupas para todos os gostos e bolsos. 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Final do nosso programa. Gente, muito obrigado. O programa de hoje foi marcado por muita emoção, muita informação. dinâmica por parte dos nossos repórteres. E se Deus permitir, se Deus preparar, amanhã, 7 horas, estarei de volta com mais um programa. Na sequência tem um Tony Nogueira e o programa Manhã na Cidade. Valeu.
1: 9 horas e 1 minuto.

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2: Tudo bem, só conferindo comigo. Agora são 9:07, já estou por aqui. Muito, mas muito bom dia! Bom dia, meus amigos, bom dia, minhas amigas.

Olá, muito bom dia, meus amigos, bom dia, minhas amigas. Já estamos juntos aqui pela sua 104,9, nesta manhã super gostosa, descontraída, onde quer que você esteja, em casa, no carro, no trabalho. Aquele abraço super especial. Hoje é dia 16, né? 16 de junho de 2026, dia super consagrado. O santo de hoje é Santa Julita e São Ciro.

nesta manhã gostosa, manhã descontraída, dia super consagrado. A partir de agora eu sigo aqui pelo rádio fazendo sua manhã gostosa e você pode participar conosco. Mande pra gente um WhatsApp 999291049. Anotou? Se não, anote aí 99291049. Daqui a pouquinho tem previsão astrológica. Eu sei que você acredita nos astros. Você acha que os astros dizem alguma coisa para você? Segura aí. Daqui a pouquinho tem previsão astrológica aqui dentro do nosso programa Manhã na Cidade. 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Aí você vai ter TV e rádio na palma de sua mão durante todo o dia todo, numa programação toda especial aqui na programação da nossa. Só conferindo nesta manhã gostosa. São 9 horas mais 11 minutos. Muito bom dia.

0: Certo, agora são 9:13. Muito bom dia.
1: Bom dia!
0: Só quero tu, já começamos assim.

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0: 37:46.
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0: Tudo bem, só conferindo comigo nesta manhã gostosa de terça-feira, dia super consagrado em 16 de junho, conferindo aqui na programação. Agora são 10h41, daqui a pouquinho tem previsão astrológica.
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0: Tá certo, agora são 9:44, 9:44. É hora de previsão astrológica aqui dentro do nosso programa.
1: O que dizem os astros para Áries, Touro e Gêmeos?
0: Atenção e muita atenção você de Áries, bom dia Ariano, bom dia Ariana, tudo bem? Olha Áries, a semana começa com sorte e criatividade em alto astral, né? Já está aí nessa terça-feira, oportunidades e encontros inesperados que podem abrir portas. No amor, um charme irresistível pode gerar momentos intensos e encontros apaixonados. Mantenha o coração aberto e aproveite as boas vibrações do dia. Já você de Touro, alô Taurina, alô Taurina, muito bom dia, olha Touro. Sua habilidade de comunicação e sensibilidade fica em alta, em tudo isso no destaque, impulsionando contatos e negociações. Cuidado com confissões erradas nesse período, principalmente até a tarde. Novas oportunidades financeiras surgem. Confie na sua criatividade para fechar bons negócios. Já no amor, com a lua em câncer, o clima é de afeto e cumplicidade. Já você de gêmeos, alô geminianos, alô geminianas, muito bom dia. Olha gêmeos, ouça a sua previsão. Hoje o foco de segurança financeira é forte com a lua em câncer, mas cuidado com imprevistos nas contas, principalmente no período da tarde. Agora sua simpatia atrai novas amizades e encontros divertidos. Apenas, não crie muitas expectativas. Já no amor, seu charme fica em alta e surpresas podem conectar para conhecer um coração cada vez melhor. Daqui a pouquinho dentro do nosso programa, previsões para Câncer, Leão e Virgem.

0: Certo, agora são 9:49. Essa é boa de ouvir. Destruidora de rolê. Agora são 9:49, hora de previsão astrológica para Câncer, Leão e Virgem.
1: O que dizem os astros para Câncer, Leão e Virgem?
0: Atenção e muita atenção, você de Câncer, muito bom dia, tudo bem, Câncer? Às 9:49, olha, sua intuição no trabalho fica afiada para identificar tendências, mas cuidado com para não tirar conclusões precipitadas. No dinheiro, boas ideias e oportunidades podem surgir de surpresa. Já no amor, um verdadeiro amor, é claro, pode conquistar seu coração rapidamente. A intimidade fica fortalecida com quem você ama de verdade. Já você de Leão, alô Leonina, muito bom dia. Olha, Leão, seu charme fica irresistível, atraindo novas amizades e convites surpreendentes. Tire um tempinho para descansar e recarregar as suas energias, especialmente à tarde, para aproveitar novas oportunidades e momentos felizes e renovar aí seus âmbitos. Já no amor, seu magnetismo pode surpreender com amizade, podendo virar um namoro super sério nesta manhã de terça-feira. Já você de Virgem, bom dia, tudo bem, Virgem? Ótimo dia para apostar em ideias inovadoras e mudanças no trabalho. Com boas notícias à vista. Nas amizades, valorize quem transmite confiança, mas evite decisões impulsivas. No amor, a vontade de se compreender pode surgir. Então mantenha a calma e comunique com clareza para evitar mal-entendidos. Daqui a pouquinho, dentro do nosso programa, previsões para Libra, Escorpião e Sagitário, sempre comigo. Agora são 9:51. 9:51. É hora de Gustavo Lima aqui dentro da nossa programação. Já foi, então vamos com Israel e Novaes. Solta aí, vai.

0: Muito obrigado.
1: Sim, Roberto, né? Tá certo, Roberto. Sim, Roberto. Sucesso com o Gustavo Lima aqui na programação da nossa 104,9, nesta manhã gostosa de terça-feira. Agora é hora de conferirmos previsão para Libra, Escorpião e Sagitário.
2: O que dizem os astros para Libra, Escorpião e Sagitário?
1: Atenção e muita atenção, você de Libra, muito bom dia, tudo bem, Libra? Olha, Libra, hoje seu foco no trabalho combina criatividade e simpatia, valorizando suas habilidades especiais. À noite, prepare-se para encontros, socializar e ampliar suas redes sociais, entre amigos, é claro. Já no amor, a vontade de receber a atenção é forte. Mas cuidado com ilusões. Aproveite o dia para formar positividade entre você e os parceiros. Já você de Escorpião, tudo bem, Escorpião? Sua criatividade fica em alta, trazendo grandes oportunidades. Mas cuidado com distrações. Priorize o descanso para evitar dores e tensões. A conexão emocional se intensifica. Já à noite, o amor pode ganhar uma dose de inovação, junto com paixão, agora deixando tudo muito mais intenso e especial. Já você de Sagitário, tudo bem, Sagitariano? Muito bom dia. Olha, Sagitário, confie na sua intuição, mas também faça as contas antes de investir. Novas conexões e parcerias podem impulsionar a sua carreira, especialmente na internet ou através da IA. Já no amor, sua química forte pode surpreender, mas mantenha a calma para evitar surpresas. Aproveite o dia com esperança. Daqui a pouquinho, dentro do nosso programa, previsões para Capricórnio, Aquário e Peixes.

0: Tá aí, sucesso aqui no programa. Bom de ouvir na programação. Gostou? Eu também gostei, né? Maravilha. Israel Novaes. Agora são 9h59, só conferindo comigo aqui na programação, 9h59. É hora de fecharmos nossa previsão astrológica para Capricórnio, Aquário e Peixes.
1: O que dizem os astros para Capricórnio, Aquário e Peixes?
0: Atenção e muita atenção, você de Capricórnio, muito bom dia capricorniano, muito bom dia capricorniano. Olha Capricórnio, seu dia exige jogo de cintura no trabalho, mas momentos de sedução surgem à tarde com boas ideias. O dinheiro pode surpreender com ganhos extras, especialmente à noite. Com novas oportunidades, tudo pode acontecer. No amor, o charme fica em alta, mas cuidado à tarde com expectativas irreais. Aproveite o dia. Já você de Aquário, tudo bem, aquariano? Muito bom dia. Olha, Aquário, use o dia para cuidar e evitar mal-entendidos. Aproveite a sorte em Câncer para descansar e recarregar as energias. Pode rolar aquela apaixonite rápida nos momentos divertidos no romance. O clima fica mais espontâneo e cheio de boas oportunidades e surpresas, principalmente à noite. Então aproveite que essa terça-feira é toda sua. Já você de Peixes, muito bom dia, tudo bem, Peixes? Olha, Peixes, a sorte e a intuição fica em alta com a lua na quinta casa, especialmente em jogos e apostas. Sua energia fica ótima para cuidar da saúde e melhorar hábitos. Com foco na postura, no amor, a paixão está no ar, mas cuidado com possessividade para manter a harmonia. Previsão astrológica de volta amanhã, às 9 horas da manhã, dentro do nosso programa, sempre comigo. Aqui. Conferindo. São 10 horas, 2 minutos.

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0: Aí é sucesso, a gente toca aqui dentro do nosso programa. Marília Mendonça, Infiel.
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0: Conferindo comigo nesta manhã super gostosa. Agora são 10:16, 10:16. Muito, mas muito bom dia.
1: Bom

0: muitíssimo obrigado!
1: Maravilhoso!
2: Tudo bem, agora são 10h20, 10h21. Muito bom dia!
3: Bom dia!
2: Bem, já recebi aqui inúmeras WhatsApp dizendo: olha, Nogueira, por que você não fez o comentário da abertura do programa de hoje? Algumas pessoas esperam, né, ansiosas, para a gente falarmos sobre os comentários, né? Mas veja só. Tivemos um probleminha hoje de abertura aqui no programa, houve alguns impasses aqui, mas agora é o seguinte, eu quero dizer para vocês que o Supremo Tribunal Federal, eu já fiz aqui a busca, inclusive estava até preparado para esta manhã, o STF está realizando ou começar a realizar nesta terça-feira, dia 16, hoje, não é? A partir das 14 horas, já está tendo em preparativos, mas a partir das 14 horas de hoje, o julgamento do ex-deputado federal Eduardo Bolsonaro, do PL de São Paulo. O que a gente sabe é que ele é acusado de atuar para interferir nas investigações sobre a tentativa de golpe de Estado após eleições de 2022. Quando o seu pai perdeu as eleições para o então mandatário, Luiz Inácio Lula da Silva. Agora, a sessão, ela foi mantida após o ministro Alexandre de Moraes rejeitar ontem, segunda-feira, um pedido da Defesa Pública da União, que é o DPU, para adiar análise do caso. Veja só, eles foram citados, tiveram o momentos e ali então para se defender, nem sequer apareceram. E agora aparece ontem para adiar. A Defensoria Pública da União pede para adiar o análise do caso. Aí Alexandre Moraes falou: não, todas as oportunidades foi dada. E nesse instante a ação, ela tem como base denúncia apresentada pela Procuradoria-Geral da República, que aponta que Eduardo Bolsonaro e o jornalista Paulo Figueiredo, lá nos Estados Unidos, teriam praticado coação no curso do processo, veja só, no curso do processo, ao tentar influenciar o andamento das investigações relacionadas aos atos golpistas de 8 de janeiro, que a gente já falou e recantou aqui desde aquele 8 de janeiro, quando eu cheguei na segunda-feira, que foi no domingo, eu cheguei na segunda-feira que ia dar problema tudo aquilo que aconteceu lá na esplanada dos ministérios. Isso foi o 8 de janeiro. E ao julgamento do ex-presidente Jair Bolsonaro do PL, que eles fizeram várias interferências. Agora, entre os elementos que a gente tem falado aqui no programa e a gente continua falando, considerados pela acusação, estão declarações do parlamentar sobre sua atuação junto a autoridades americanas, para a adoção de medidas ou a adoção de medidas, sanções contra integrantes do judiciário brasileiro. Para o Alexandre de Moraes, esse comportamento constitui um dos principais indícios de tentativa de constrangimento das instituições responsáveis pela condução do processo. Isso foi deixado claro ao decorrer do processo. O caso já esteve maioria formada pela primeira turma do Supremo Tribunal Federal, todo mundo sabe disso, né? Em novembro do ano passado, não foi hoje não, foi em novembro do ano passado, quando os ministros Alexandre de Moraes, deixa eu ver se eu lembro o nome deles, o Flávio Dino, o Cristiano Zanin, eles votaram pelo reconhecimento e o recambiamento das denúncias, caso, né? Caso isso viesse a acontecer. Com o julgamento hoje, a corte volta a analisar os desdobramentos da ação que investiga a suposta tentativa de interferência em processos relacionados à trama golpista. Isso aqui nós cantamos e falamos várias e várias vezes aqui na programação da sua 104. Eduardo Bolsonaro está nos Estados Unidos e não indicou, meus amigos, para vocês terem ideia, ele não indicou advogado particular para atuar em sua defesa no processo aqui no Brasil. Ele tinha que indicar um advogado, mas achou que a coisa ia tomar proporção e que ia deixar o nada por nada, que nada iria acontecer, que Trump iria entrar com medidas em cima do Alexandre de Moraes, que o Alexandre de Moraes poderia sair do Supremo Tribunal Federal, e nada disso aconteceu e foi considerada a revelia. Por essa razão, sua representação judicial tem sido realizada pela Defesa Pública da União, que foi constituída pelo próprio Supremo Tribunal Federal. Se a maioria da corte concluir que Eduardo Bolsonaro cometeu o crime apontado pela Procuradoria-Geral da República, o julgamento seguirá imediatamente para a fase de dosimetria. É imediatamente, a partir de hoje, se assim for considerado, ele vai para a dosimetria. Nessa etapa, a gente vê que os ministros discutem a pena aplicada ao réu, considerando circunstâncias, no caso, agravamentes e atenuantes. Tudo isso vai ser somado somente após a definição da pena julgamento ou pena do julgamento, será concluída o processo. Então está aí, era para ter dito na abertura do programa de hoje, e eu estive impossibilitado de fazer hoje esse procedimento aqui na abertura do nosso programa, já que tivemos um problema aqui, né? Caiu todo o nosso sistema, mas já está de volta e a nossa programação vai seguir normal. E a gente vê que esses acontecimentos, hoje para as 14h, será julgado aí uma ação com base denúncia apresentada pela Procuradoria-Geral da República, que aponta que Eduardo Bolsonaro e aquele jornalista Paulo Figueiredo teriam praticado coação no curso do processo ao tentar influenciar o andamento das investigações relacionadas aos atos golpistas de 8 de janeiro de 2023. Nós já estamos em 2026. E ao julgamento do ex-presidente Jair Bolsonaro na época que eles tentaram interferir, pedindo ação contra ministro, pedindo taxação, pedindo não sei o quê, pintando sete, para tentar intimidar as autoridades brasileiras para que aquele julgamento não viesse a acontecer. E tudo isso deu no que deu. Começa o julgamento hoje às 16h. Eu já disse aqui e repito que entre os elementos considerados, pelo que a gente sabe, pela acusação da PGR, estão declarações do parlamentar sobre sua atuação junto a autoridades lá dos Estados Unidos. Foi claro, ficou lá nas grades, lá na entrada da Casa Branca, falando que ia ter não sei o quê, que ele já tinha conversado com o presidente, não tinha conversado com os secretários, que já tinha levado a presidente dos Estados Unidos, e que ia ter sanções pesadas sobre Alexandre de Moraes, e que a taxação estava aí. Foram várias coisas que eles disseram. Ainda disse que quando não caiu, pelo menos se não resolveu o problema do Brasil em si, mas que caía uma gama de pessoas aqui no Brasil. Eu sei que para o Alexandre de Moraes, esse comportamento, meus amigos, claramente constituiu um dos principais indícios de tentativa de constrangimento, isso foi claro, das autoridades, instituições responsáveis pela condução do processo na época. Tentaram intimidar de todas as formas. E o pior é que se tentaram intimidar, pelo menos ao pé do ouvido do secretário de Trump lá nos Estados Unidos, e que chegasse até a Casa Branca em uma reunião com o presidente Trump, e isso viesse aquelas medidas, daquelas taxações, daquele negócio todo, daquela confusão, daqueles empecilhos contra os ministros, né? Se tivesse vindo de forma direta do presidente da República, mas eles vieram à imprensa, eles falaram nas suas redes sociais, constantemente falaram nas suas redes sociais, que estava fazendo esse tipo de ação lá nos Estados Unidos. E isso é coagir as autoridades brasileiras. Agora, caso já teve maioria formada na primeira turma, o caso, todo mundo sabe disso, pelo Supremo Tribunal Federal há dias atrás, isso em novembro do ano passado, para não esquecer a data. Novembro, nós já estamos aí mais no mês do ano, quase 10 meses. Quando os ministros Alexandre de Moraes, o próprio Cristiano Zanin, o Flávio Dino, votaram pelo recebimento da denúncia, né? Eles votaram a favor do recebimento. Alguém denunciou. Com o julgamento de hoje, para fecharmos, a corte volta a analisar os desdobramentos da ação, que investiga a suposta tentativa de interferência em processos relacionados à turma golpista. E teve interferência, sim, porque tudo que eles fizeram lá foi para tentar intimidar as autoridades brasileiras. Tudo que fizeram nos Estados Unidos. Não vai dizer que não foi. Agora, vamos ver como é que fica esse julgamento de hoje pela turma, Supremo Tribunal Federal. E assim saindo o resultado a partir, talvez, não sei se saia hoje, se alguma coisa pode acontecer, porque você sabe que na corte tudo pode acontecer. Saindo a partir das 14h, amanhã nós voltaremos a falar sobre esse processo, o qual está em curso no Supremo Tribunal Federal.

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0: Tá aí sucesso aqui no programa, hein? Larissa Gomes, Se Eu Me Entregar. Agora são 10h51, 10h51, onde quer que você esteja, em casa, no carro, no trabalho, o nosso.
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2: Puxa aí, vai.
3: Um, dois, três.

0: barulho fazendo a churrascada, vai. Muito obrigado.
1: Bem, gente, está aí, final do nosso programa. Eu volto, se assim o bom Deus nos permitir, amanhã, às 9 horas, com o programa Manhã na Cidade. Quero agradecer a audiência e o carinho e dizer que foi muito bom essas 2 horas juntos aqui pela 104. Fique tranquilo, tudo vai dar certo. Um forte abraço, felicidades e até amanhã. Para meu pai, meus irmãos Lúcia e Bena, que estão com Deus, um beijo.

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1: 11:03.
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Muito bem, muito bom dia pra você, bom dia Guanambi, bom dia ouvinte, 104 FM, 11 horas e 6 minutos. O Em Ponto está começando, eu sou Ana Ribeiro e te acompanho até o meio-dia, te levando muita informação. Hoje, 16 de junho de 2026, terça-feira é bastante calorosa por aqui em Guanambi, hein? E tá parecendo o mês de junho, o que é isso? Cadê o friozinho aí do mês de junho, que parece que foi embora? Será que vai retornar? Daqui a pouquinho atualizar vocês sobre as previsões para essa terça-feira, para amanhã, quarta-feira. Aqui você vai ficando bem informado sobre as últimas informações, acontecimentos da nossa cidade, nossa Guanambi, nossa região, em todo o

E eu conto com a sua participação, a sua interação pelo nosso WhatsApp 9929-1049. Manda o seu áudio, a sua mensagem de texto, você concorre aqui em nosso programa. 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Daqui a pouquinho nós batemos aquele papo bacana e você garante o sorteio. 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E para começar nosso programa de hoje, vamos de Alceu Valença. Por aqui, daqui a pouquinho tem muita coisa para falarmos, hein? Vamos falar um pouquinho aqui sobre o Minha Casa Minha Vida, que já foi aí pré-selecionada mais de 200 famílias. Vamos falar sobre São João do Gurutuba, que começa essa quinta-feira. Mas antes, vamos de música, vamos de nosso momento

Você concorre aí, sorteio com Barracão da Moda. Vale compra de R$100 pra você, por aqui já tem muita participação chegando daqui a pouquinho, viu? A gente bate aquele papo bacana de todos os dias. Para essa terça-feira, 16 de junho, dia de sol com muitas nuvens à tarde. À noite, a nebulosidade diminui. Temperatura máxima de 33 graus, mínima de 20 graus, sensação térmica 27 graus. Então, o dia hoje promete ser aquele calorzinho, viu? Que estamos enfrentando aí esses últimos dias. Nem parece que estamos em junho, ó, que comentamos ontem. Isso mesmo. Vizinho de junho parece que não vai aí percorrer por muitos dias, não.

vamos acompanhando aqui. Provavelmente a partir de sexta-feira, as temperaturas elas deem uma reduzida. Sexta-feira marca aqui com máxima de 27 graus, aos finais de semana marcando mínima de 18 graus. Então talvez aí final de semana, esse final de semana, seja um pouco mais frio do que está tendo aí. Estamos vendo e acompanhando esses últimos dias desde a semana passada. É influência com certeza aos fenômenos, o que vem acontecendo aí durante todo o mundo, durante todo o planeta Terra. Parece que junho não vai ser esse frio tão intenso como esperávamos. Isso mesmo, estávamos tendo expectativas aí que o mês de junho seria o mês mais frio, mas pelo que estamos acompanhando, o calor permanece. Daqui a pouquinho tem mais música, tem nosso momento com forró também, afinal de contas, mês de junho, mês junino, mês de São João é mês de forró, então estamos tendo aqui uma playlist especial de forró. E você pode também fazer o seu pedido musical, viu? Interagindo comigo, manda aí a sua música que você quer ouvir, quer forró, quer MPB, quer forró e MPB, isso mesmo, viu? Esse mês de junho com uma playlist especial de forró, já pra entrar no clima do São João. Mas quero trazer para vocês aqui agora 11 horas e 15 minutos, 11:15. Vamos falar sobre Minha Casa, Minha Vida, aqui em Guanambi. É, recentemente saiu a lista dos aprovados para as 150 casas. E a Caixa pré-selecionou 204 famílias para a nova etapa do Minha Casa, Minha Vida em Guanambi. A Caixa Econômica Federal divulgou a lista de 204 famílias pré-selecionadas para a próxima etapa do programa habitacional Minha Casa, Minha Vida em Guanambi. A relação foi publicada pela Prefeitura e faz parte do processo de análise para futuros beneficiários de unidades habitacionais que serão construídas no município. Segundo as informações divulgadas, a pré-seleção foi realizada com base nos critérios estabelecidos pelo governo federal para o programa, utilizando dados do Cadastro Único, que é o CAD Único, número do NIS, e demais informações fornecidas pelas famílias inscritas. A Prefeitura destacou também a divulgação da lista não significa aprovação definitiva. Os candidatos ainda passarão por etapas de conferência no documental e validação das informações apresentadas. Caso sejam identificadas inconsistências ou pendências, os nomes poderão ser substituídos por famílias do cadastro de

Então, sim, há uma lista de reserva aí para caso famílias talvez não tenham, tenham saído, né, de algumas regras, não estejam dentro de todas as regras. Existe essa lista reserva. Caso famílias estejam de fora por não cumprir com algumas regras estabelecidas pela própria Caixa Econômica Federal, essas famílias que estão meio que nessa lista reserva poderão aí estar entrando, poderão estar sendo selecionadas também. As famílias pré-selecionadas deverão acompanhar os canais oficiais da Prefeitura e da Caixa para verificar prazos, convocação para entrega de documentos e demais orientações necessárias para a continuidade do processo. O empreendimento faz parte da retomada dos investimentos habitacionais do programa Minha Casa Minha Vida, que voltou a priorizar famílias de baixa renda em todo o país. O objetivo é reduzir o déficit habitacional e ampliar o acesso à moradia para pessoas que não possuem imóvel próprio. De acordo com a administração municipal, novas informações sobre o cronograma de construção das unidades e as próximas etapas do processo serão divulgadas conforme o andamento dos procedimentos junto ao governo federal e à Caixa Econômica Federal. E aqui funciona. Quem tem prioridade, Ana? O programa ele estabeleceu critérios de prioridade para grupos considerados mais vulneráveis. Então, entre eles estão famílias chefiadas por mulheres, pessoas com deficiência, idosos, famílias em situação de vulnerabilidade social, beneficiários de programas sociais, pessoas que vivem em áreas de risco ou condições precárias de moradia. Então, esses são alguns critérios que foram estabelecidos não pela Prefeitura Municipal, mas pela Caixa Econômica Federal. Precisam estar dentro dessas regrinhas aí para poder estarem sendo selecionados, hein? Então, saiu a pré-seleção, foram 204 famílias para o Minha Casa Minha Vida. Eu espero muito, do fundo do coração, que sejam e venham para famílias que realmente necessitam, que realmente precisam de uma moradia, sair do aluguel. Às vezes, famílias que moram de favor, às vezes moram apenas em um único cômodo, um, dois cômodos, e precisam aí estar tendo uma moradia digna para seus filhos, para sua família. Então esperamos e torcemos que realmente vá para famílias necessitadas.

E por aqui muita gente chegando, 11:19, contando com a sua participação. Daqui a pouquinho nós batemos aquele papo bacana. Você interagindo, você concorre a um vale compras de R$100 do Barracão da Moda. Daqui a pouquinho também falar sobre São João do Gurutuba. Começa essa quinta-feira, praça está belíssima. Praça lindíssima, muito bem enfeitada, em clima de Copa do Mundo, que também o segundo jogo acontece essa sexta-feira, essa próxima sexta-feira, segundo jogo do Brasil contra o Haiti. Iremos falar sobre isso nos próximos dias. Mas a Praça do Feijão ali também está em clima de Copa. São João com clima de Copa do Mundo. E está muito bacana. A ornamentação da praça está realmente muito caprichada, muito bonita. Está lindíssima a praça. Praticamente quase 100% finalizada. Já estão montando ali a ornamentação do palco. Daqui a pouquinho trazer aqui mais informações, últimas informações sobre São João do Gurutuba, que começa nessa quinta-feira. Mas agora vamos de forró. Já entrar no clima de Gurutuba, no clima de São João do Gurutuba, com cacau com leite, que é uma das atrações para o Gurutuba 2026.

0: agora São João do Gurutuba, isso mesmo, uma das atrações confirmadas para o Gurutuba 2026, não é isso? Por aqui muitas participações chegando e vamos falar de Gurutuba. Por aqui tô com uma convidada especial, viu, minha gente? Minha filhinha está por aqui nos estúdios hoje, me acompanhando. Vamos falar de Gurutuba, isso mesmo. Começa nessa próxima quinta-feira, ornamentação da praça quase finalizada. Está ali já nos preparativos para montar o palco do Gurutuba. Geralmente são dois palcos. Acredito que esse ano também serão dois palcos, até para poder agilizar, não é isso? A questão das atrações, essa troca de atrações acaba às vezes tendo uma demora e esse palco duplo contribui bastante. Nós percebemos que após começar a investir aí nos dois palcos, a troca de atrações é sempre bem mais rápida. Então, enquanto um palco está sendo preparado, o cantor está ali finalizando o seu show. Então, geralmente as atrações, os atrasos entre uma atração e outra sempre é bem tranquila, é muito rápida. Algo que até percebemos na questão da exposição, da última exposição, mas vamos falar isso numa outra oportunidade, que teve uma demora entre uma atração e outra. Era um palco apenas e a troca de atrações demorava até bastante. Teve no sábado mesmo, que tivemos o show de Pablo, Neto Brito, percebemos que houve aí uma demora até de quase uma hora de troca de atração. Então acredito que o palco duplo, os dois palcos, ajudam, facilitam muito para não ter esses atrasos. Mas além da programação cultural, além da questão dos dois palcos, a movimentação econômica, o São João do Gurutuba também servirá de vitrine, como todos os anos, para projetos sociais desenvolvidos em Guanambi. A prefeitura anunciou que disponibilizará estrutura gratuita para que instituições e entidades do município possam divulgar suas atividades e arrecadar recursos durante os festejos. Isso mesmo. A iniciativa, ela tem como objetivo ampliar a visibilidade de organizações que realizam trabalhos sociais, assistenciais e comunitários, permitindo que elas apresentem projetos ao público que passará pela Praça do Feijão durante os 5 dias de evento, dia 18 a 22 de julho. Segundo a prefeitura, os espaços serão utilizados por entidades que atuem em áreas como assistência social, inclusão, apoio à pessoa em situação de vulnerabilidade, proteção animal e outras ações de interesse coletivo. Além de divulgar seus trabalhos, as instituições poderão comercializar produtos e promover campanhas para fortalecer suas atividades. A administração municipal destaca que a cessão da estrutura representa uma forma de apoiar organizações que prestam serviços importantes à comunidade e que muitas vezes dependem de doações e ações beneficentes para manter suas atividades. A administração municipal também destacou que a cessão da estrutura representa uma forma de apoiar organizações que prestam serviços muito importantes para a comunidade guanambiense. Com a expectativa de receber milhares de visitantes durante o São João, a presença dessas entidades também podem contribuir para ampliar o alcance das iniciativas sociais e aproximar a população dos projetos desenvolvidos na cidade. A proposta, ela busca integrar cultura, solidariedade, participação comunitária, aproveitando a grande circulação de pessoas para dar visibilidade a causas sociais que atuam ao longo de todo o ano em Guanambi. Então são aqueles projetos filantrópicos que nós temos aqui na nossa Guanambi, projetos importantes que nós temos aqui em Guanambi, e terá aí essa doação para esses espaços, essas barraquinhas. Ornamentação quase finalizada por ali, espaço tá muito bonito, praça tá muito bonita, fizeram ali em clima de Copa mesmo, as barraquinhas, aquela parte da organização, que é o que eu citei aqui, dos projetos das comunidades, que prestam serviços a comunidades, igreja católica, projetos sociais que nós temos aqui na nossa cidade, são projetos muito importantes aqui para Guanambi, estarão aí participando. Mais um ano, todos os anos estão presentes aqui em nossa cidade, em Guanambi. e distribuindo ali, né, comercializando, na verdade, as delícias para nas vendas do quentão. Temos também um arroz tropeiro, temos também por aqui a minha convidada especial. Estarei citando aqui a lista para vocês de quem vai estar presente no São João do Gurutuba, desenvolvendo aí, fortalecendo esses projetos sociais ali nas suas barracas. Será a Casa de Acolhida Madre Hipólita, Paz e Prosperidade, Mensageiros da Paz. Teremos também a Pastoral da Caridade, que é da paróquia da Igreja de São Francisco, Arraiá da Luz, Barraca do Bode, Sabor Nordestino da Mamãe, que é da paróquia São Geraldo Magela, ali no bairro Brasília, Obreiros do Bem, As Marias, Barraca Nossa Senhora Aparecida, que fica faz parte da paróquia da Igreja de Santo Antônio. São essas os projetos filantrópicos que contribuem bastante para a comunidade guanambiense, que desenvolve esses trabalhos muito importantes, trabalhos sociais aqui em Guanambi, estarão presentes no Forró do Gurutuba ali com as suas barracas. Onze horas e trinta e um, horário virou, isso mesmo, 11:31. Conto com a sua participação, tá rolando sorteio por aqui. Barracão da Moda, te presentei a sexta-feira com vale compras de R$100 lá da loja. Você garantiu seu look pro Gurutuba pro final de semana, então já corre, manda sua mensagem, 9929-1049. Daqui a pouquinho a gente bate aquele papo bacana, porque agora vamos pro apoio cultural e daqui a 5 minutinhos tô de volta com mais informações e mais música pra você.
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0: Urutuba 2026 está confirmado. Raí de Neto será ex-calcinha preta. Foi época lá de ouro da calcinha preta. Quem se recorda, quem se lembra? Será uma das atrações confirmadas no sábado. Ele se apresenta no sábado. Eu vou falar pra vocês, eu não vou perder, viu? Quem foi fã da calcinha preta lá naquela época, anos 2000 aí, com certeza terá boas lembranças na voz do Neto. E por aqui muitas participações chegando, hein? Muitas participações chegando aqui no WhatsApp, participando do nosso sorteio. Ainda dá tempo. Manda o seu áudio, a sua mensagem de texto, você concorre a um vale-compras de R$100 do Barracão da Moda. Por aqui chegando a nossa amiga Polly Rocha. Bom dia, Polly.
1: Eu sou Polly Rocha aqui do Alvorada. Quero concorrer esse vale-compra aí, R$100 do Barracão da Moda. Para o 104, tá feliz que tem uma terça-feira abençoada para todos nós.
0: Abraço, amiga, tá participando, viu? Abração para você, obrigada pela sintonia. Nossa amiga Ana Paula da Fazenda Queimadas também tá por aqui, bom dia.
2: Bom dia, Ana Ribeiro, sou Ana Paula da Fazenda Queimadas, estou na escuta, minha linda, e quero participar do sorteio do Barracão da Moda. Beijo. Tá feliz.
0: Abraço, amiga. Obrigada pela participação, obrigado pela audiência. Por aqui também tem um amigo Fábio ligadinho no programa. Bom dia.
3: Bom dia, Ana Ribeiro. Manda um pra nós aí. Rapaz, no sorteio do Barracão da Moda aí, vale comer R$100. Valeu.
0: Tá participando, amiga. Abraço pra você. Boa sorte. Tem mensagem de texto por aqui também. Ana Paula, lá do bairro Vila Nova, participando do sorteio, ligadinha aqui no programa. Abraço, viu, Ana? Tem mais ouvinte chegando por aqui. Bom dia.
4: Bom dia, Ana, que é Eva do Residencial Borungas. Estou na escuta. Gostaria de participar do sorteio do Vale Compra do Barracão da Moda. Está na 104, está feliz.
0: Abraço, amiga, tá participando, viu? Obrigado pela sintonia, boa sorte. Tem mais ouvinte por cá, lá de Candiba. Abraço pra Candiba, bom dia.
5: Bom dia, Ana, é Zira. Quero participar do Vale Compras do Barracão da Moda. Tá na 104, tá feliz.
0: Abraço, tá participando, viu, Zira? Obrigado pela sintonia, pela audiência de todos os dias. Tem mais ouvinte por cá, dessa vez de Pindaí, hein? Os outros municípios sempre ligados aqui na programação da 104 FM. A nossa amiga Arlete tá por cá, bom dia.
6: Bom dia, Ana, tudo bem com você? Minha linda, aqui é Arlete, do município de Pindaí. Estou aqui ligadinha, adoro seu programa. Quero participar do sorteio aí. 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Tá na 104, tá feliz.
0: Tá participando, amiga. Um abraço pra você, viu? Boa sorte. Um abraço para Pindaí, também município de Pindaí. As mensagens de texto também continuam, dessa vez é a Luciene, bairro Alvorada, tá na sintonia aqui do programa. Abraço pra você. 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Tem mais ouvinte chegando por aqui. Quem tá chegando por cá é a nossa amiga Suzy. Suzy Lange tá ligadinha aqui no programa. Bom dia, Suzy.
7: Bom dia, Ana Ribeiro. Sou Suzy Lange do bairro Brasil. Estou aqui ligadinha na programação e quero concorrer aí a esse vale compra do Barracão da Moda. Tá na 104, tá feliz.
0: Tá participando, amigo. Um abração pra você, viu? Excelente dia. Um abraço, boa sorte. As mensagens de texto também continuam por aqui. Dessa vez lá do bairro Paraíso, fala o nosso amiguinho Luiz Felipe, tá ligado aqui no programa. Um abraço, viu, Luiz Felipe? Tá na sintonia. Por aqui também o nosso amigo Sandro, tá por cá participando. Um abraço, viu, Sandro? É, mandou aqui a sua mensagem, tá ligadinho no programa, tá participando do sorteio do Barracão da Moda, sim, Sandro. Tem mais ouvinte por cá, nossa amiga Zélia, não é isso? Um abraço, Zélia, viu? Bom dia pra você.
8: Ana, aqui é Zélia Maria do Bar Paraíso. Quero participar do sorteio do Vale Compra do Barracão da Moda.
0: Abraço, amigo, tá participando, viu? Abração pra você, boa sorte. Ana Brito tá chegando por aqui, viu? Nossa amiga Ana Brito lá do bairro Alvorada, tá na sintonia do programa, hein, Ana? Bom dia pra você.
9: Bom dia, Aninha, aqui é Ana Brito do bairro Alvorada, passando aqui pra desejar uma abençoada terça-feira pra todos nós. Quero participar do sorteio do Vale Compre do Barracão da Moda e situar na Tomás Gonzaga. Valeu, esses 4. Tá feliz. Beijo, minha linda.
0: Beijo, amiga. Tá participando, viu? Abração pra você. Boa sorte. Tem mais ouvinte também na sintonia chegando por cá. Quem chega é a Ana Cláudia, não é isso? Participando aqui com a gente. Bom dia, Ana.
10: Bom dia, Ana. Quem fala, sou ouvinte aqui do bairro Novo Horizonte. Ana também. É, você participa da promoção do Barracão da Moda, você encontra o look para qualquer ocasião. Tenha um bom dia.
0: Bom dia, amigo, tá participando, viu? Abraço pra você, obrigado pela audiência. Tem mais ouvinte por aqui, muita gente chegando, dá tempo você participar também. 9929-1049, vale compras de R$100 do Barracão da Moda pra você. 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Tem mais gente chegando aqui, bom dia.
11: Bom dia, Ana, aqui é Euridice do Centro, estou ligadinha e quero concorrer o Vale Compras de R$100 do Barracão da Moda. Tá na 104, tá feliz.
0: Abraço, amigo, tá participando, viu? Excelente dia pra você, tá na sintonia, obrigado pela audiência. Tem quem mais chega por aqui, tem mais ouvinte por cá participando com a gente, bom dia.
12: E Ana, aqui é Naíra Vila Nova, gostaria de participar do sorteio do Barracão da Moda. Naíra Vila Nova, tudo de bom pra você.
0: Abraço, amiga, tá participando, viu? Obrigado pela audiência, boa sorte.

0: 11:54, 11:54. Pessoal, vou ficando por aqui, viu? Finalzinho de programa. Quero agradecer imensamente a sua audiência, a sua participação. Mas amanhã eu tô por aqui novamente. Quarta-feira te espero, 11 horas da manhã, aquele encontro marcado, viu? Obrigado pela audiência, obrigado pela participação. E pra finalizar, vamos de música, vamos de MPB, vamos de Fagner, viu? Sucesso do cantor Fagner, a canção Retrovisor. Um grande abraço e até amanhã. Fiquem com Deus.
1: Onze horas e 54 minutos.
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Conferindo agora 12 horas, 1 minuto, começando aqui pela Rádio 104, nosso programa 104 Debate. Tudo que for do interesse da comunidade, você vai acompanhando. 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Hoje é terça-feira, né? Terça-feira, dia 16 de junho, abraçando aí as amigas donas de casas, as empregadas domésticas, os chefes de família, os aposentados, pensionistas, comerciantes, comerciários, os profissionais liberais, a turma do trânsito. O nosso programa tem essa particularidade de ter grande audiência com o pessoal que nesse horário agora está se locomovendo, geralmente saindo do centro da cidade para os bairros, horário de almoço, muita gente vai acompanhando o nosso programa pelo rádio do carro, muito obrigado. Os pais buscando os filhos nas escolas, nos colégios, depois de uma manhã de aula, estão no trânsito com a rádio do carro ligado em nosso programa, muito obrigado, uma boa terça-feira. Agora tá um calor, assim, um clima quente, mês de junho, né? Quase próximo aí da fogueira, ali das festas, né? Do São João, e tá estranho, tá? Geralmente maio foi frio. Maio foi frio. A gente sabe e está acostumado, mês de junho frio também. E está um calor, um solzão. Aí uma pessoa falou assim: é laninha. Como é que é? É laninha, moço? Eu falei: mas onde é que ela está? Não é ela, não, é ele. É ele, é o fenômeno, é laninha. Não tem El Ninho, tem laninha. Ah, sim, é o oposto do El Ninho, né? Que o El Ninho traz muita chuva. Diz que o Laninha, pouca chuva. Aí eu tenho que conversar, vou perguntar a Luiz Carlos. Luiz Carlos, Fernanda Bahia Solo, que Luiz é um estudioso da meteorologia há muitos anos. Ó, Luiz, o Laninha é menos chuva, é? Período mais seco na região aqui, nessa região nordeste nossa aqui e tal. Será que esse ano vai ser fraco, pouca chuva? Moço, não fala isso não, moço. O ano passado foi tão bom de chuva, não foi? O pessoal acostumou já com chuva, e choveu até meio de março, choveu fevereiro, bem, choveu janeiro, dezembro, novembro, outubro. Será que esse ano vai ser mais seco? Se tiver informação aí, meu amigo Luiz Carlos Fernando da Bahia Solo, nos passe, porque a gente tem que prevenir, né? Dizem que um homem prevenido vale por dois. Então, um produtor rural sertanejo, né, já acostumado a sofrer com a falta de chuva, né? Se for um ano seco, um ano com menos chuva, a gente tem que se prevenir, né? Tomar as providências, ver o que pode fazer para amenizar o período seco. É porque esse meio, ano passado foi bom de chuva, foi bom. Será, Luiz, que esse ano agora vai ser ruim de chuva? Porque eu tô achando estranho. Eu não, todo mundo tá achando estranho, né? Muita gente tá achando estranho porque junho geralmente é frio e tá quente, hein? Tá um calorão, tá um abafamento, tá um negócio assim. E for, a fogueira no mês de junho sempre é um período frio. Luiz vai me falar. Luiz que Luiz conversa com toda semana ele conversa com meteorologistas importantes do Brasil, do IMET, né, Instituto Nacional de Meteorologia. E essa troca de informação o Luiz tem melhor do que qualquer um. Então, não é que o Luiz Carlos sabe tudo, né? Eu sempre falei isso. Não é que ele sabe tudo, ele sabe mais. Mais do que as pessoas que não estudam o assunto, né? Ele é um estudioso da meteorologia, então ele tem melhor essas informações, por isso que as pessoas querem sempre ouvir meu amigo Luiz Carlos Fernando da Bahia Solo. Luiz é empresário, pecuarista, produtor rural, político, fazendeiro, palestrante, professor, piscicultor, estudioso da meteorologia, contador, industrial, sapateiro, borracheiro, safaneiro, eletricista, radialista, comunista. Ele também adivinhão meio que curador, né? É curador. É, Luiz, você lembra daquele curador Manel Belo? Não tinha um curador em Guanambi? Quer dizer, é curador que fala, chama, né? Hã? É curador que fala? Manel Belo? Você lembra? Aqui era pra Matina ou indo pra. Tinha outro chamado. Como é que era o nome? Tinha um curador aqui indo pra o Baixinho, pra indo aqui para Capim de Raiz, indo ali para Matina, indo para o Suruá. Ela é Lindolfo?
se eu não estou enganado, era Lindolfo, né? Aí o pessoal está querendo. Ah, Luiz Carlos é curador, é adivinhão? Eu falei, isso aí não. Parece que não. Que ali é quase de tudo, ali é inteligente, é trabalhador, adivinhão não. Ele ali é sabido, meu amigo Luiz Carlos Fernando da Bahia Solo. 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Então, seguindo, eu falei há pouco com o Mazin da Central Motos. Ele está mudando o nome da empresa, a estrutura. E ele falou assim, eu falei, como é que vai ser o nome? Ah, não posso falar não, que não, vai que não dá certo, vai que a gente está mudando aqui a razão social, porque a gente vai vender moto elétrica. E aí ele falou assim, olha, vai ter central no nome, vai ter central. Agora até que está vendo o contador está vendo com a junta comercial, está vendo com a Receita Federal para ver se agora. Eu falei, ô Mazinho, bota assim, ó, é Central Motos Elétricas. Aí ele ficou quieto. Falei, ah. Falei, olha, descobri o nome. Ele deu para rir, falou assim, mas rapaz. Aí ele falou assim, ah, mas não confirmou, não. Ele falou assim, ó, não sei porque você descobriu. Você é adivinhão, é, Savani? Falei assim, adivinhão não, por enquanto não. Mas você coloca assim, Central Motos Elétricas. É Mazin. Aí eu falei, Mazin, Paulo Renato, advogado. Paulo Renato falou assim, você falou com o Mazin? Savani, falei, não, com o Mazin, Paulo. Mazin Braddock. Aí eu falei, Mazin não ficou bom, não. Falou assim, ó, você fala com o Paulo, que para de falar isso, né? Aquele Bob Esponja. Falou que é você que é Bob Esponja. Eu falei assim, quem é Bob Esponja, Mazin? Paulo! Paulo Renato, advogado, especialista em direito. Eu falei assim, é Bob Esponja, hein? Falei, é. Você fala com ele que ele, se ele para com isso. Eu falei, deixa comigo que. Foi Marola que. Aí eu lembrei que Marola tinha me falado isso mesmo. Mas é assim, Salvador. Eu falei assim, Marola, deixa lá, larga pra lá, porque daqui a pouco dá confusão, né? Mas Mazinha ficou bom não, viu, Paulo? Mazinha aí. Vem aí, ó, vem aí, Central Motos Elétricas. Meu amigo Mazin. Ali é trabalhador. Mazinha aí da Central Motos. Vai ampliou a loja, né? Aumentou. Vai mudar agora a razão social. Vai vir com as motos elétricas, né? Vai ser vai ser um sucesso, viu, Mazin? Não tenho dúvida. Mazin é gente boa, atencioso com as pessoas, né? Então, deve nos próximos 40, 50 dias aí, deve já estar funcionando aí a Central Motos Elétricas do meu amigo Mazin. Mas tá ligado, hein? E falou assim, você fala com o Paulo que para com essa bobagem dele que eu não tô bom, não. Eu falei, Paulo Renato, né? É esse mesmo, o baixinho. Bob Esponja. 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Olha, sabe o que eu tô achando sobre Neymar? Tô achando que Neymar não vai jogar. Que parece que ele não vai estar pronto, né? Para o segundo jogo contra o Haiti, seleção brasileira e Haiti, sexta-feira próxima, às 9:30 da noite. A impressão que eu tenho
eu já li de ontem para cá várias matérias, de vários colunistas. Tô achando que Neymar foi para lá. Você sabia que já tem uma briga? Você tá sabendo, Marola? Já tem uma briga política dentro da CBF para quem vai continuar comandando a CBF. A gente fica assim de longe, de fora, achando que é tudo fácil. Meu amigo. É o filho de Gilmar Mendes, é? Francisco, filho do ministro do Supremo Tribunal Federal, Gilmar Mendes. Que foi Gilmar Mendes que tirou Edinaldo. Viu, seu Gilmar? Você tirou Edinaldinho, lá de Vitória da Conquista, que estava sendo presidente da CBF. Tirou Edinaldo.

filmaram o cara lá com umas raparigas nos Estados Unidos, umas amantes, essas meninas de tal. E aí já a informação vazou em grupos de WhatsApp, já para derrubar o cara. Mas também que o cara tem que contratar não sei quantas moças, né, para ao invés de Samir Sawad estar focado na seleção, ele pagou passagem de avião, hospedagem nos Estados Unidos, lá em Nova Jersey, não sei para onde, Canadá, no México, pagou passagem de avião, estadia, companhia, e convidou umas moças. Pagou, né? Ou vai pagar umas moças, essas moças, né? Que às vezes tem bonitas, que vem de se dar onde, tem caras pra caramba. Aí filmar ele. Quer dizer, o cara já tá, né? Quer dizer, já vai comprometer o trabalho aí do Carlo Ancelotti. O Carlo Ancelotti passa a não ter segurança mais na seleção brasileira. Ah, mas ele renovou o contrato. Paga-se multa. Paga-se multa em rescisão de contrato, amigão. Então, quer dizer, virou uma bagunça a CBF com a administração aí do Samir Sawad, saúde, e com o filho do ministro do Supremo Tribunal Federal, Gilmar Mendes, macomunado com o filho do ex-presidente José Sá. Ou seja, virou uma casa de ninguém sabe quem manda, ninguém sabe. Aí cria um clima de instabilidade. Isso é ruim. É ruim porque você sai de foco, deixa de caprichar, está tendo problemas políticos na instituição já. Porque Samir falou assim: não, você me coloca aí que eu vou ficar só um mandato. E agora Samir viu que é bom o negócio, é bom, moço, e a gente contrata aquele pessoal e coisa e tal. Quer dizer, chama para poder viajar com a gente, coisa e tal. Aí Samir achou bom o negócio, Samir já estava articulando para poder continuar no comando da entidade, da CBF. Mas aí o filho de Gilmar, não, ué, você deu a palavra, você tem que cumprir. Vai cumprir agora. Quer dizer, está tendo uma briga já nos bastidores da CBF. Você já pensou um negócio desse, como dizia Maria Tonzinho? É brincadeira, né? Quer dizer, o clima passa a não ficar bom, né? Passa a não ter unidade, passa a não ter hierarquia. Aí agora é briga por poder, briga por espaço. Você é doido, moço? Vamos lá, 12 horas, 15 minutos aqui na Rádio 104, programa 104 Debate comigo, Salvani Cotrim, todo dia, meio-dia. Tudo que for do interesse da comunidade, você vai acompanhando. Ah, isso aqui é sério, gente boa, né? Simplicidade. 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Veja o pessoal que está acompanhando nosso programa, veja aí. Olha aqui, Carlão, motorista da família de Nilo Coelho. Carlão aqui, ó. Ei, Savani, você falou o que aí Charles é Charles e Licuri é coco? É a matéria, moço. Ih, tá dando uma repercussão, hein? Tá um sucesso. Essa matéria que tá aí no site politica10.com.br. É sobre Charles Fernandes, né? Charles é trabalhador. O deputado federal campeão de votos em Guanambi, deputado federal campeão de votos na região. O povo gosta dele, hein? Ele é trabalhador, deputado.

Federal Charles Fernandes, eu fiz a matéria aí, ó, dizendo o seguinte: Charles é Charles, licuri é coco. Né? Esse é um ditado popular, muito conhecido aqui no Nordeste, especialmente aqui na Bahia. E aí, e Carlão falou: é, ok, isso aí da, do licuri, é coco. Falou assim: você lê, leia, leia pra você entender. Fica só perguntando, não, e ouvindo os outros falar, não, Carlão. Leia a matéria, entre no site lá, politica10.com.br, pra você saber a matéria, o teor da matéria, o que que diz a matéria, o que fala, né? Fica só, que matéria, leia, leia, Carlão. Ué, aliás, tá um sucesso a matéria, hein? É, falando aí sobre o excelente trabalho do deputado federal Charles Fernandes, é, Charles é Charles, licuri é coco. Olha lá pra você ver, vai lá, entra lá. Aí, Carlão, eu vou acessar aqui pra saber direitinho o que me falaram. Eu falei, ó, você lhe falaram, você vai conferir, veja, entra lá no site pra você ver. Não fica só no lhe falaram, me falou, eu falei, tu falou, vós falaste, tu falaste, eles falaram. É, você leia, entre pra você saber, Carlão. Ué, o que, que é isso? É? Se você não souber aí, você fala com Marcela Cunha, que Marcela Cunha resolve. Marcela Cunha é filha de Carlão. É, lutadora de jiu-jitsu. Ela é também farmacêutica, Marcela, com a minha amiga, gente boa, é. Ela é faixa preta em jiu-jitsu. Marcela Cunha, filha de Carlão. E se você não souber acessar aí, Carlão, você fala com Marcela Cunha, sua filha, que ela vai lhe ensinar, tá bom? Vamos seguindo aqui com o nosso programa de rádio. Quem mais aqui? Cadê Roberto? Meu amigo Roberto lá da Eucalipto Brasil. Roberto falou: Salvani, Hugo não tá bom não, Salvaninho. Eu falei, ele tá doente? Roberto, Hugo é irmão de Roberto da Eucalipto Brasil, é sócio de Roberto lá. Ele falou, não tá bom, retado com o Flamengo, com a Carrascal. Aí eu falei, pensei que ele tivesse doente. Não era doente não, moço, ele tá retado, tá ruim assim, retado com o Flamengo, que primeiro que demitiu o Felipe Luiz, segundo porque Carrascal prejudicou o Mengão naquele jogo contra o Palmeiras, né? Que o Hugo é fã de futebol, é flamenguista doente. 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E Roberto, nesse horário agora, tá buscando Ravi. É o filho dele, 9 anos de idade, que é fã do nosso programa. Ei, Ravi! Buscando Ravi na escola, né? No colégio. 9 anos de idade, já é fã do nosso programa de rádio. E tá no, na faixa roxa aí do Karatê, né? O Ravi, filho do meu amigo aí, Roberto, da Eucalipto Brasil. 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Vamos seguindo aqui, quem mais tá ligado, pessoal que vai acompanhando nosso programa de rádio.

Conferindo agora 12:22, olha, um motociclista morre após bater em viatura da Polícia Civil na BR-122 aqui em Guanambi.

Olha, um motociclista de 27 anos morreu após uma batida envolvendo uma viatura da Polícia Civil, na noite de ontem, na BR-122, aqui em Guanambi. Segundo o registro policial, o acidente aconteceu por volta das 8 horas da noite, perto ali da fazenda Canaã, loteamento rural Morro do Carro. A vítima foi identificada como Matheus da Silva Santos. Equipes da Polícia Civil e do SAMU foram acionadas pelo SICOM. O médico do SAMU confirmou a morte no local. Matheus apresentava múltiplas fraturas, já estava sem sinais vitais quando o socorro chegou. O policial que dirigia a viatura relatou que seguia pela rodovia acompanhado de um passageiro quando teve a visão ofuscada pelos faróis altos de um veículo que vinha no sentido contrário. Ele disse que tentou frear, mas acabou atingindo a motocicleta, que estaria com a luz de freio traseira apagada. A viatura, uma Ford Ranger, teve danos na parte dianteira. A motocicleta, modelo Honda CG, ficou destruída com impacto. O Departamento de Polícia Técnica fez o levantamento cadavérico e levou o corpo para o IML. Os veículos foram encaminhados para a Delegacia Territorial de Guanambi, onde o caso será investigado pela Polícia Civil.

Conferindo agora 12 horas 25 minutos. Olha, lá em Pindaí, homem é condenado a mais de 23 anos de prisão por homicídio ocorrido em 2015. O Tribunal do Júri da Comarca de Guanambi condenou ontem Jairo Pereira dos Santos, de 39 anos, morador de Pindaí, há 23 anos, 4 meses e 15 dias de prisão, em regime fechado, pelo assassinato de Julimar Carlos Rodrigues de Brito, de 27 anos. O crime aconteceu na madrugada de 15 de novembro de 2015, em frente à casa de Everton Arraiá do Arrastapé, em Pindaí. De acordo com as investigações, Julimar foi atingido por diversos disparos de arma de fogo após uma confusão ocorrida nas proximidades do local. Testemunhas relataram que Jairo efetuou os tiros contra a vítima, que morreu no local. A motivação do crime estaria relacionada a desentendimentos envolvendo um relacionamento amoroso. Conforme consta nos autos, Jairo mantinha relacionamento com uma mulher conhecida como Dinha, que havia convivido anteriormente com a vítima por cerca de 9 anos. A investigação apontou que o acusado demonstrava ciúmes dessa relação anterior. Segundo as denúncias, antes dos disparos, houve uma discussão, troca de agressões envolvendo pessoas ligadas ao acusado. Em seguida, Jairo sacou a arma, atirou contra Julimar. A Polícia Civil chegou a representar pela prisão preventiva de Jairo e de outros dois investigados, apontando que a vítima foi executada com frieza e que testemunhas presenciaram a ação. Após o crime, Jairo fugiu para o estado de São Paulo, passou a ser considerado foragido da justiça. A prisão preventiva dele havia sido decretada ainda durante as investigações. Em 20 de abril de 2017, o acusado foi localizado e preso na cidade de Diadema, São Paulo, após uma denúncia anônima informar-se o paradeiro. Conforme informações divulgadas à época, Jairo foi encontrado em uma casa noturna enquanto participava de uma festa. Durante a abordagem policial, ele apresentou documentos falsos na tentativa de ocultar sua verdadeira identidade. No entanto, a fraude foi descoberta pelo delegado de plantão, que constatou a existência do mandado de prisão em aberto. Ainda segundo os relatos, o acusado teria tentado oferecer dinheiro aos policiais para evitar a prisão, situação que resultou também em seu enquadramento por tentativa de suborno. Durante o julgamento, os jurados reconheceram a autoria do crime, acolheram as qualificadoras de motivo torpe e recurso que dificultou a defesa da vítima, rejeitando a tese de homicídio privilegiado apresentada pela defesa. Na semana, aliás, na sentença, o juiz Igor Spock Silveira Santos destacou que houve provas de que o réu efetuou múltiplos disparos e que alguns deles teriam sido realizados quando a vítima já estava caída. O magistrado também considerou como circunstâncias desfavoráveis o fato de o crime ter ocorrido em local com grande circulação de pessoas, expondo terceiros a risco, além do impacto emocional causado à família da vítima ao longo da última década. O conselho de sentença também absolveu Anderson Guimarães Ribeiro por ausência de provas quanto à participação no homicídio. Com a condenação, foi determinada a execução imediata da pena e a expedição do mandado de prisão contra Jairo Pereira dos Santos, conforme entendimento do Supremo Tribunal Federal sobre decisões do Tribunal do Júri. Essa matéria aí feita pelo jornalista Wilson Nunes, do portal Wilson Nunes.

0: 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Fale com o Léo. 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Eu tava fazendo caminhada ali no parque da cidade, quando passou por mim numa velocidade meu amigo Joselito Nascimento da Cobara Autopeças e Serviços. Aí eu, que não sou besta nem nada, que eu pareço besta, mas eu não sou besta, ou então não sou muito besta, eu falei, eu vou apressar o passo. Vou apressar o passo, que eu vou acompanhar meu amigo Joselito Nascimento nessa caminhada. Pra quê, moço? Oh, serviço difícil, meu. E fui caminhando, tentando, cansando, distante, não consegui acompanhar Joselito Nascimento da Cobara Autopeças e Serviços na caminhada. Ô baixinho rápido, hein? Ô baixinho rápido, mesmo que veio aquele Naldinho do Bahia, 1988, mesmo que veio doutor Jader, doutor Jader Donato, do New Lab, doutor Jader, você acredita que o doutor Jader me falou, Savani, eu tô assim, mesmo que ver o Messi, né? O Messi, Copa do Mundo, futebol. Eu falei, você pode estar aparecendo mesmo no cabelo, que esse cabelo empinado assim, mas no futebol, não tem nem comparação, você não chega nem perto, Jader. Ele falou, Padre, você sabe que o futebol, Copa do Mundo, Jader Donato. Gente boa, doutor Jader, ele é sócio proprietário do New Lab, Laboratório de Análises Clínicas, o laboratório mais tradicional de Guanambi. 29 anos do New Lab, Laboratório de Análises Clínicas, o mais tradicional de Guanambi, é na rua Rui Barbosa, no centro, apoiando aí o quadro Informações da Copa do Mundo. Obrigado, meu amigo doutor Jader Donato. Então, eu tava falando de Zelito, né? Zelito, olha, daqui a pouco passou por mim numa velocidade, lá no parque da cidade, dessa vez correndo, sabe quem? Joselito Nascimento da Cobara Autopeças e Serviços. Aí eu achei desaforo, aí eu me retei, falei, o que é isso? Que deboche é isso? O que é isso? E agora ele me paga, eu vou passar por ele igual uma ventania, igual um relâmpago. E falei, vou passar correndo. E corri, fui correndo, tentando, cansando, distante, não consegui acompanhar Joselito Nascimento da Cobara Autopeças e Serviços, nem na caminhada, nem na corrida. Aí eu falei, larga pra lá, melhor largar pra lá, porque... 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Aí Roberto falou que quer fazer. Eu quero fazer uma festa, quero fechar a rua, quero ver se fecho a rua, vou pedir nau. Eu falei, você vai pedir o show para Nau? Ele falou, não, vou pedir autorização, moço, para fechar a rua. Eu falei, ah, sim. Aí Quinho da Bahia Solo tava ouvindo, Quinho falou, quem manda na Avenida Santo Dumont, na Praia do Feijão, é Abelar Normanha, Savani. Tá lá há 60 anos, direito adquirido. Eu falei, também, tem que pedir autorização para Abelar Normanha também. Aí Roberto ouviu esse negócio de Zé Lido, Nascimento, da Cobara Autopeça, serviço. Roberto falou assim, eu vou lá pegar ele. Eu falei, você não vai não, Roberto? Vai não? Não vai não, porque você se lasca todo. Ah, mas eu emagreci, tô agora pesando, eu emagreci 40 quilos. Eu falei, você pode emagrecer 50. 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Ele falou, não, moço, o que é isso? 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Não, porque deixa para amanhã, né? Amanhã. Aí ele vai dizer, não, moço, pode dizer onde você tá, que eu vou mandar o socorro aí. É que a bateria pifou aqui, moço, não sei aonde e tal. Ele mesmo vai às vezes, né? Manda alguém ou ele vai. 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Como é que é? Tem um homem aí que perdeu R$3.500 após cair em golpe durante compra de moto anunciada na rede social. Tome cuidado com rede social, hein? Tome cuidado. Ah, mas foi no TikTok. Ah, mas foi no Trend. Como é que é o nome? Trends. Eu recebi a mensagem. Ei, você não instalou o Trends? Não, eu falei assim, vai tomar no seu Trends, que eu não quero instalar nada, rapaz. Não, moço, faz parte do Instagram. Não quero, não. Não fica mandando a mensagem. Eu já tenho Facebook, já tenho Instagram, já tenho WhatsApp. Aí fica TikTok me chamando, ei, entra em nós, eu falei, quero não, aí fica um negócio de trend, ei, entra em trend, eu não quero trend não, eu quero trend não, aí daqui a pouco aparece, não sei o que, apareceu outro dia a de Donald Trump, entre na rede social, eu falei, não quero não, já basta as redes que eu tenho. É tanta coisa. Aí agora os caras acham de fazer negócio porque apareceu uma foto bonita no TikTok, no Facebook, apareceu. Essa moto aqui é boa, o só tá vendendo pela metade do preço. Oxê. Mas não existe milagre não, rapaz. É moto, carro, metade do preço, ou foi roubada, ou não tem o documento, ou a origem não é lícita. Não existe milagre não, rapaz. Ah, mas tá pela metade. Oxê. E depois? E o problema que vai aparecer pra você depois? Então você tem mais juízo, né? Não fica andando conversa fiada dos outros, não. Ah, porque tá pela metade do preço. Não existe metade do preço, não, moço. Ué. Que é isso? Aí o cara ali, ó, perdeu R$3.500 após cair em golpe durante compra de moto anunciada em rede social. Pode até existir pela metade do preço, né? Em alguma situação que a pessoa precisa vender um bem imóvel, um carro mais antigo, um usado, está com tem um problema de saúde para resolver, tem uma viagem para fazer, precisa pagar uma dívida, coisa parecida, até ter um desconto maior em alguma coisa. Mas aí você vai conferir a origem, foi de quem, comprou aonde, cadê a nota fiscal, há quanto tempo está com você, vai lá fazer uma vistoria cautelar na casa assim, de um carro. Se a pessoa cismar e não querer fazer a vistoria cautelar, lá na DNA, a vistoria cautelar do meu amigo Davis, meu amigo Neilson Abílio, lá na Top Nordeste, vistorias automotivas, se não quiser fazer a vistoria cautelar, aí você já levanta as orelhas, ué, eu tô querendo comprar o seu carro usado, né? Você tá me dizendo aí que vai fazer esse descontão todo, né? Que eu tô achando um preço bom realmente, mas eu preciso fazer uma vistoria nesse carro aí, para ver quem foi o dano, se já teve batida, se já teve, participou de leilão, a estrutura do veículo, os proprietários anteriores. Eu preciso fazer isso. Eu preciso ter mais informação desse veículo seu, dessa moto sua, para eu poder comprar. Não vou comprar assim na doida, a torto direito de qualquer jeito, não, na bistunta, não. Eu preciso. Aí se o cara falou, tudo bem, vamos lá. Aí se for, aí você já vê que a pessoa está com boa vontade, é uma pessoa séria. Agora, se o cara não quiser, ué, você está querendo vender, não quer que eu tenha informação do veículo que você quer vender? Aí você já levanta as orelhas. Você fala assim, ó, tem coisa errada aí. Tem coisa errada aí. Você fala assim, ó, o moço quer saber, eu não quero comprar não. Aliás, não quero nem de graça, se você me der. Né? Porque às vezes de graça custa caro. É, amigão, toma cuidado, hein? Então é isso. Você tem que ser desconfiado. Tem que ser desconfiado, porque de boa vontade, né? E de amizade, de conversa boa, o inferno tá cheio. Então fica esperto, hein? Vamos aqui tomar um café, agora 12h42, a gente vai pro intervalo, pro apoio cultural e volta já no seu rádio.
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1: 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Por isso, as Farmácias Martins crescem cada vez mais. 12 horas 48 minutos, meu amigo Roberto Carlos tá ligado, é o baixinho, meio que vê Danny DeVito. Danny DeVito. Alguém falou assim: ei, moço, é o Roberto Carlos aí da loja Campo Verde, parece demais Danny DeVito. Eu falei: eu já ouvi falar nesse Danny. Aí eu fui pesquisar pra ver. Mas rapaz, quando apareceu a foto de Danny DeVito, eu levei um susto. Eu falei: é Roberto Carlos todinho. Nunca vi parecido daquele jeito, hein? Falei: olha, será que são irmãos, primos? Aliás, o Danny DeVito, ele gravou aquele filme, Irmãos Gêmeos, né? Ele, baixinho, 1,57m, com o grandão lá, Arnold Schwarzenegger, 2,20m de altura, né? 1,5m de largura. Irmãos Gêmeos, já pensou um negócio desse? Então, aí eu fiquei a perguntar: será que Roberto Carlos Ramos Barbosa, da loja Campo Verde, é irmão de Danny DeVito? Mas quando apareceu a foto de Danny DeVito, eu falei: ué, Roberto Carlos aqui? Aparece demais, viu? Roberto Carlos Ramos Barbosa, meu amigo, gente boa, hein? Atencioso com as pessoas, coração bom, é um empresário de sucesso. Ele há quase 40 anos, ele é vendedor, representante comercial, viaja por vários estados do Brasil, isso aí há quase 40 anos, né? Ele tem em Guanabi 10 empresas, 10 lojas, deu oportunidade de trabalho, oportunidade de emprego a pai de família, muita gente, e ele continua viajando por vários estados, porque é o que ele mais gosta de fazer, é o que ele mais entende, né? Parece assim que as pessoas, quando trabalham naquilo que elas gostam, a tendência é realizar mais, produzir mais, serem mais felizes, né? Eu acredito que seja aí um desses casos, né? Meu amigo Roberto Carlos Ramos Barbosa, ele gosta de viajar, gosta de ser vendedor, representante comercial, embora tenha, graças a Deus, ele tenha as empresas, as lojas dele em Guanabi, coloca o pessoal para trabalhar e continua viajando, né? Parabéns, meu amigo Roberto Carlos Ramos Barbosa, pela sua história de empreendedorismo, né? De acreditar no seu potencial, acreditar no potencial de Guanabi, de toda essa região. 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Obrigado, Roberto Carlos Ramos Barbosa, parabéns, né? Quem trabalha, Deus ajuda, não é isso, Roberto Carlos? Roberto me falou o seguinte, sabe ali? A Loja Campo Verde, ela trabalha com a melhor mangueira de polietileno preta do mercado, da marca Index, né? 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Beleza, parabéns, meu amigo Roberto Carlos Ramos Barbosa. Loja Campo Verde no canal da feira aqui em Guanambi, hein? Olha aqui, tal do Pastel mandou mensagem, tá ligado? Jair Rocha mandou mensagem, tá ligado? Didi Seraima tá lá em Campinas, São Paulo, ouvindo pela internet. Savanil, boa tarde, como é que vai? Eu vou bom. O meu netinho, o Lucas, tá aqui, veio almoçar. Tá em

mandou mensagem, tá ligado. Jair Rocha mandou mensagem, tá ligado. Didi Seraima tá lá em Campinas, São Paulo, ouvindo pela internet. Savanil, boa tarde, como é que vai? Eu vou bom. O meu netinho, o Lucas, tá aqui, veio almoçar. Olha aqui, a Fabiana aqui, moço. Fabiana da Agro Rural. Agro Rural, a marca do homem do campo. Com a camisa da seleção brasileira, parece que é ele a esposa. Como é que é o nome da esposa de Fabiana da Agro Rural? Doutora Adriana? Aquela que é advogada? Doutora Adriana. Ela é muito competente, hein? Muito respeitada. Tá, a doutora Adriana aqui, parece que são os filhos deles aqui, né? Onde é isso aqui, Fabiano? Uma bola assim de fogo no fundo. Tá parecendo o museu do amanhã lá no Rio de Janeiro. O Fabiano tá nos Estados Unidos. E o Fabiano, ele viaja muito. Às vezes ele vai para o Oriente Médio, foi lá para a Arábia Saudita, foi para o Egito. Parecendo o museu do amanhã lá no... Será que é nos Estados Unidos aqui, moço? Lá em Nova Jersey? Nova York? Eu sei que tá com a camisa aqui, com essa foto aqui no perfil do WhatsApp, tá com as camisas da seleção brasileira. É um negócio diferente, não é aqui na região, não. Não é aqui em Guanambi, nem em Conquista, nem em Feira de Santana. Parece que é. Será que tá lá no Nova Jersey? Então, em Nova York? Aqui Mazinho, ó. A Mazinho aqui da Mazinho tá. Mazinho mandou aquele meme daquele neguinho, um baixinho dando risada. Não tem aquele molequinho que dá aquela risada? Ei, Mazinho, você gosta do mal feito, né, Mazinho? Nos outros, você. Né? No dos outros, você não. Né? Quando é no seu, você não gosta, né? Agora no dos outros, você fica dando risada. Quando é pimenta nos olhos dos outros. Né? Ei, Mazinho, que dia que vai começar aí a funcionar a Central Motos Elétricas? A empresa de Mazinho agora vai mudar, mudou o nome, não vai ser mais Central Motos, não. Vai ser Central, parece que vai ser Central Motos Elétricas, que ela ampliou, investiu, e agora a loja cresceu, ficou maior, e vai, rapaz, Motos Elétricas, hein? Parece que vai ser o nome Central Motos Elétricas. Ele falou assim, quase que, mas não sei, não tá certo não, porque você vai que der errado. Eu falei, vai dar certo, moço, vai dar certo, Mazinho. Eu falei, com fé em Deus, vai dar certo. Eu falei, vai dar certo, moço. Parece que vai ser Central Motos Elétricas. Aliás, Mazinho é trabalhador. Eu conheço Mazinho já tem mais ou menos 56, menos. Uns 40, uns 30, mais ou menos uns 30 anos eu conheço Mazinho. A vida toda eu trabalhando. A vida só trabalhando, moto, negócio de bicicleta, negócio de moto, negócio de oficina. O bicho é trabalhador. Tanto que, né? Quem trabalha, Deus ajuda. Melhorou muito de vida, graças a Deus, né? Graças ao seu trabalho, né, Mazinho? É gente boa aí, e trabalhador. A vida toda eu só vejo ele trabalhando, correndo atrás. Às vezes, assim, quando tá de folga, joga bola. Jogava, que eu não jogo, não aguento correr mais. Mas ele é sempre trabalhador. Meu amigo Mazinho aí da Central Moda. Obrigado, Mazinho. Obrigado, meu amigo Mazinho. Olha aqui, Roberto Carlos mandou aqui os parabéns. Roberto Carlos, Ramo Barbosa, da loja Campo Vivo. Obrigado, meu amigo Roberto Carlos. Parabéns a você. Que Deus, quem trabalha, Deus ajuda, né, Roberto Carlos? Quem trabalha, Deus ajuda. Olha assim, tá tendo uma pressão, viu, Marola? Marola, Abelardo Normanha, Roberta Solatinta, Ninho do Sacolão, Ninho lá da casa de... O Sacolão do Ninho vai mudar o nome, vai ser agora Supermercado Rio Branco, vai aumentar. Alugou o ponto lá de Paulo Renato, advogado, a construção ao lado, né? Vai aumentar 3 vezes de tamanho, né? Vai ser agora Supermercado Rio Branco. Ninho tá, né? Ele Ninho gosta de futebol. Quem mais aí tá nos ouvindo gosta de futebol? Loló tá ouvindo? Loló não joga mais. Joga pra nada. Eu mesmo nunca vi, não, mas disse que Loló, quando jogava a bola, que era uma gritaria, uma brabeza danada, xingava todo mundo. Aí, pessoal, para, Loló, de brigada, de xingação, amor, joga sua bola, larga a vida dos outros, larga de ficar gritando, vai jogar sua bola, que ele xingava. Se a pessoa errasse um passo, se ele estivesse na seleção brasileira, então, Maria, ele xingava todo mundo, xingava Hendrick, xingava aquele. Zé Maria, não, você. Como é que é? O negrinho lá do Botafogo, na frente. Hã? Xingava Rafinha. Se errasse um passo, Ave Maria. Como se ele não errasse.

0: passe, né? Se ele não perdesse a bola. Que era, o pessoal fala, ah, lá logo quando jogar a bola, a ignorância é doida, xingando todo mundo, ah, Maria. Não tem quem conseguir jogar. Aqui, o Marola mandou aqui, ei, Savani! Aqui na escuta. Braddock Bob Esponja. Braddock Bob Esponja, meus amigos! Ave Maria, olha aqui, tá tendo uma pressão no Brasil, viu, Marola? Viu, Mazinho da Central Motos, vai ser Central Motos Elétricas, meu amigo Paulo Renato, advogado, tá tendo uma pressão de grandes jogadores, ex-jogadores, Zico, Romário, para que o entre que entre. Eu acho que o Ancelotti não vai ter peito para peitar essa pressão, não. Ou ele bota o entre para jogar, ou nós vamos mandar esse italiano embora para Reggiolo. Vai embora para Reggiolo, lá no interior da Itália, a cuidar dos seus queijos lá parmegiano, Reggiano, deixa o nosso Brasil, se ele não botar o Henrique para jogar, porque a pressão tá grande, viu? Viu, Marola? A pressão tá grande, olha aqui, veja bem, aqui o empate por 1-1 contra o Marrocos, na estreia da seleção brasileira na Copa do Mundo, abriu uma discussão sobre possíveis mudanças para o confronto contra o Haiti. Em comum entre diferentes análises de jogadores está a defesa por mais espaço para Endrick. Diz que Carlo Ancelotti está dizendo o seguinte, que não colocou porque Endrick não obedece orientações táticas, ou seja, ele fala assim, Endrick, você fica aqui nesse setor, você marca. Ele diz que Endrick não obedece. Ele não obedece, é por isso que não coloquei ele para jogar. Você fala com ele para marcar, ele não marca. Você fala com ele para ir aqui pela esquerda, daqui a pouco ele está na direita. Diz que foi isso. Diz que está sendo isso aí. Né? O seu Ancelotti, senão você vai embora para Reggiolo, lá na Itália, viu? Olha, começa agora o Forró do Grutubo, São João, começa depois de amanhã, quinta-feira, dia 18, né? 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Que história bonita, hein? 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Quem mandou aqui? Quem é isso aqui? Marola falou, Endrick tem que jogar, tem que entrar, viu, Savani? Endrick tem que entrar, porque que é isso? Que é isso? Ué, Ancelotti, se você não colocar o Endrick, meu amigo, e você perder o jogo, se você e você sair aí da Copa do Mundo, sei não, hein? Você presta atenção, presta assunto do seu trabalho. Final do programa, a gente volta amanhã, meio-dia, com mais um programa 104 Debate. Um abraço e até amanhã.
1: Uma hora e 3 minutos.
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Paz, seus ouvintes, está no programa Voz da Libertação. Esse que vos cumprimenta, sou irmão em Cristo, pastor Irmão Manoel. Estaremos até as 14 horas junto, se Deus nos permitir. Nery, exemplo de João.

horas e 9 minutos. Esse é o meu, esse é o seu, esse é o nosso programa, Voz da Libertação, a voz de Deus dentro do teu lar. Hoje à noite temos o culto departamento feminino. Já convido a todos que estão nos ouvindo para participarem de hoje do culto do departamento feminino das mulheres de fé. Aonde as mulheres de Deus oram e Deus opera o milagre. Aonde as mulheres de Deus adoram e Deus opera o milagre sobre a tua vida. Hoje à noite, Rua Otávio Mangabeira, número 130. Venha participar. Culto Departamento Feminino, Rua Otávio Mangabeira, número 130. É o endereço da tua vitória. Então venha buscar a bênção da parte de Deus.

0: 13h13, amanhã o poderoso ciclo da oração, amanhã pela manhã, a partir das 8 da manhã, você é o nosso convidado também para participarem amanhã. Aonde os homens de Deus estão ali, em santo jejum a Deus, o pastor Teixeira já se encontra aí na cidade, amanhã ele vai estar ali presente, nossa irmã também Leni, nossa irmã Mariana Teixeira, as mulheres, os homens estarão ali de tanto de santo jejum a Deus, então venha participar da poderoso ciclo da oração amanhã pela manhã e à noite. Também tem o culto amanhã à noite, departamento masculino, já convido vocês para participarem amanhã pela manhã, o poderoso ciclo da oração, e à noite o culto departamento masculino. Venha participar, não fique em casa. Você também que vem até a grande cidade de Guanambi, você da cidade, ficou vizinhas, pode estar vindo participar do culto, receber a bênção da parte de Deus e ainda resolver o que você veio resolver na grande cidade de Guanambi. Rua Talva Mangabeira, número 130, ao lado da Pousada Lara, bem fácil o endereço. Venha participar e receber o milagre, a libertação, a bênção da parte de Deus.
1: 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Provérbios 19:17.

horas e 17 minutos. Muito obrigado pela sua audiência, você que está nos assistindo pela live, você que está nos ouvindo pelo aparelho sonoro de som, pelo aplicativo. Muito obrigado pela sua audiência nesta tarde.

13h18, vai se preparando seu copo com água, sua peça de roupa, fotografia. Daqui um pouquinho estarei orando em teu favor, daqui um pouquinho estarei ministrando a palavra após a ministração. Estarei orando e Jesus garantindo o milagre, a vitória da parte de Deus. É, ouvintes, vamos ouvir esse louvor na voz de Ângela Gonçalves, CD Albo, promessa de vitória.

ouvintes, Deus é fiel, Deus ele vela com a tua palavra para se cumprir. É, não sei qual a promessa que Deus fez, ele é fiel para cumprir, mas tem que crer, tem que ser perseverante, que através da sua perseverança, Deus, ele concretiza o milagre sobre a tua casa, sobre a tua vida, sobre a tua família. É o 20, dia 20 agora, neste sábado, é o vigilhão, é a vigília com todos os obreiros, membros, os evangelistas, os presbíteros, diáconos. É neste sábado, agora dia 20, você é o nosso convidado todo especial para participarem. Venha participar conosco desta vigília. Eu creio que vai ficar marcado na nossa vida, na vida de quem comparecer. Venha buscar a presença de Deus. Vai começar às 23 horas essa vigília e vai estar programada aí até às 5 da manhã, se Deus o permitir. É nesse dia, é dia 20, é sábado. Vai começar aí no sábado à noite, às 23 do sábado, vai até às 5 da manhã. E se Deus o permitir. Dia 20, agora, Rua Talvo Mangabeira, número 130, é o endereço aí que nos conduz à bênção da parte de Deus. É a sede setorial aqui da grande cidade de Guanambi. Então venha participar, fica próximo à farmácia Pague Menos, ao lado da Pousada Lara. É bem fácil o endereço, bem localizado, você pode estar deslocando aí. E venha buscar a presença de Deus neste sábado, dia 20.

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1: É, ouvinte, vamos ouvir se renovou na voz de Rafael Santana. Campeão de Deus, se dê algo.

13h25. A paz seja o nosso irmão José Magalhães, irmã Nailde. A paz seja o nosso irmão Armando, também está nos ouvindo. Nosso irmão, irmã Creuza, nossa irmã Deda, é Arthur, também está nos ouvindo. Irmã Denir, Deus abençoe. A nossa irmã Shirlene, irmão Messias, irmã Rosa, irmã Manel. A todos que estão na sintonia, cooperador Pedro, cooperador. É nosso irmão, cooperador Pedro, irmã Nice, irmão, cooperador Paulo, irmã Elza, nossa irmã Dalva, Leonel, também está ali na sintonia, todos da setorial, nossa irmã Leuzeni também. Deus abençoe a todos que estão na sintonia, muito obrigado, pastor Roberto, pastor Zé Francisco, irmã Nilda, todos os pastores, todos que estão na sintonia, amigo comerciante, você que está nos ouvindo, fica até o finalzinho desta programação e recebam o milagre da parte de Deus. Nosso irmão cooperador Ailton, também ali do Colosso, irmã Ninalva, é um casal ali esforçado, Deus continua usando tremendamente as suas vidas, que vidas venham ser alcançadas por intermédio das vossas vidas. Muito obrigado a todos pela sua audiência nessa tarde. Vai se preparando, seu copo com água, passa de roupa, fotografia, daqui um pouquinho após a ministração da palavra, estaremos orando em teu favor e Jesus garantindo a vitória, o milagre sobre a tua casa, sobre a tua vida, daqui um pouquinho.

ouvir nosso irmão João do Monte Pascoal, nossa irmã Lúcia está nos ouvindo, nosso irmão Valdelino, Deus abençoe, nossa irmã Leirinha também está nos ouvindo. Deus abençoe a todos. É amanhã, pela manhã, poderoso ciclo da oração. Venha participar na Setorial de Guanambi, Rua Tavo Mangabeira, número 130, a partir das 8 da manhã. É amanhã. O pastor Teixeira está na cidade, ele vai estar ali também, conjuntamente com a nossa irmã cooperadora Leni, a sua esposa também estará ali, Mariana Teixeira. Você deve estar ali orando pelos mais excelentes dons do Espírito Santo, pregando a palavra de Deus. Estão ali, eu creio, em santo jejum a Deus. Então venha buscar a presença, venha buscar o milagre, venha buscar o socorro da parte de Deus. É amanhã pela manhã, poderoso ciclo de oração. E hoje à noite, terça-feira, o culto departamento feminino. Venha buscar a presença de Deus hoje à noite. Estará ali uma mulher de Deus ministrando a palavra, orando em teu favor. Não fique em casa, não seja a situação que você encontra. Jesus, ele tem a solução para a tua casa. Jesus tem a solução para aquilo que aos teus olhos parece impossível você alcançar. Jesus tem a solução para a tua causa. Então venha buscar, venha, não fique em casa. Não importa a situação, a circunstância, Jesus, ele pode mudar a tua história. Rua Tavo Mangabeira, número 130. Hoje começa às 19 horas o culto. Você que tem a oportunidade, que pode chegar mais cedo, a partir das 18 horas, para a oração do Calvário, o pastor Teixeira já estará ali, de portas abertas, a partir das 18 horas. Já estará ali, de portas abertas, para a oração do Calvário. E a oração estende até às 7:30. Então não fique em casa, aproveita, venha buscar a presença de Deus conosco.

Daqui um pouquinho, vai se preparando, seu copo com água, peça de roupa. Daqui um pouco estaremos orando em teu favor. Essa programação é da responsabilidade da Igreja Pentecostal Deus é Amor, fundada pelo missionário Davi Martins Miranda. O vídeo é hoje à noite. Não fique em casa. Você é nosso convidado especial para participar com o departamento feminino hoje à noite. Venha participar e receber o milagre da parte de Deus. É amanhã pela manhã, o poderoso círculo da oração. Amanhã também o presbítero Antônio Augusto Gracini estará ministrando a Santa Ceia ali no bairro Beija-Flor, onde estou na responsabilidade daquela igreja. Amanhã, a partir das 19 horas, ele estará ali ministrando a palavra de Deus, ministrando a Santa Ceia no bairro Beija-Flor, Rua André Luiz 282.

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4: Treze horas e 33 minutos, para seu irmão André, está ali nos ouvindo. É, André Levi, é nossa irmã Bia, Deus abençoe pela audiência.
5: A minha...
4: Ricardo Etios, o verdadeiro dom, CD Albo, é o título aí do louvor, Nas Mãos de Deus.

13:36. Vamos estar lendo aqui a palavra de Deus, ouvinte, nessa tarde. Daqui um pouquinho vou estar orando em teu favor. Se prepare, se fotografia, copo com água, peça de roupa. E Jesus, ele opera. É. Jesus, ele opera por excelência. É. Jesus, ele opera milagre. Através aqui da nossa humilde oração, Deus tem realizado milagres, curas. Deus tem realizado coisas tremendas. Então você tem que crer. É. Creia no poder de Deus. Creia na palavra de Deus. O Senhor, ele pode mudar a tua história. Vamos estar lendo aqui no livro de Mateus, capítulo 15, versículo 28, capítulo 15, no versículo 28, diz assim: e então respondeu Jesus e lhe disse: ó mulher, grande é a tua fé, seja isto feito para contigo como tu desejas. E desde aquela hora sua filha ficou sã. Ouvintes da palavra de Deus, lemos esse versículo da palavra do Senhor, versículo 28, capítulo 15 do Evangelho, escreveu Mateus. Vemos aqui sobre esta mulher cananeia, sobre esta mulher que através da fé, através da persistência dela, ela alcançou aquilo que ela queria da parte de Deus. O nome do Senhor foi glorificado. Ouvintes da palavra de Deus nesta tarde, o Senhor, ele é contigo nesta peleja, o Senhor é contigo. É, você não está sozinho nessa luta, você não está sozinho nesse barco. Jesus, ele está com você. Mas o Senhor quer que você persevere, o Senhor quer que você creia. Vemos aqui esse exemplo de fé. É quantos e quantos exemplos de mulheres e homens de Deus alcançou grandes milagres, grandes vitórias por intermédio da fé, porque creu. Abraão, quando saiu daquela terra, ele não sabia para onde ele ia, mas ele creu na palavra do Senhor. Quando o Senhor disse: sai da tua parentela para a terra que eu irei te mostrar, ele creu e alcançou grandes vitórias da parte de Deus. E aqui vemos, por intermédio da fé, o Senhor está nos relatando sobre a mulher cananeia. Diz a palavra do Senhor que partiu Jesus para as partes de Tiro e de Sidom. E vemos aqui que veio uma mulher cananeia que saíra daquelas cercanias, clamou dizendo: Senhor, filho de Davi, tem misericórdia de mim, que a minha filha está miseravelmente endemoniada. Vimos que esta mulher não fazia parte do povo da promessa, ela não fazia parte do povo de Israel. Vimos que ela ouviu falar do poder de Deus, ela ouviu falar dos milagres que era realizado pelo nosso Senhor Jesus, ela ouviu falar das maravilhas que o Senhor realizava. É o mesmo Deus que operou no passado, é o mesmo Deus de hoje, é Deus eternamente. Não há problema difícil para ele, não há nada impossível que o Senhor não possa fazer com que o impossível aconteça sobre a sua vida. Mas você tem que crer, você tem que perseverar. E vemos aqui que quando essa mulher estava ali, foi à procura do Senhor, ele foi à procura de Jesus e disse: minha filha está miseravelmente endemoniada. Vemos que ela não recorreu aos médicos, que sabe em outras ocasiões ela poderia ter buscado em tantos outros lugares, mas não teve êxito. Mas ela ouviu falar de Jesus, ela ouviu falar do Mestre, ela ouviu falar do poder de Deus, e ela foi buscar a pessoa do nosso Senhor Jesus Cristo. Ela foi recorrer à causa da pessoa certa, porque tem enfermidades, irmãos, que é para o médico, tem enfermidades que o médico resolve, mas tem enfermidade, tem algo, tem problemas que só Jesus pode fazer. Essa mulher entendeu que o
que a filha estava acontecendo com a filha dela, o médico não podia resolver, nenhum médico da terra poderia solucionar um milagre sobre a vida da filha dela. Ela via o sofrimento da filha quando estava ali naquele estado miserável, e ela foi à procura do Senhor. Mas ela disse, quando ela foi dizendo: Senhor, filho de Davi, tem misericórdia de mim. Mas Jesus, ele respondeu:

É, perdoa ouvintes, perdoa. Parou um. É o som um pouquinho aqui. Quando ela foi recolher, ela foi clamando, é buscando a presença do Senhor. E quando é ali o Senhor, é quando ela disse, para que o Senhor realizasse um milagre. O Senhor disse para ela, olha, não é bom pegar o pão dos filhos e deitá-lo aos cachorrinhos. Veja que palavra dura. Veja ali, ela poderia desistir. O Senhor disse, olha, não é bom pegar os pães dos filhos e deitá-lo aos cachorrinhos. Mas ela perseverou. Ela disse, Senhor, mas também os cachorrinhos comem das migalhas que caem da mesa dos seus senhores. Veja a humildade dessa mulher, veja a fé tremenda dela. Ela disse, é os cachorrinhos comem das migalhas que caem das mesas dos seus senhores. Então Jesus, ele respondeu e disse, ó mulher, grande é a tua fé. Seja feito isso para contigo como tu deseja. E desde aquela hora, sua filha ficou sã, a sua filha ficou liberta, a sua filha alcançou o milagre da parte de Deus. Porque ela alcançou, porque ela perseverou. Se ela tivesse desanimado diante daquela palavra que o Senhor estava testando a fé dela, o Senhor estava provando a fé dela. Mas ela não, ela disse, Senhor, mas também até os cachorrinhos comem das migalhas que caem da mesa dos seus senhores. Então persevera, ouvinte, se humilha diante das onipotentes mãos de Deus. Não desista daquilo que você almeja da parte de Deus. Não desista dos teus projetos, dos teus sonhos. Não desista da tua casa, da tua família. Quem sabe você tem orado, Senhor, mas até agora eu não vi nenhuma resposta. Senhor, o meu filho, a minha filha, a minha esposa, continua na mesma situação. Mas tudo é no tempo e na hora de Deus. O Senhor, ele prova, ele castiga aquele que ama. E quando o milagre acontecer, você vai dar glória, você vai glorificar o milagre. O nome do Senhor vai ser exaltado sobre a tua casa. Mas tem que perseverar, tem que crer. Vimos aqui esse exemplo desta mulher. Tantos exemplos que vimos, pessoas que não desistiu e alcançou vitória da parte de Deus. Não desistiram, é porque passou por situações difíceis, mas foi à procura do Senhor e alcançou vitória. A mulher do fluxo do sul de sangue, podemos ver que ela também tinha um problema que o médico não conseguiu resolver, e ela foi buscar a presença de Deus e alcançou o milagre. Não desista daquilo que você tem entregado nas mãos do Senhor. Não desista daquilo que você tem colocado nas mãos do Todo-Poderoso, mas persevera na oração, persevera no jejum, persevera, confia. Porque no tempo, Deus, no tempo e na hora de Deus, ele vai entregar aquilo que você tanto deseja no teu coração, e o nome dele vai ser glorificado. O segredo é não desistir. E vimos que o Senhor disse para esta mulher cananeia, grande é a tua fé, seja isso feito conforme a tua vontade. E desde aquela hora, a sua filha ficou liberta, a sua filha ficou sã, e ela alcançou o milagre, ela cantou o hino da vitória. É, ouvintes, porque houve perseverança. Então persevere na presença do Senhor, persevere na oração, no jejum, na consagração. Não desista, porque Deus, ele vai conceder a vitória sobre a tua vida, sobre a tua causa, sobre aquilo que você tem entregado nas mãos dele. Mas tem que ter fé, tem que perseverar. Então persevere no tempo e na hora. Deus, ele vai concretizar o milagre sobre a tua vida.

É, o vinho se aproxima aí do seu receptor. Vamos estar orando, teu favor nessa tarde, Senhor, meu Deus e meu Pai. Espírito Santo de Deus da verdade, ó Pai querido, ó Deus tremendo, ó Espírito Santo da verdade, ó Deus de poderoso, estamos aqui orando em teu favor nesta tarde, Senhor. Contempla a humilde oração nesta tarde, perdoa nossas falhas, perdoa nossas transgressões, ó Deus soberano, ó Deus tremendo, ó Deus poderoso, ó Pai querido, contempla esta humilde oração nesta tarde. Eu repreendo todo o mal, saia, toda a enfermidade saia, todo o mal saia, todo o espírito da enfermidade saia da vida desta pessoa. Estou dando a ordem agora, não estou perdendo, estou ordenando na autoridade do nome de Jesus, saia toda enfermidade, saia, saia agora, vai tocando desde o alto da cabeça, a ponta dos pés dessa pessoa que está orando, Senhor, está buscando a tua presença, está pedindo ao Senhor para que entre com providência nesta causa. Meu Deus, entre com a tua providência para a glória e honra do teu nome. Eu creio, Pai querido, no teu poder. Eu creio, meu Pai querido, numa operação divina do Senhor. Quando ali aquela mulher foi em busca do milagre, ela alcançou, não é diferente. O Senhor é o mesmo Deus de ontem, é o Deus de hoje, é o Deus eternamente. Vai tocando agora na vida desta pessoa, vai concretizando o milagre, Senhor. Olha aí esta pessoa que está de joelho dobrado buscando a tua presença, está aí, Senhor, apresentando essas fotografias. Toma em tuas mãos cada vida que está nessas fotografias, vá de encontro, Deus, vá de encontro, Pai, com a tua providência, com a libertação. Espírito Santo da verdade, ó Deus tremendo, ó Deus poderoso, ó Deus de autoridade, autoridade, ó Deus de mistério, ó Pai querido, as pessoas que se encontram enfermas nos lares, que se encontram nos hospitais, Senhor, vai de encontro, ó Deus, eu repreendo todo mal, saia, toda enfermidade saia, Deus soberano, ó Deus tremendo, unge esse copo com água, unge essa peça de roupa, que através dessa pessoa está tomando esse copo com água, através dessa pessoa, vestir essa peça de roupa, possa alcançar a libertação, milagre da tua parte, para a glória e honra do teu nome, Senhor. Toma em tuas mãos os jovens, os adolescentes, toma em tuas mãos a todos que estão ouvindo esta programação, Senhor. Abençoa, dai vitória, toma essa cidade de Guanambi em tuas mãos, onde estiver chegando ao alcance da minha voz, toma em tuas mãos nesta noite, nesta tarde. Deus abençoa a todos, Senhor. Ó Pai querido, ó, em nome de Jesus, toma minha esposa, minha filha, minha família, ali meus familiares, os meus pais, minha mãe Rosana, meu pai Lio Neves, todos, Senhor, meus irmãos, minhas irmãs, toma todos em tuas mãos, todos que estão ouvindo essa programação, abençoa todos, em nome de Jesus.

13h51, esse é o meu, esse é o seu, esse é o nosso programa Voz da Libertação, Voz de Deus dentro do seu lar. É o 20, é hoje à noite, é o culto do departamento feminino, venha buscar a presença de Deus. Hoje à noite, não fique em casa, venha buscar a presença de Deus. Venha buscar o milagre da parte do Senhor Jesus, é hoje à noite. Estará ali uma mulher de Deus orando em teu favor, estará ali uma mulher de Deus pregando a palavra, adorando e Deus operando o milagre. Rua Otávio Mangabeira, número 130. Venha buscar a presença da parte de Deus.

13h52, esse é o meu, esse é o seu, esse é o nosso programa Voz da Libertação de Deus dentro do teu lar. É o 20, dia 20, é desse sábado, reforçando o convite, venha participar conosco da vigília. Estará presente todos os irmãos aí, presbíteros, membros, obreiro, estará os diáconos, os pastores, estarão reunidos ali na setorial de Guanambi para buscar a presença de Deus nesse sábado, dia 20, a vigília. Ele começa às 23 horas, vai até às 5 da manhã, se Deus permitir. Então venha buscar conosco a presença de Deus. O Otávio Mangabeira, número 130, ao lado da Pousada Lara. E amanhã pela manhã, o poderoso ciclo da oração, reforçando o convite, venha participar amanhã pela manhã, a partir das 8 da manhã, os homens de Deus, a mulher de Deus estarão ali, tanto jejum a Deus, venha buscar a presença de Deus, amanhã pela manhã, o poderoso

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1: Vamos ouvir esse louvor na voz de Ivan Luiz. Não me importo.

13 horas e 56 minutos, a hora passa muito rápido, os ouvintes, já estamos chegando quase no finalzinho dessa programação, daqui um pouquinho estaremos finalizando. Só lembrando aos ouvintes que hoje à noite é o culto departamento feminino, estará uma mulher de Deus pregando e orando em teu favor, então vem buscar a presença de Deus hoje à noite, não fique em casa, venha buscar a presença.

0: É André e Alexandre, coração de adorador.
1: No meio do caminho.
0: É ouvintes, é neste sábado a vigília de a vigília, poderosa vigília, começa às 23 até às 5 da manhã, se Deus permitir. Então venha participar conosco, não fique em casa. É neste sábado. E hoje à noite com o departamento feminino, aonde as mulheres de Deus oram e o milagre acontece. É hoje à noite, venha participar desse culto. Rua Tavô Mangabeira, número 130, ao lado da Pousada Lara.

0: É, ouvinte, chegamos ao finalzinho de programação. Muito obrigado pela sua audiência nesta tarde. Chegamos ao finalzinho. É, amanhã estará aqui, se Deus permitir, o pastor S. Teixeira. Ele estará aqui fazendo essa programação neste mesmo horário. Muito obrigado a todos, você que nos ouviu até esse momento. Receba uma bênção da parte de Deus. Esse que vos espera todos vocês, seu irmão em Cristo, pastor, meu irmão, ele fica toda doce e gloriosa paz do Senhor Jesus.
1: A coisa se espera de irmã Stephanie.

0: programa A Voz da Libertação fica por aqui. Volte a nos ouvir amanhã, nesse mesmo horário e por esta mesma emissora. E que Deus abençoe a todos.
1: Duas horas e dois minutos.
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1: Oi, boa tarde, Guanambi. Boa tarde, Brasil.
2: Brasil.
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1: Salve, salve, galerinha do Comando da Tarde. Uma ótima tarde pra você de terça-feira. Lembrando que hoje, 16 de junho, o ano é 2026. Lá vamos nós com mais um comando. Sempre pela sua cidade FM.
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1: Vem comigo até às 16, eu, você, você e eu, coladíssimo aqui pela 104, tá, bebê? Lembrando você que tá valendo você chamar o 999-29-1049. Esse é o contatinho pra você interagir comigo aí, tá? Até às 16 e a gente já começa assim, ó. Raquel do Seclado por cá, sonho lindo. Chama, bebê.

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1: Pois é, tô de volta por cá, lembrando você que hoje, 16 de junho, o ano é 2026 e lá vamos nós aí com mais um bloco, tá? Lembrando aí que você curtiu o bonde do forró por cá, só começando, tá, Brasil?
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Pois é, tá na hora de você chamar aí no 999-29-1049. 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Agradecer aí a meu amigo Emerson Batera, também a Neiva Martelli, a Neivinha do Hot Dog pelo cachorro quente ontem, tá, bebê? Pelo recebido, maravilhoso, delicioso demais. É, Neivinha. Vinha cachorro quente e comando da tarde.

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0: Então deixe o povo falar, né, bebê? Aí a gente solta aquela...
1: Língua de ladeira.
0: Pronto, tá valendo você chamar no 999-29-1049 e me responder aí, tá? Vamos pra enquete aí dessa terça-feira. Eu quero saber o seguinte: se você ganhasse agora um fim de semana de folga com tudo pago pra você, o que você escolheria aí, ó? Praia deserta ou cidade histórica? Vou te dar duas opções aí pra você escolher: praia, pé na areia, já tava dentro já. Ou montanha, vinho e história. Chama aí no 999-29-1049 e participe.
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0: 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Chama na bota, bebê. E eu já começo por cá as participações, tá? Minha amiga Luciene do bairro Alvorada chegou. Chegou na área aí, ó.
3: Boa tarde, Cris. Boa tarde a todos. Como é da tarde? Respondendo a enquete aí, Cris, eu preferiria praia e pé na areia. 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Fale com o representante Lucas. Quero ganhar. Beijos, Cris.
0: Valeu, minha amiga Luciene do Alvorada, abraço pra você, boa sorte no sorteio. Minha amiga Selma do Comando da Tarde também por cá, e ela diz: boa tarde, com certeza praia, pé na areia, oferecimento Café Canjerana, falar com Lucas. O contatinho é o 779-8145-1487. Valeu, Selminha, abraço pra você.
4: Boa tarde, Cris, respondendo a sua enquete, com certeza praia, pra mim poder ir lá conhecer. 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
5: Boa tarde, galerinha do Comando da Tarde. Boa tarde, Cris. Bora, Cris. Estou por cá, gatinho.
0: Alô, minha amiga Solange, Salvador, Bahia, Brasil da área. Abraço pra você, beijão no coração. Tamo junto aí, tá, bebê? Chegando por cá, ela, a mulher apaixonada do Alvorada.
6: Boa tarde, Cris. Boa tarde, galerinha do Comando da Tarde. Sou Pauli Rocha aqui do Alvorada. Cris, respondendo aí, eu ficaria com a letra A: praia e pé na areia. 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Quero ganhar. Tá na 104? Tá feliz.
0: Valeu, minha amiga Polly Rocha, abraço pra você, obrigada pela participação, a gente abraça aí, ó. Minha amiga Polly Rocha no Alvorada, também minha amiga Luciene Santana no município de Igaporã, não esquecendo também aqui da Solange em Salvador, Bahia, Brasil. Luciene também aí no bairro Alvorada, minha amiga Selminha, beijos no coração aí, tá, bebê? Aqui na live, um abraço a minha... 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
7: Máfia Sertaneja Verão.
0: Aqui na live, um abraço aí, ó. Abraço Priscila por cá. Gratidão por estar na live. Beijo no coração, te gosto muito, tá? Minha amiga Valcido Arrocha também por cá. Beijão no coração a Jai, é isso, Jai? Beijos pra você também, boa tarde, tá, bebê? Lembrando você que a live está rolando aí no @cris2s.pelourinho. Chama aí no TikTok.

0: bênção, resolvido.
1: Obrigado, irmãos, Deus abençoe sempre, sempre, sempre.
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3: Pois é, Brasil. Você curtiu aí Paulinho e Fábio, participação do grupo Sorriso Lindo, Quem Consente Cala. Música pedida aí pro Priscila Machado. É, música boa, né? Falar o quê? Quem cala, consente, né? Lembrando também que você curtiu por cá, ó. Verdadeiro Amor com Banda Magnífico. Tem mais uma pra você aí, tá, pai? Pra você que vai curtir em Guanambi, Bahia, Brasil aí, Forró do Gurutuba, tá chegando. Caviar com Rapadura, o nome da canção é Me Namora. Aqui, ó,

0: Cris, tudo bem com você, minha linda? Aqui é a Arlete, do município de Pindaí. 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Responde a enquete aí, Cris, vou de letra A. Praia e pé na areia, Cris. 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Quero ganhar, viu, Cris? Tá na 104? Tá feliz. Quero ouvir Daniel aí pra ser feliz. Preço toda a minha família e os melhores ouvintes. Um grande abraço, minha linda.
1: Valeu, minha amiga Arlete, diretamente do município de Pindaí, abraço pra você, obrigada pela participação, lembrando que você curtiu o Icaviar com rapadura por cá, tá? Chama aí no 999-29-1049 que tá valendo, bebê!

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Pois é, tô de volta por cá, lembrando você aí, ó, que hoje, 16 de junho, o ano é 2026, lá vamos nós pra mais um bloco, mas antes eu te informo a hora certa. 15 horas e 14 minutos por cá.

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0: Tá certo também, tá? 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

Vamos continuar com as participações por cá, lembrando que o contativo é o 779-9929-1049. Tá valendo café canjerana pra você na sexta-feira.

0: É, e vamos de participação, né? Mandar um abraço aí pra minha amiga Laicinha aqui na live, beijo no coração, movimentando os dedinhos. Alô, minha amiguinha Laicinha, beijos pra você. Deixar um beijo especial também aí pra Priscila Machado. É, essa é diferenciada. Chegando participação por cá da minha amiga Tayane, ela diz o seguinte: boa tarde, Cris, boa tarde, bebê. Passa música aí de Thiago Aquino, o nome da música é Volante, Volante Molhado, Molhado Volante, tá certo também. Valeu, Tayane, abraço pra você, a Lovoteca, beijo no coração aí, ótima tarde, tá? Tamo junto aí sempre, bebê. Chegando mais participação, e dessa vez quem chega é minha amiga Zira Carvalho, diretamente de Candiba, Bahia, Brasil. Ela diz: boa tarde, Cris, quero participar do sorteio. Prefiro Cidade Histórica. Zira Carvalho de Candiba. Valeu, amiguinha.
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0: Também por cá, minha amiga Val Pereira, ela diz: boa tarde, Cris, aqui é Val Pereira de Candiba, respondendo a sua enquete, Praia Deserta, tá certo? Quero participar do sorteio do Café Canjerana, tá na 104, tá feliz.
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0: Chegando mais participação por cá, e dessa vez quem cola é minha amiga Ana Paula da Fazenda Queimada. Ela diz: respondendo a sua pergunta, vou ficar com a letra A. Gostaria de participar do sorteio do Café Canjerana. Valeu, minha amiguinha Ana Paula, abraço pra você, beijos no coração. Abraçando aí também meu amigo Civaldão do Capim, que está na sintonia aí, tá, bebê? Alô, Civaldão, boa tarde pra você. E aí? E esse sol aí, B, como é que tá aí? Alô, meu amigo Duda Borracharia, abraço pra você, beijos no coração. Vamos de música, bebê. Chegando música aí a pedido de Tayane, diretamente do Alvorada. Thiago Aquino, o nome da canção é Molhando o Volante, é isso?
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0: Cris, boa tarde. Tá falando aqui, Mavinha do Bar Boa Vista. Cris, põe meu nome no sorteio desse café Cajirana aí, viu, Cris? Quero ganhar, viu, B, pra mim ver o sabor. Você disse que é gostoso, mas eu quero ver o sabor primeiro. Valeu, B. Bora, vamos que vamos. Vamos ver que você não vou ganhar esse café Carijana. Como é que fala? Falei agora, eu errei o nome de novo. Aê, minha nossa.
1: Mazinha larga de chacho, larga de armar, viu?
2: A língua de ladeira.
1: Pois é, participação aí de Mazinha Trindade. Lembrando que você curtiu o Thiago Aquino, a pedido aí da minha amiga Tayane, diretamente do bairro Alvorada para o Mundo. Você chama aí no 999-29-1049 e participe. 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Alô, meu amigo Lucas, representante forte aí, tá, bebê? Chegando música pra você, Zezé de Camargo e Luciano, pra não pensar em você, é o nome da canção. Alô, Priscila Machado, abraço pra você.

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0: Pois é, mandando um alô especial aí pro meu amigo Nenê Costa, também a sua esposa Nalva no bairro Monte Pascoal, sua mãe Dil aí, beijão no coração, ótima tarde pra vocês aí, tá? E gratidão sempre pela audiência. Não esquecendo também aí de tia Nega no bairro Marabá, esposa de tio Neco aí, sempre por cá, beijo no coração e ótima tarde de terça-feira.
1: Alô!

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Alô, minha amiga Janaína, mãe das crianças aí, tá? 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

0: Passando aí, minha amiga Dona Sorriso, Dona Felicidade no bairro Vila Nova. Alô, Nalvinha, abraço pra vocês aí, tá? Não esquecendo de Dona Marlita no bairro Monte Pascoal. Também minha amiga Nezinha aí na rua por dentro de Moraes. Meu amigo Marcão das Novinhas, beijos no coração. Minha amiga linda, beijão pra você também que está aí ligadaça no Comando da Tarde. Gratidão é a palavra.
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0: Bora trabalhar, né, Calabreso? Bora trabalhar, Brasil. 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Alô, meu amigo Marcos, abraço para você. 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Abraço aí para meu amigo Denis Teixeira.
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E vamos aí para as últimas participações de hoje, lembrando aí que eu falo em nome do Grupo Viver Bem Assistência Familiar. 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Alô, meu amigo Rodrigo Silva, abraço pra você e toda a equipe.

0: Chegando participação por cá, dessa vez quem cola. Antes a gente já informa aí, tá? Que as participações já foram encerradas. Vamos só ler aqui as que estão por cá já e só amanhã agora, tá, Brasil? Alô, minha amiga Patrícia da Fazenda Caiçara, boa tarde pra você. Ela diz, boa tarde, Cris. Respondendo a sua enquete, a letra A, praia deserta, tá certo? Quero participar do sorteio aí do café Canjerana. Valeu, minha amiga Patrícia, abraço pra você. Tem mais gente que fala comigo e dessa vez quem cola, meu amigo Avelino do Vale, boa tarde.
1: Boa tarde, Cris. Sou Avelino do Vila Nova. Lembrando, Cris, aos ouvintes para passar no Rangon Lancho, situada na Praça do Feijão. E no Salão de Sueli, que fica perto da rodoviária, perto da Pai Bahia, do lado esquerdo, que vai subindo e tem corte de cabelo para homens e mulheres de alta qualidade. E coloco o meu nome no sorteio do Café Canjerana. Está na mais ouvida, que é 104 FM de Guanambi, Bahia, Brasil. Está todos felizes.
0: Valeu, meu amigo Avelino do Vale. Aquele abraço pra você. Chegando mais participação por cá. E dessa vez quem chega é a Karina da Fazenda Caiçara. Ela diz, boa tarde, Cris. Participando aí da enquete, letra A, praia deserta. Tá certo tu também. Quero participar aí do sorteio do café Canjerana. Participando, tá, Karina? Abraço pra você e obrigada pela participação.
2: Boa tarde, Cris.
0: Leninha, boa tarde.
2: Gostaria de pedir uma música aí por sua conta.
0: Aí sim. 104,
2: tá feliz, tchau, tchau.
0: Tchau, tchau, Brasil. Chegando mais participação por cá e dessa vez quem cola é minha amiga Suzilândia.
3: Boa tarde, Cris e todos do Comando da Tarde. Com certeza, uns diazinhos de folga, queria uma praia deserta, sombra e água fresca.
0: Bom
3: café
0: demais.
3: Canjerana. Chama aí no contatinho, representante Lucas, tá na 104? Tá feliz, Comando da Tarde com Cris Produções. Cris, se possível, eu gostaria de ouvir qualquer música aí com Edgar Mão Branca, só pra curtir.
0: Valeu, minha amiga Suzy, abraço pra você, obrigada pela participação, boa sorte no sorteio. Chegando mais participação, dessa vez quem cola é minha amiga Mirna do bairro Vila Nova. Boa tarde, Cris. Respondendo a sua pergunta, eu queria a letra B, tá certo? Aquele vinhozinho, né? Alô, minha amiga Marília Rafaela, ela diz, boa tarde, Cris, respondendo a enquete, praia, né? Pé na areia, coloca meu nome no sorteio, oferecimento Café Canjerana. Vamos pra última participação de hoje, quem chega por cá é ela. Alô, minha amiga Elisângela Costa, chama, bebê.
4: Cris, respondendo a pergunta aí, a letra A, viu, Cris? Ô, Cris, coloca meu nome no sorteio do Café Canjerana e fala aí com a Avelina aí, ó, fica mais melhor, tá? Fica mais melhor. E dá um cachorro-quente pra sortear. E eu terminar um gráfico assim. Bora, bora. Passa qualquer música aí, viu, Cris? Boa tarde.
0: Recebeu o recado,
4: Boa
0: Avelino.
4: Tarde, Avelino.
0: Avelino.

0: pra você, beijão no coração. 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
0: Bora, Avelino, libera aí, Avelino. Chega no música, pedido aí da minha amiga Suzilândia, bairro Brasília na área. Abraço pra minha amiga Lita, Emanuelita, beijão no coração. Tamo junto aí, tá? Alô, Suzy, beijos pra você e toda a sua família.

Pois é, você ouviu aí, ó, Edgar Mão Branca por cá, eu sou mesmo é forrozeiro. A pedido aí da minha amiga Suzilândia lá do bairro Brasília, beijos pra vocês. Lembrando que o homem vai ser em Guanambi, Bahia, Brasil, logo aí no forró do Gurutuba, tá? Vamos aqui aos momentos finais aqui do programa, lembrando que a última vai ficar por conta aí de Daniel, pra ser feliz, a pedido da minha amiga Arlete, do município aí de Pindaí, Bahia, Brasil, tá, bebê? Lembrando você aí, ó, atenção, atenção, você volta lá, Calabresa, aí tá bom sim, tá bom, tá bom. 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

0: 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Alô, meu amigo Dário do bairro Marabá. 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Alô, meu amigo Jerry Adriano. Alô, Jefferson Adriano, abraço pra vocês. 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
0: 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Alô, meu amigo Lucas, tamo junto e misturado.
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0: Pois é, Brasil, vou ficando por cá, mas amanhã eu tô de volta no mesmo horário, no mesmo bate-canal, pela sua 104,9 FM. Gratidão a todos vocês que participaram, gratidão a todos vocês que estão na audiência. Beijos aqui pra todo mundo da live, gratidão, tamo junto sempre, amanhã eu tô de volta. Alô, Roberto Carlos, que não é o cantor. Beijos pra Priscila, também pra Eked Rosa, Gilmar Gomes, diretamente aí de Riacho de Santana. Beijo no coração e até amanhã, se Deus assim me permitir. Minha amiga Arlene, fique com Deus e Deus no comando sempre, bebê.

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0: você ligado na 104 FM, uma ótima tarde. Pra você que tá assistindo a gente pela TV Guanambi, uma excelente tarde. Estamos começando, fiquei sabendo, aqui na Rádio Cidade 104,9 e seguimos juntos até as 7 horas da noite, ou melhor, não seguiremos essa semana por uma série de mudanças. Vamos falar ainda hoje sobre isso, mas ainda hoje no momento esportivo vamos falar sobre a condição envolvendo a Copa do Mundo, jogos que aconteceram na tarde e noite de ontem e os jogos que acontecerão ainda hoje. Inclusive, tem jogo rolando neste exato momento. Tem França e Senegal se enfrentando. A seleção francesa estreia na Copa do Mundo, assim como a seleção de Senegal. Vamos falar da seleção brasileira e os preparativos para o confronto contra o Haiti. Neymar treina em campo com a seleção brasileira pela primeira vez nos Estados Unidos. O atacante fez trabalhos físicos no gramado e chega a ter contato com a bola. Porém, uma informação que foi vazada na manhã de hoje, e é mais uma especulação. Estamos passando ali por uma série de processos, avaliando se a informação é ou não verídica, é uma especulação. Mas ela é sobre o Neymar Júnior. Ainda estamos avaliando, ainda está passando por um processo de avaliação, verificação de fonte, não só isso também, como a veracidade da informação. Vamos falar sobre isso e muito mais ainda hoje. No futebol brasileiro, o Grêmio anuncia a saída de Arthur ao fim do contrato. O volante e o clube não chegaram a um acordo financeiro e aparentemente o jogador deve deixar o Grêmio no fim da temporada. No tênis, João Fonseca é dominado por Hanik Hafman. Na estreia da temporada de grama, o brasileiro, que é o 25º do ranking mundial, ele caiu diante do Yannick Hafman na estreia do ATP de Halle. No tênis, Serena e Venus Williams recebem convite e formarão dupla em Wimbledon. As irmãs voltam a jogar juntas no lugar em que já foram campeãs 6 vezes nas chaves de duplas. Essas e outras notícias a gente traz aqui na Rádio Cidade 104,9.
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Momento Musical, que é uma playlist com os maiores sucessos dos anos 80 e 90, um flashback que iremos fazer aqui, separando as melhores músicas. Essa será uma mudança que acontecerá nessa semana, porém na semana que vem o Léo Dourado já estará presente no horário normal, já estará presente aqui para apresentar o Fiquei Sabendo, uma mudança que durará apenas 4 ou 5 dias, pois na semana que vem já estaremos ao normal, já estaremos de volta. Em Guanambi são 4 horas e 15 minutos, vamos começar falando de Copa do Mundo, vamos começar falando dos jogos que aconteceram na tarde e noite de ontem, jogos importantíssimos pela primeira rodada da Copa do Mundo, ainda estamos na primeira rodada dessa competição maravilhosa. Olha, pela primeira rodada, ontem tivemos um total de 2 jogos, ambos jogos válidos pelo Grupo G. Tivemos um total de 2 jogos pelo Grupo G que aconteceram ontem. O primeiro deles, às 4 horas da tarde, Bélgica e Egito empataram em 1-1. Às 10 horas da noite, em Los Angeles, o Irã enfrentou a Nova Zelândia e tivemos outro empate. 2-2 foi o placar final da partida. Já pelo Grupo H, tivemos ontem 2 jogos. À 1 da tarde, Espanha e Cabo Verde se enfrentaram, um empate que citamos aqui, a história do goleiro Vozinha e dentre vários outros atletas, empataram, mas empataram ali em frente a um grande adversário que é a Espanha, é um empate com gosto de vitória para aqueles que torcem para Cabo Verde, e tivemos também a Arábia Saudita que empatou com o Uruguai, 1-1 foi o placar final dessa partida. Hoje ainda teremos um total de 3 jogos. Dos 3, 1 já está acontecendo, que é França e Senegal, que estão se enfrentando neste exímio momento, por enquanto 0-0. E teremos também pelo grupo I, a seleção do Iraque, que irá enfrentar a Noruega. Às 7 horas da noite, Iraque e Noruega em Boston, nos Estados Unidos. Pelo grupo J, teremos a estreia da seleção campeã, a estreia da Argentina, hoje às 10 horas da noite contra a seleção da Argélia. As duas seleções se enfrentam hoje às 10 horas da noite e amanhã também teremos um total de 5 jogos que acontecerão amanhã, os 5 últimos jogos dessa Copa do Mundo. Teremos a seleção da Áustria que enfrenta a Jordânia às 1 da manhã, eita horário complicado, teremos às 2 da tarde em Houston, Portugal e República Democrática do Congo, a partir das 2 da tarde, teremos às 11 horas da noite, Colômbia e Uzbequistão, às 11 da noite, amanhã, pelo grupo L, que é o último grupo, teremos Inglaterra e Croácia às 5 da tarde, e teremos às 8 da noite, Gana e Panamá, que se enfrentam nessa Copa do Mundo pelo Grupo L. Esse será o último jogo do Grupo L. Não será o último jogo da Copa, porque o último jogo da primeira rodada será no Estádio Azteca, Uzbequistão versus Colômbia.

0: Neste exato momento, temos apenas um jogo acontecendo, ao qual acabamos de citar: França 0, Senegal 0. Por enquanto, 16 minutos do primeiro tempo. Iremos atualizar o placar e trazer aqui as atualizações, gols, cartões vermelhos, não só isso também, como as outras movimentações que acontecem nessa partida. Em Guanambi, são 4 horas e 19 minutos. Vamos a uma pequena pausa e no próximo bloco retornamos para falar dos preparativos da seleção brasileira para a partida contra o Haiti, decisiva, aliás, na sobrevivência do Brasil na fase de grupos. E vamos falar também do futuro de Neymar. Será que ele já estará no confronto contra o Haiti? Ele já estará pronto para entrar a campo? Ou será que ele não estará e assim decepcionará a seleção brasileira e os torcedores brasileiros? Tudo isso no próximo bloco aqui da Rádio Cidade 104,9. 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

0: Estamos de volta em Guanambi, são 4 horas e 25 minutos, 4h25, estamos de volta com mais informações da Copa do Mundo. Neste exato momento, França e Senegal estão se enfrentando. Estamos aos 22 minutos do primeiro tempo. Por enquanto, 0-0, a França, que esteve como uma das finalistas da Copa do Mundo de 2022. Na ocasião, foi derrotada pela seleção da Argentina em uma partida excepcional, 3-3, e nos pênaltis a Argentina foi consagrada campeã da Copa do Mundo de 2026, depois de um bom tempo. Falando agora de seleção brasileira, os preparativos do Brasil para a disputa da partida válida pela segunda rodada da Copa do Mundo de 2026. Fase de grupos, Brasil e Haiti se enfrentam nesta semana e a seleção brasileira está se preparando para este confronto, que é importantíssimo na sobrevivência do Brasil na fase de grupos. Com relação a jogadores que podem estar aptos para entrar a campo nessa partida, um deles é o Neymar. Porém, existe uma incerteza muito grande nos bastidores da seleção brasileira com relação à condição física do Neymar, Júnior, porque avaliando os exames que ele teve, o que nos foi divulgado é que o Neymar ele estava tendo uma recuperação muito boa, inclusive uma projeção bem melhor da qual a CBF tinha feito com relação à sua recuperação. Só que hoje ele voltou a campo, treinou pela primeira vez com bola, e no treino a comissão da seleção brasileira, a equipe médica, eles fizeram uma reavaliação e aparentemente o processo de recuperação do Neymar, ele está indo bem, mas está consideravelmente longe de um Neymar 100%. Ou seja, existe uma incerteza consideravelmente grande de que Neymar Júnior não esteja apto a entrar a campo contra o Haiti. Ele estará relacionado, como esteve relacionado contra a seleção do Marrocos, mas apto para jogar, ele não estará. Apto para jogar, ele não estará. E isso gera uma incerteza muito grande com relação à sua condição física. A seleção brasileira e a comissão técnica do técnico Carlo Ancelotti está ainda avaliando se ele estará apto para jogar ainda nessa fase de grupos, mas por enquanto não se pronunciaram. Mas uma coisa é fato: o Neymar, ele pode estar ali recuperado da sua lesão, agora preparado, em ritmo de jogo e apto para jogar, aí é diferente. São outros 500. Ou seja, você tratar a lesão do atleta é uma coisa, agora tratar a condição do ritmo, da condição de estar apto a jogar, preparado fisicamente, aí já vai ser diferente. Eu acho, porque essa convocação do Neymar, ela é estranha em muitos aspectos, e essa lesão do Neymar é mais estranha ainda. A forma como o Santos informou para a seleção brasileira, o Santos falou uma coisa, a seleção falou outra. Então é uma série de erros e situações que de certa forma colocam em risco a condição da integridade física do atleta e também a moral da seleção brasileira, porque é inadmissível. O Santos falou que o Neymar estava com uma lesão, mas era uma lesão que não ia demorar tanto tempo, era uma lesão simples, que duraria ali no máximo 1-2 semanas, seria fácil de tratar, e que o Neymar estaria apto a jogar a fase de grupos da Copa do Mundo. Mas quando chega na seleção, a história é outra. Não, o Neymar tem uma lesão de grau 2 na panturrilha. Ele não vai conseguir jogar pelo menos o primeiro jogo da Copa do Mundo. O segundo, se ele conseguir jogar, vai entrar no segundo tempo. E o terceiro pode ser relacionado, pode jogar. Ou seja, percebe-se que é uma série de erros, cara. É uma série de questões. É por isso, eu já citei aqui diversas vezes, eu acho que essa convocação do Neymar, ela foi assim, tá errada nos mais diversos momentos. Porque, primeiramente, o Carlo Ancelotti, vamos falar a verdade, não foi o Carlo Ancelotti que convocou o Neymar, foi o povo brasileiro. O povo pressionou, o Carlo Ancelotti aceitou e convocou o cara. Mas ele não está apto fisicamente. Olha, não é que eu não queira o Neymar na seleção, porque eu, particularmente falando, poxa, fãzaço do Neymar. Neymar foi um dos maiores dribladores, um dos jogadores que, na minha sincera opinião, nos últimos anos, um dos maiores dribladores e velocistas do futebol mundial. Um jogador que tecnicamente possui uma inteligência tática, uma inteligência dentro de campo, velocidade, agilidade, que a gente não vê em todo jogador. Força física, qualidade no chute. A gente não vê em qualquer jogador esse combo de qualidades. A gente não vê. Mas nos últimos tempos o Neymar sofreu diversas lesões. Nas últimas temporadas o Neymar não conseguiu ter uma atuação, um ritmo de jogo consideravelmente grande, um volume de jogo grande, e comparado a 5, 6 anos atrás. Nas últimas 2, 3 temporadas ele oscilou muito tecnicamente, por conta das lesões que ele sofreu. Poxa, nos últimos 4 anos o cara sofreu pelo menos 35 lesões. Sendo que dessas 35, pelo menos 17 o tiraram de campo por mais de um mês. Então você percebe o quadro degenerativo físico do Neymar. Você percebe. O jogador não aguenta, não. O corpo não aguenta. Mas mesmo assim ele tá tentando. Ele pode e deve tentar. Mas se a condição física já não permite, se o corpo não permite, aí não tem jeito não, meu amigo. Aí não tem jeito. Eu acho que essa convocação do Neymar, ela está errada em muitos aspectos. Não deveria estar lá. Ele pode até merecer pela condição do esforço. Mas o conceito de meritocracia e a condição de ele estar lá porque ele tem capacidade física e técnica, aí são outros 500. Aí é totalmente diferente, é outro cenário. Ele treinou com bola hoje pela primeira vez, fez ali um treino na concentração da seleção brasileira nos Estados Unidos, mas a comissão técnica e médica da CBF fez essa reavaliação dele e chegaram a uma seguinte conclusão de que existe uma dúvida muito grande da sua condição física para a partida contra o Haiti, se ele poderá ou não atuar. Não existe nenhuma nota oficial da CBF, é apenas uma condição que está sendo debatida nos bastidores da seleção brasileira, mas uma coisa é fato: a gente já sabia que, independente do laudo da CBF, de quantas semanas eles falassem, a gente já sabia que, mesmo o Neymar curado da sua lesão, ele já não estaria ali. Ele não estaria no mesmo ritmo que os jogadores estão, que a seleção está na Copa do Mundo. E até ele chegar nesse ritmo, até ele se adaptar, demoraria um considerável tempo, um certo tempo. Em Guanambi são 4 horas e 33 minutos, 4h33. Neste exato momento está rolando França e Senegal, por enquanto 0-0. A seleção francesa está empatando com a seleção de Senegal. É a estreia de ambas na Copa do Mundo de 2026. Em Guanambi são 4 horas e 34 minutos. Vamos a uma pequena pausa e daqui a pouco retornamos com mais informações.
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0: Muito bem, estamos de volta em Guanambi, são 4:40, 4:40, estamos acompanhando a Copa do Mundo de 2026, partidas em andamento, França 0, Senegal também 0, neste exato momento estamos aos 37 do primeiro tempo. A Copa do Mundo está rolando, mas o futebol brasileiro está também com muitas informações acontecendo, o pau está quebrando aqui no Brasil e as equipes se movimentam no mercado de transferências para contratar jogadores, mas as saídas são inevitáveis. O Grêmio anunciou a saída de Arthur ao fim do contrato. O volante e o clube não chegaram a um acordo financeiro. A segunda passagem de Arthur pelo Grêmio chegou ao fim. O clube comunicou na tarde desta terça-feira que o vínculo do volante não será renovado. O atual contrato de empréstimo se estende até 30 de junho. E de acordo com a nota divulgada no site oficial, o Grêmio e o jogador não chegaram a um acordo financeiro. Nos últimos dias, a direção havia apresentado uma proposta para que o volante permanecesse até o fim de 2028. Além do acerto salarial, o clube gaúcho dependia também de um acordo com a Juventus, da Itália, que tem um contrato com o volante até a metade de 2027. O clube italiano não definiu se vai aproveitar o jogador. Em contato com o Grêmio, chegou até a pedir uma inclusão do zagueiro Vieri, joia da base tricolor na negociação, que não foi aceito pela direção. O Fluminense sondou a situação de Arthur recentemente, mas aparentemente não vai avançar com as negociações.
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Em Guanabí são 4 horas e 42 minutos, 4h42. Você pode mandar a sua mensagem pelo nosso WhatsApp. É o 99929-1049. Repetindo, 99929-1049.

0: Você pode mandar a sua mensagem pelo nosso WhatsApp. Vou aproveitar neste momento aqui na Rádio Cidade 104,9 para mandar um abraço para minha tia Paula lá no bairro Ipanema, ouvinte da Rádio Cidade. Não só a ela, mas a todos aqueles que escutam o Matheus e o Léo Dourado aqui na Rádio Cidade, escutam o Fiquei Sabendo. Em Guanambi são 4 horas e 43 minutos. A gente vai uma pequena pausa e daqui a pouco retorna com mais informações. Mais informação do mundo esportivo, mais informação de Copa do Mundo e, é claro, outras situações que iremos trazer aqui na Rádio Cidade 104,9.
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Estamos de volta com mais informações do mundo esportivo. Estamos de volta para falar de tênis, exatamente. Falar tanto do João Fonseca, que foi dominado pelo Yannick Hafman na estreia do ATP de Halle, e também para falar da Serena e Venus Williams, que receberam o convite e formarão em Wimbledon mais uma dupla, local onde elas foram 6 vezes campeãs na chave de duplas. Vamos começar pelo brasileiro, pelo João Fonseca, brasileiro 25º colocado no ranking da ATP. O João Fonseca vem de um início de temporada na grama não tão positivo. O brasileiro, que atualmente vende um resultado absurdo no último ATP, perdeu na estreia do ATP de Halle, na Alemanha, para o alemão Yannick Hafman, que é o número 59 no ranking da ATP. Ele perdeu por 2-0. O jogo durou pouco mais de uma hora e foi o primeiro de João desde a campanha histórica no ATP de Roland Garros. O alemão dominou o brasileiro desde o início, conseguiu abrir 4-0 no primeiro set e depois só confirmou os saques para fechar o set e vencer o primeiro. No início da segunda parcial, parecia que João tinha se encontrado no jogo. Venceu 2 games no saque, mas não conseguiu manter o ritmo. Hafman quebrou o saque brasileiro, abriu 3-2 e encaminhou com isso a vitória. O brasileiro segue na grama para a próxima competição, que será o ATP de Eastbourne, na Inglaterra, na semana que vem. Depois, a partir do dia 29, ele jogará o 3º Grand Slam da temporada, Wimbledon. No ano passado, foi eliminado na estreia em Halle, assim como neste ano. Falando agora de Serena e Venus Williams, o 3º Grand Slam da temporada em Wimbledon, que tem início no dia 29 de junho, terá uma atração diferente. A americana Serena Williams, uma das mais vitoriosas da história da modalidade, está de volta e jogará a chave de duplas ao lado da sua irmã, Venus Williams. Enquanto Serena se aposentou em 2022 e retornou às quadras na semana passada, Venus tem jogado alguns torneios de simples. As duas formam uma das duplas mais vitoriosas da história do tênis. Só em Wimbledon são 6 títulos, além de 4 Australian Open e 2 Roland Garros e outros 2 US Open. Em Olimpíadas, foram 3 medalhas de ouro. Serena voltou às quadras há 2 semanas, depois de 4 anos fora das competições. Jogou a chave de duplas no WTA Queens, em Londres, mas não pôde seguir na competição. A sua parceira, a Victoria Mubocco, se machucou na chave de simples e não entrou em quadra nas quartas de final de duplas. Antes, tinha vencido a primeira rodada. Em Guanambi são 4 horas e 54 minutos, chegamos ao fim do Fiquei Sabendo e ao fim do Momento Esportivo. Agradecer a você, nosso querido ouvinte, que nos ouviu durante esta uma hora. Lembrando, nessa semana, por conta de compromissos firmados anteriormente com o São João do Gurutuba, o Léo Dourado não estará presente. Por conta desses compromissos, ele não estará presente aqui no Fiquei Sabendo. Estaremos de volta à nossa normalidade na semana que vem, a partir da terça-feira. A partir da terça-feira já estaremos de volta à nossa normalidade. Enquanto isso, nessa semana a gente preparou das 4 às 5 da tarde um momento esportivo e das 5 às 7 separamos aqui um playlist musical com os melhores sucessos, um flashback da década de 70, 80 e, é claro, 90. Em Guanambi são 4h55. Encerramos o Fiquei Sabendo. Tenha uma ótima tarde. E retornamos amanhã com mais informações. 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
3: Olá, meu amigo, olá, minha amiga ouvinte. Eu sou o Padre Ezequiel e convido você para este momento de oração. É um momento para entregar a vida. A vida é um presente de Deus. E a gente diariamente diz a Deus, a Nossa Senhora, muito obrigado. Muito obrigado por aquilo que eu recebo diariamente, por aquilo que eu vivo, pela família, pelo trabalho, pelos amigos, pela saúde. Por isso agradeça. É um momento de oração, de gratidão, de acolhida da graça que nos vem pela intercessão da Mãe Maria. Terça-feira, vamos rezar. E o pensamento do dia é: os sonhos se tornam realidades quando o desejo os transforma em ação concreta. Peça à vida, ao universo, a Deus, grandes presentes, e você terá muita abundância. O universo nos dá muito mais do que pedimos. Meditemos a canção.

Vamos rezar juntos. O anjo do Senhor anunciou a Maria, e ela concebeu do Espírito Santo. Ave Maria, cheia de graça, o Senhor é convosco. Bendita sois vós entre as mulheres, e bendito é o fruto do vosso ventre, Jesus. Santa Maria, Mãe de Deus, rogai por nós, pecadores, agora e na hora da nossa morte. Amém. Eis aqui a escrava do Senhor, faça-se em mim segundo a vossa palavra. Ave Maria, cheia de graça, o Senhor é convosco, bendita sois vós entre as mulheres, e bendito é o fruto do vosso ventre, Jesus. Santa Maria, Mãe de Deus, rogai por nós, pecadores, agora e na hora de nossa morte. Amém. E o Verbo se fez carne e habitou entre nós. Ave Maria, cheia de graça, o Senhor é convosco, bendita sois vós entre as mulheres, e bendito é o fruto do vosso ventre, Jesus. Santa Maria, Mãe de Deus, rogai por nós, pecadores, agora e na hora de nossa morte. Amém. Rogai por nós, Santa Mãe de Deus, para que sejamos dignos das promessas de Cristo. Oremos. Derramai, ó Deus, a vossa graça em nossos corações, para que, conhecendo pela mensagem do anjo a encarnação do vosso Filho, cheguemos por sua paixão e cruz à glória da ressurreição. Por Cristo nosso Senhor. Amém. E agora, sobre você, sobre a sua família, sobre a sua vida, a bênção de Deus. O Senhor esteja convosco, Ele está no meio de nós. Por

0: intercessão da Virgem Maria, nossa mãe, mãe de tantos nomes, desça sobre você a paz, a luz, a inspiração, a saúde e a vida. Deus te abençoe e te guarde. Em nome do Pai, do Filho, do Espírito Santo. Amém.
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1: Boa noite em Brasília, 7 horas. Pela Rádio Senado, você acompanha a sessão deliberativa do Senado Federal, destinada à análise e votação de projetos. Por esse motivo, o programa Voz do Brasil vai ao ar às 10 da noite aqui pela Rádio Senado. Mas você pode acompanhar a Voz do Brasil pela internet em senado.leg.br/rádio, clicando no canal 2. Voltamos com o áudio da sessão. Está com a palavra o senador Wellington Fagundes, do PL de Mato Grosso.
2: Porque o evento que teremos, inclusive depois de amanhã, em Primavera do Leste, na mesma circunstância, porque teremos lá, senador Espírito de Homem, no sábado, a inauguração da primeira ferrovia por autorização do país, fruto de um trabalho que fizemos aqui, aprovando o novo marco regulatório das ferrovias. E isso permitiu, então, que nós possamos agora ter o avanço da ferrovia que sai lá de Santos, chega a Rondonópolis, Mato Grosso, e agora o avanço de Rondonópolis até a BR-070, no município de Dom Aquino, bem próximo de Primavera e Campo Verde, onde estão, então, na quinta-feira teremos essa outra audiência. E aí, presidente Davi, eu quero agradecer aqui a presidência por, inclusive, ter autorizado para que servidores aqui do Senado esteja lá acompanhando, inclusive a transmissão também da TV Senado. Fica aqui o registro e aqui convido a população de Barra do Garças para que amanhã às 14 horas estejamos na Câmara de Vereadores e na quinta-feira às 10 horas também lá no SESC Senat em Primavera do Leste.
3: Obrigado, senador Wellington. Conceda a palavra, eu estou aguardando ainda. A gente melhorar o quórum, nós temos 10 senadores que ainda não votaram. Conceda a palavra ao senador Espiridião Amin.
4: Eu desejo aqui fazer um registro catarinense. Em primeiro lugar, eu quero apresentar e saudar o nosso deputado estadual, Antídio Lunelli, que está de aniversário hoje.
3: Obrigado.
4: E por isso merece o nosso aplauso especial. Está acompanhado do presidente do seu partido, do MDB de Santa Catarina, ele que é pré-candidato a senador na chapa que eu também integro como pré-candidato. E aqui, com o testemunho da senadora Ivete da Silveira, do senador Jaime Bagatoli e, até há pouco, o senador Hermes, que é um... Estamos recebendo aqui o nosso deputado Antídio Lunelli, repito, nosso aniversariante. Não vou dizer de quantos anos, porque nós queremos renovar. E quero também fazer um registro, em nome do pioneirismo da indústria catarinense, das presenças entre nós, do vice-presidente da Fundição Tupi, Enio Matias. Presidente Davi Alcolumbre, a Fundição Tupi é uma empresa nascida em Joinville há 88 anos. Hoje é o maior player do mundo, em fabricação de blocos de motores a combustão, ou seja, de motores de veículos, automotores pesados ou não. Registro também a presença do senhor Thomas Puschel, que é o vice-presidente da MWM, que faz parte do grupo da Fundição Tupi. E, finalmente, do Delric Gregory, que é gerente do mesmo grupo, Fundição Tupi, eu repito, com 88 anos de existência. A planta de Joinville tem quantos empregados?
5: 10 mil.
4: A Tupi, 18. Em Joinville, a planta da Fundição Tupi tem 10 mil colaboradores. Numa única planta, senadora Ivete. Na terra que a senhora escolheu como vida e como companheira de vida do ex-governador e senador Luiz Henrique da Silveira. Uma organização, uma empresa que nos orgulha a todos.
6: E no total, senador, 18 mil, daí com outras unidades fora de Joinville.
4: Com as outras unidades, inclusive de Belo, de Betim.
6: Isso.
4: Que
6: 18 mil daí.
4: Perfaz um total de 18
6: mil.
4: 18 mil colaboradores no Brasil. E enfrenta a competição internacional, que é muito disputada. Então eu queria fazer esse registro como homenagem à política, ao empresário Antídio Nunelli e à Santa Catarina, através da empresa Fundição Tupi, que eu conheço pessoalmente há uns 45, 50 anos. Muito obrigado, presidente.
3: Parabéns, senador Espiridião. A mim, cumprimento todos os convidados que estão nesta tarde e noite no Senado da República acompanhando suas excelências. E os deputados, naturalmente, que estão presentes no plenário. Sejam bem-vindos à Casa da Federação. Doutor Guilherme, seja bem-vindo, meu querido diretor-geral da Agência Nacional de Transportes Terrestres e presidente do Conselho de todas as agências reguladoras do Brasil. Em seu nome, doutor Guilherme, meus cumprimentos a todos os diretores de agências reguladoras do Brasil que cumprem uma missão extraordinária que precisa ser valorizada, mas acima de tudo respeitada e reconhecida, e hoje o Senado reconhece a partir da votação dessa lei no plenário do Senado Federal. Parabéns, doutor Guilherme, leve meu abraço a todos os nossos diretores das nossas agências, os presidentes, diretores presidentes das agências reguladoras do Brasil, e naturalmente já fiz isso várias vezes, o meu reconhecimento ao papel relevantíssimo do ponto de vista do desenvolvimento do nosso país que as agências reguladoras cumprem na atualidade. Parabéns, Guilherme. Parabéns pela conquista, é histórica. Senador Marcos Rogério, Vossa Excelência é o relator do projeto de lei complementar e o senador Laércio Oliveira é o autor. Peço a Vossa Excelência que pegue o seu telefone celular e ligue para os senadores que ainda não votaram, por dois motivos: a falta na votação do projeto, que é muito importante, e a falta administrativa, que também é muito importante.
1: Boa noite, em Brasília, 7:07. Você acompanha pela transmissão conjunta da Rádio TV Senado a sessão deliberativa do Senado Federal desta terça-feira, dia 16 de junho de 2026. Senadores votam PLP 73 de 2025. Projeto de lei complementar que altera a lei de responsabilidade fiscal para excluir da limitação de empenho e movimentação financeira as despesas das agências reguladoras federais, desde que relativas às suas atividades fim. Isso significa que as despesas dessas agências, quando custeadas com receitas próprias, taxas de fiscalização ou fundos específicos, não serão sujeitas a cortes ou bloqueios orçamentários. Preside a sessão o senador Davi Alcolumbre, presidente do Senado. Você pode entrar em contato com a Rádio Senado pelo e-mail radio@senado.leg.br. Envie suas dúvidas e sugestões, participe. E você pode assistir a programação da TV Senado pelo YouTube. Basta acessar youtube.com/TV Senado. Inscreva-se no canal e acompanhe a TV Senado pelo seu celular, tablet ou computador. Você ainda pode registrar o seu comentário sobre a programação. Fique por dentro de tudo o que acontece no Senado Federal acessando a página do Senado na internet. Anote o endereço senado.leg.br. E acesse a programação da Rádio Senado pela internet em senado.leg.br/rádio. Portanto, em análise, o projeto de lei complementar que altera a lei de responsabilidade fiscal para excluir da limitação de empenho e movimentação financeira as despesas das agências reguladoras federais. Para um projeto de lei complementar ser aprovado no Senado, é preciso que haja o voto favorável da maioria absoluta da composição da Casa. Dessa forma, pelo menos 41 senadores precisam registrar o voto sim. A lei complementar é exigida para alguns temas específicos previstos pela Constituição. Sua função é detalhar normas previstas na Carta Magna. Na sessão de hoje, os senadores já aprovaram o projeto de lei que classifica os cursos de qualificação, pós-graduação e mestrado e doutorado como atividades de formação continuada dos profissionais da educação básica pública. Essa proposta foi a sanção presidencial. O Senado possui uma ferramenta para que você possa opinar, propor e apoiar projetos de lei. É o portal E-Cidadania. Acesse senado.leg.br/e-cidadania para participar de uma audiência pública interativa, opinar sobre propostas em análise no Senado e sugerir projetos de lei. E TV Senado na transmissão da sessão plenária desta terça-feira. Senadores votam o projeto de lei complementar que altera a lei de responsabilidade fiscal para excluir da limitação de empenho e movimentação financeira as despesas das agências reguladoras federais, desde que relativas às suas atividades. Fim, esse é o projeto de lei complementar 73 de 2025. Enquanto aguardamos a finalização dessa votação, você fica sabendo que já está em vigor a lei que cria a Política Nacional para a Recuperação da Caatinga. A nova legislação cria um programa de ação articulada entre governo e entidades não governamentais para incentivar a recuperação de áreas degradadas desse bioma e estimular a produção de alimentos na região. A lei prevê a capacitação de pessoal e uso de tecnologias para conservação e uso sustentável dos recursos ambientais, além da participação das comunidades locais na recuperação das áreas. A Caatinga abrange quase 11% do território brasileiro, cobrindo áreas de diversos estados nordestinos. Suas características são condições climáticas extremas, baixos índices de chuva e longos períodos de seca, o que aumenta o risco de desertificação e gera vulnerabilidade ambiental e social.
3: Senador Laércio, senador Marcos Rogério, respectivamente autor e relator, 75 senadores presentes na sessão, 70 votos na urna. Vossas Excelências autorizam o presidente do Senado Federal a cancelar, a encerrar a votação?
7: Pode.
8: Perfeitamente.
7: Pode encerrar.
3: Está encerrada a votação em turno único. Determina a Secretaria-Geral da Mesa que mostre no painel o resultado. Votaram sim 51 senadores e senadoras. Não, 17. Está aprovado o projeto com as emendas número 4 e 5. O parecer da comissão diretora, oferecendo a redação final, será publicado na forma regimental. Em discussão, a redação final. Encerrada a discussão, em votação. As senadoras e os senadores que a aprovam, permaneçam como se encontram. Está aprovada a redação final. A matéria segue imediatamente à Câmara dos Deputados. Requerimento extra pauta, solicitação de Sua Excelência a senadora Leila Barros. Requerimento número 9 de 2026, como disse, de autoria da senadora Leila Barros e outros senadores, que solicita a realização de sessão especial destinada a celebrar o Agosto Lilás, mês de proteção à mulher. Submeto à votação o requerimento. As senadoras e os senadores que aprovam, permaneçam como se encontram. Está aprovado o requerimento e a sessão será agendada pela Secretaria-Geral da Mesa.

0: aos nossos consultores, aos nossos colaboradores, a todos que nos ajudam a cumprirmos as nossas finalidades do mandato de senador, que nos ajudaram, que apoiaram, que colaboraram e fazem isso todos os dias, e meu reconhecimento, já fiz isso outras vezes, mas nunca é demais reconhecer o quadro altamente qualificado de servidores e servidoras do Senado da República. Cumprida a finalidade desta sessão deliberativa ordinária do semipresencial do Senado Federal, a presidência declara o seu encerramento.
1: Boa noite, em Brasília, 7:17. Você ouviu o senador Davi Alcolumbre, que encerrou a sessão deliberativa do Senado Federal desta terça-feira, dia 16 de junho de 2026. Durante a ordem do dia, os senadores aprovaram o projeto de lei que classifica os cursos de qualificação, pós-graduação, mestrado e doutorado como atividades de formação continuada dos profissionais da educação básica pública. A proposta foi a sanção presidencial. Aprovado e foi a sanção, projeto que transfere simbolicamente a sede do governo federal para Salvador, na Bahia, dia 2 de julho de cada ano, durante as celebrações da independência da Bahia, considerada o marco da consolidação da independência do Brasil. O plenário aprovou o projeto de lei que cria a Universidade Federal do Esporte para promover o ensino, a pesquisa, a extensão e a inovação na área da ciência do esporte. O texto foi a sanção. O Senado também aprovou o projeto de lei complementar que altera a lei de responsabilidade fiscal para excluir da limitação de empenho e movimentação financeira as despesas das agências reguladoras federais, desde que relativas às suas atividades fim. Isso significa que as despesas dessas agências, quando custeadas com receitas próprias, taxas de fiscalização ou fundos específicos, não serão sujeitas a cortes ou bloqueios orçamentários. A proposta seguiu para análise da Câmara dos Deputados. Mais notícias sobre a sessão plenária de hoje você acompanha ao longo da nossa programação ou pela nossa página na internet em senado.leg.br/rádio. 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
1: Boa noite, esta é a Rádio Senado e eu sou Regina Pinheiro. A programação musical é de Carlos Andrade. A gente ouve Kid Abelha.

0: Essa foi a Érica Martins, Casinha Pequenina. Erasmo Carlos, Pessoa Nefasta. Antes, que de Abelha, Amanhã é 23.
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2: Em Brasília, 7:32.
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0: Acabamos de ouvir Sérgio Mendes e Will I Am, Água de Beber, Marisa Monte, Balança Pema e ainda Curumim Compacto.
1: Foi sancionada a lei que cria o marco legal do transporte público coletivo. A norma autoriza o uso de novas fontes de custeio para subsidiar as tarifas cobradas dos passageiros. Repórter Patrícia Oliveira.
2: O marco legal do transporte público coletivo, sancionado pelo presidente Lula, abre alternativas para o financiamento do setor, além da tarifa paga pelo usuário. Assim, fica separada a remuneração das empresas operadoras da arrecadação das passagens. Entre as novas fontes de custeio estão publicidade, exploração comercial de espaços e recursos da contribuição de intervenção no domínio econômico, a CID Combustíveis. A nova lei tem origem em projeto relatado pelo senador veneziano Vital do Rego, do MDB da Paraíba.
3: A CID cumpre papel fundamental atualmente no financiamento dos programas de infraestrutura de transportes e poderá contribuir sobremaneira com a mobilidade urbana nos centros urbanos e a busca pela modicidade tarifária mediante redução das tarifas.
2: A lei também reforça a integração entre planejamento urbano e transporte e estabelece a melhoria da regulação e da operação dos veículos públicos urbanos. Com mais regularidade, pontualidade, acessibilidade, segurança, conforto e satisfação dos passageiros.
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0: 7:46 em Brasília. Na Rádio Senado, Luci Alves.

0: Nesse bloco, você ouviu Maria Gadu, Nemequitepá, Gilberto Gil, Pílula de Alho. Tivemos também Luci Alves, Ai Que Saudade de Você.
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0: Em Brasília, 7:58.
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10: 8 horas.
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1: Boa noite, estamos chegando, são 20h10.
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0: Muito bem, estamos chegando para mais uma edição do nosso programa. Hoje é terça-feira, começo de semana ainda, viu, gente boa? Começo de semana, hoje é 16 do mês de junho, mês festivo. É, e nós estamos em 2026, gente boa. Mais da metade do mês já foi, né? Porque hoje é 16, amanhã é 17, quarta-feira, metade da semana. Estamos a 167 dias corridos, faltam 198 dias para terminar este ano. Na direção da emissora está Tony Nogueira, um cara legal. E nós estamos chegando com o nosso programa, um show de bola. Você pode participar, mensagem de texto ou mensagem de áudio para 9929-1049. Viu, gente boa? Buenas noites.
1: Boa noite, Marcos Coimbra.
0: Valeu, Bernardo. Fala, Nick.
1: Boa noite, Marcos Coimbra.
0: É nóis. O programa de hoje é bacana, é só forró. A gente prometeu e tá cumprindo, né? Forró até o dia 20, 22. Depois continua aqui com a programação da rádio mesmo. E a gente volta a partir do dia 26, 27, né? Finalzinho do mês, já com o programa normal. Apesar de ainda ter forró rodando por aí, né? Mas aí a gente já normaliza, porque é até o feriadão, né, gente boa? 20 e 12 agora. Hora de Brasília, hora oficial do Brasil, aqui na Grande Guanambi. Pra você na tvguanambi.com.br, nosso muito obrigado pelo carinho da audiência. Pra você, meu amigo e minha amiga, que está nos ouvindo em qualquer lugar desse Brasilzão de meu Deus. E do mundo, né? Pra você que não encontra a TV Guanambi, é só ir lá em Rádios Net, coloca 104 FM, Guanambi, Bahia, Brasil, e tá tudo ok. É musicão chegando, música de forró. Nós temos muita coisa bacana do forró pra você no dia de hoje, né, gente boa? E a gente já tem participantes mandando pra gente, né? Mandando pra gente seu áudio ou então sua mensagem de texto. Pronto. É só participar do programa. Daqui a pouquinho alguns alôs para algumas pessoas que sempre ouvem o nosso programa. Gente boa, gente bonita, gente do meu Brasilzão varonil. Olha, a França jogou hoje, né? Rapaz, a França deu um show, foi 3-0, foi 3-1, né? Foi 3-1, rapaz, em cima do Senegal. Eita, rapaz. Hoje à noite tem Argentina, né? Que hora é? Às 10, às 9? Argentina e quem mais? Já me esqueci, né? Tava vendo a tabela ali, eu já me esqueci. Mas a Copa do Mundo tá se desenrolando, tá tendo surpresas, né? Tem alguns times estreantes aí, os noviços, estão chegando e fazendo bonito. Quando não ganha, quando não ganha, empata, né? Surpresa dessa Copa. Essa Copa tem uma diferencialização, né? Tem uma novidade, é o 16avos, né? Não tem mais oitavas, não. 16avos, aí isso é dividido por lá, a matemática deles. Aí chega a fase do mata-mata rapidinho, né? Rapidinho. O Brasil joga mais um jogo, né? Sexta-feira? Sexta-feira o Brasil joga com o Haiti, como estava programado, né? Três jogos programados, os demais são incertos, né? São três jogos programados, os demais seguem a escala dos vencedores, né? Na segunda etapa da Copa do Mundo 2026. E junto com a Copa do Mundo vem aí o São João também, né? Olha, o primeiro dia lá na praça, ou é o segundo, né, produção? É o segundo dia. Vai ter um telão lá pra galera que tá lá já acompanhar de lá mesmo. Lá na Praça Henrique Pereira Donato, a Praça do Feijão, onde vai rolar por lá o grande, né? O grande São João, que já faz parte do circuito de festa do Nordeste nessa época, o São João do Gurutuba, gente boa. Esse é o nosso programa, estamos chegando com muita coisa bacana pra você. Solta aí, produção, solta.
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0: Em breve com o romantismo de volta, viu? Vinte horas e 15 minutos aqui na sua Radio City.

0: Aê, a triste partida com o Luiz Gonzaga aqui no nosso programa. É aquele forró história, né? Forró lento, história. Não deixa de ser forró porque é baseado na sanfona. Boa noite, Coimbra e Roberto. Estou curtindo o seu maravilhoso programa. João, motorista de aplicativo YesGo. Voltei! Ele voltou de férias, né? Valeu, valeu, valeu. Isso foi antes, né? Isso foi bem antes. Ah, tá. Entendi aqui, ó. É, levantar isso aqui bem pra cima. Ah, tá. É aqui. Na verdade, a mensagem de hoje é aqui, ó. Boa noite, galera. João, motorista de aplicativo. Pronto, pronto, pronto. Ele tá no painel do carro com a frequência 104.9. Obrigadão, viu, meu irmão? Esse aí ele dá carona pra gente. Ele nos leva aonde quer que vai ouvindo o nosso programa. Oi.
1: Boa noite, Marcos Coimbra. Boa noite, ouvinte.
0: Valeu, Biel, ouvindo o nosso programa. Ele é a Zélia, lá no bairro São Santo André, né? Vamos lá, vamos lá, vamos de informação. Tem informação, né, produção? Tem informação especial, importante, que merece destaque, a gente leva ela pra você, né? Eu não sei se outros veículos de informação aqui da rádio falou sobre o assunto. Se não, você que tá ouvindo o nosso programa agora vai saber, né? Rapaz, é por isso que tá assim desse jeito, é, produção? É por isso que tá quente desse jeito assim? Hã? Ai, Deus que não deixa, né? Mês de junho quente assim, né? É normal, produção? Normal não, né? Meu Deus, tá aqui. Hoje fez calor, de ontem, semana passada. Olha, El Niño é confirmado e coloca Brasil em alerta. Fenômeno pode ser um dos mais intensos da história. Que é isso, meu irmão? É? NOAA afirma retorno do fenômeno climático El Niño. E especialistas alertam para excesso de chuvas no sul, calor intenso e possível atraso no calendário da safra 2026-27 no Brasil. O fenômeno que acontece quando águas do Oceano Pacífico ficam mais quentes do que o normal está prestes a voltar e o agronegócio brasileiro já começou a se preparar para o impacto. Segundo a administração oceânica, a atmosfera dos Estados Unidos, NOAA, as chances de formação de El Niño no segundo semestre de 2026 já passa de 90%. Para piorar, existe uma probabilidade de 25% de que ele venha com força histórica. Eu, hein? Deus que não deixa, né? Deus que nos livra. Já tá quente demais, já pensou se isso piorar? Chuva demais num lugar, chuva de menos em outro lugar, e assim sucessivamente. O negócio vai ficando feio, né? Meu Deus do céu. Vamos de forró, depois de uma dessa aí, só forró, né? Pra gente espairecer, vixe.

0: Aí é o Frank Aguiar cantando Mototáxi. Essa música fez um sucesso na época, né? A música do Mototáxi, do forró divertido do Frank Aguiar, forró moderno, né? Forró bacana do Francão. É o Brasil. Tem mais informação aí, produção? É isso? Aquela informação de ontem com mais detalhes? Solta aí a trilha do jornalismo. Olha, um motociclista morreu na noite de segunda-feira, né? Na noite de ontem, dia 15, após um acidente envolvendo uma viatura da Polícia Civil na BR-122, nas proximidades da Pedreira Amorim, na zona rural de Guanambi. Nós falamos sobre isso ontem, não tínhamos maiores informações, agora nós temos informações concretas. A vítima foi identificada como Matheus da Silva Santos, de 27 anos, natural de Guanambi, e mecânico. Ele conduziu uma motocicleta Honda CG 125 Titan, cor azul, ano 1998. Segundo informações apuradas pela reportagem do portal Wilson Nunes, a colisão aconteceu por volta das 20 horas no quilômetro 9 na BR-122, em um trecho rural sem iluminação pública. O acidente envolveu uma caminhonete Ford Ranger, viatura padronizada da Polícia Civil, conduzida por um investigador da corporação que estava acompanhado de outro policial no momento do acidente. O condutor da viatura informou que teve a visão momentaneamente ofuscada pela luz alta de um veículo que trafegava em sentido contrário e que não conseguiu evitar a colisão com a motocicleta ou com o motociclista, né? Que se seguiu à frente, né? Que surgiu à frente, apesar da tentativa de frenagem, ainda conforme o registro, a motocicleta estava com a sinalização e luminosa traseira inoperante, o que teria dificultado sua visualização na pista. Com o impacto, Matheus sofreu múltiplas lesões e morreu no local. O óbito foi constatado por uma equipe do Serviço de Atendimento Móvel de Urgência SAMU. Após a colisão, a viatura policial saiu da pista e ficou imobilizada às margens da rodovia. Policiais militares prestaram apoio à ocorrência. O Departamento de Polícia Técnica DBT realizou a perícia no local e efetuou a remoção do corpo. As circunstâncias do acidente serão apuradas pelas autoridades competentes. Nós falamos disso ontem no programa, mas nós não tínhamos detalhes da informação e agora a gente tem. Infelizmente, mais uma vítima nesse trecho. Um trecho perigosíssimo. Que liga Guanambi a Pilões, que é município, distrito de Candiba. Eu já falei muito no programa do Val a respeito desse trecho. É um trecho que precisa da atenção do poder público e também do DENIT, porque os índices de acidentes são terríveis e sempre está acontecendo aí nessa região da Pedreira Amorim. E é justamente nessa região aí que vai se construir o CEASAC. Aí a gente fica perguntando, se não fazer um trabalho de tráfego bacana ali, no trânsito, talvez isso piore com a construção desse negócio aí, né? Então é preciso ter cuidado, muito cuidado e atenção com essa região. Tem que ser feita alguma coisa, né? Alguma coisa. Tem alguém para falar com a gente? São 20h34 agora, alô você aí.
1: Boa noite, Marcos Coimbra.
0: Ô, negão.
1: Boa noite aí, para o Albertão, para os ouvintes aí.
0: Não veio hoje não, mas tá ouvindo o programa.
1: Então, Marcos Coimbra, muito calor, né, rapaz?
0: Calor demais, irmão, que é isso?
1: Hoje mesmo foi um calor de rachar.
0: De lascar o cano.
1: De assistir lá em Tanque Novo. Conhece Tanque Novo, Marcos Coimbra?
0: Sim, sim, conheço.
1: Pois é, muito quente.
0: É quente mesmo.
1: Hoje dia de feira livre lá. Então, só viu o pessoal falando que nunca viu um mês de junho quente igual tá agora.
0: Verdade, confere.
1: Aí você já tá falando desses problemas aí, né? Esses fenômenos aí.
0: É o Nino.
1: Que Deus nos livre esses problemas.
0: É, rapaz, que Deus tem
1: misericórdia. Destrói a paz. Toca um forró do Edgar Mão Branca aí pra
0: mim. Daqui a pouquinho, meu irmão.
1: Eu quero ouvir a Casa do Catingueiro. Boa noite, Marcos Coimbra.
0: Casa do Catingueiro, né? Esse é meu amigo lá da Noruega, ali próximo a... Como é o nome do lugar lá? Paramirim, é? Tanque Novo, eu já conheço Tanque Novo, aquela região toda ali, né? Por lá é mais quente mesmo, né? É mais quente por lá? Acho que sim. Meu Deus do céu. Tá todo mundo com medo desse novo fenômeno, né? Por isso que tá fazendo calor, né? Começou o mês de maio, finalzinho de maio, começo de junho. Tá antes de junho, né? Finalzinho de maio aí. Tava bom, tava friozinho, tava bacana, não tava? Agora tá esse calorzão aí, que aí escapelando a gente, né? Meu Deus do céu, fica no sol, você vê se você não escapela todinho.
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0: Obrigado, Robertão. Robertão tá ouvindo a gente, não veio hoje não, mas tá ouvindo a gente. Obrigado pelas informações. 20:36 agora, a gente vai pro breve apoio cultural e volta na sequência com muito mais pra você.

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0: Esse é o nosso programa Show de Bola, 20 horas e 51 minutos. Um abraço para o meu amigo Dário do Dário's Bar. Ele é o Paraná, tá ouvindo a gente lá no bairro Marabá, na rua João Cardoso. Um abraço para o meu amigo do Rodão, Ivan do Rodão, gente boa. Logo, logo eu vou aí, viu, Ivan? Não se preocupe, não. Fica tranquilaço, porque você sabe que nós é nós e licoria é coco.
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0: Olha, a partir de dia 26 em diante, 4, 26, enfim, a gente vai voltar com a programação normal. Romantismo, especial do Amado Batista, especial do Roberto Carlos, Zezé Camargo Luciano. E também, é claro, do Milionário Zé Rico, aqui pelas ondas amigas da sua Rádio Cidade. 10h51, um abraço para você, meu amigo e minha amiga, ouvindo nosso programa, independente de onde, né? Nosso muito obrigado pelo carinho da audiência.
2: Boa noite, Marcos Coimbra e Roberto Fernandes. Por aqui na comunicação, locutor jovem, dinâmico, Franklin Pereira Santana, da Fazenda Beira Rio. Estou passando nessa noite para lhe pedir a próxima música e ofereço para o meu filho Davi, para minha filha Maria Lívia, para meu filho Samuel Franklin, para minha filha Vitória no bairro Monte Pascoal, para minha filha Rebeca lá em Carianha, para Ivan do Rodo, para Vavá do Sacola Cheia, para Rony Santos, alô Rony Santos, para todos que estão sintonizados no seu programa e para todos que estão neste momento ouvindo o Romance na Cidade com Marcos Coimbra e Roberto Fernandes. Valeu então, um abraço todo especial do locutor Franklin Santana, da Fazenda Beira Rio, tá na 104, tá feliz.
0: Valeu, Francão, esse é o Franklin, sempre participando do nosso programa, sempre que dá. Olha ela aí, a Cida, faz quanto tempo, hein, Cida? Até que enfim você participa do nosso programa no dia de hoje, hein, Cida? Ela mandou dois áudios, vamos lá, solta aí.
3: Bom dia, minha rainha.
0: Não, isso aí não é pra nós, não. Tá escrito hoje aqui, mas foi pra mais cedo, né? Bem cedinho mesmo, hein?
3: Marco Iva, boa noite.
0: Boa noite.
3: Marco, quase não tô participando, que eu tô dia sim, dia não, no municipal. Então, eu não tenho rádio aqui no municipal. Aí eu vou dedicar pra você, Marco Iva, para Roberto, era meu esposo, para meus dois filhos, meus quatro netos, para Elisângela e para todos que estiver na escuta, Geraldo Ferreira, meu amigão, tá na 104, tá feliz.
0: Tá certo, tá na 104, tá feliz, todo mundo tá feliz, todo mundo tá ligado no programa Show de Bola. O Dário não é macaco gordo, não, mas me quebrou um galho, né? Diz que macaco gordo quebra galho, né? Ai, ai, mas o Dário não é macaco gordo, não, mas me quebrou um galhão, né, Dário? Grande Dário, e o Paraná, lá na rua João Cardoso, tá ouvindo o programa. Ele, um pouquinho mais acima, tá o Jaime, né? O Jaime tá ouvindo a gente, sempre ouvindo o nosso programa. Um abraço pra você, Jaime. Tá ouvindo a gente é Carlão Pintor, bairro Vomitamel. Carlão sempre ouve o programa. Carlão, outro dia, um tempo atrás aí, me presenteou com a camisona do Vasco. Rapaz, eu vou dizer, eu gostei demais. Eu uso ela até hoje, viu, Carlão? Eu tenho o maior carinho. Inclusive, eu uso ela em dados momentos. É pra durar mais, né? Pra durar mais. Robertão tá na escuta, tá ouvindo o programa. Grande Robertão, não veio hoje, mas provavelmente vem amanhã, né, Betão? Grande Betão. Robertão faz aqui, divide comigo a mesa em alguns programas, né? Divide comigo aqui a bancada da sua 104 FM nas noites de segunda a sexta. Gostar de festa é aí, viu? Ele mandou bem lá na praça, na trezena de Santo Antônio. Ele tava querendo desafiar, inclusive, o homem do sapato azul. Mas ninguém ganha do homem do sapato azul. O cara é fenomenal. Mando alô para o advogado Paulo Renato, ele está na escuta. Ô, Paulo Renato, nosso abraço, viu, doutor? Doutor, boa noite. Leandro da Lavalto também está na escuta, segundo o Roberto Fernandes. Ô, Leandro, vai ouvindo aí o nosso programa, viu? Está colejando a cintura ao som da 104 FM com as músicas bacanas. Pra você que tá rindo à toa, né, gente boa? A gente fala mansa.

É o sonzão do Fala Mansa, rindo à toa. Essa música fez um sucessão, né? De uns São Joões aí atrás. Ei! Ai, ai, ai, ai, ai. Briquitei, gente.